tema, os chamados jabutis. A guerra do Irã contribuiu para a elevação do preço, do custo dos combustíveis, assim como de insumos para a cadeia produtiva nacional, caso, por exemplo, dos fertilizantes. 94, boa noite.

0: 9h15, Ultraje a Rigor com Rebelde Sem Causa, tua essência aqui na Rede Tua Rádio. Trazendo mais destaques do site tuaradio.com.br, vítima do golpe do bilhete premiado sofre prejuízo de R$750 mil nos campos de Cima da Serra. O cidadão foi abordado por golpistas em via pública. Governo federal reconhece situação de emergência na cidade de Cotiporã. No caso do município, o desastre foi classificado como chuvas intensas, conforme o formulário de informações do desastre. E ainda divulgada a programação oficial da Semana Farroupilha de Vacaria. As atividades serão realizadas de 12 a 20 de setembro. Tudo isso de forma ampliada no site tuaradio.com.br. Finalizado há pouco pela Copa Libertadores da América, o Palmeiras empatou em casa o jogo em São Paulo. Palmeiras 1, Cerro Porteño também 1, jogo de ida das oitavas de final. Também finalizado hoje, Platense e Coquimbo 1-1. Agora às 9h30 da noite, para quem gosta de futebol, olha, é sentar na frente da televisão e assistir. Claro, assistir o jogo, mas ouviu tua essência. 9h30 tem Cruzeiro e Flamengo no Mineirão. E também um destaque da Copa Sul-Americana, jogo já finalizado, Bragantino 0, Atlético Mineiro 1. O jogo foi realizado em Bragança Paulista. Pede teu som no WhatsApp 549-9953-0616.
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1: 9:29. Temperatura 14 graus.
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1: Faltando 29 para as 10. Com o retorno da chuva, o Rio Grande do Sul segue sob alerta de tempestades. Nesta quinta, a instabilidade persiste em grande parte do estado, com risco de temporais e queda de granizo, especialmente no noroeste, norte, serra e no centro gaúcho. O Rio Grande do Sul está sob duplo aviso do INMET, o alerta laranja de perigo. Abrange as regiões Norte, Noroeste, Serra, Metropolitana e os vales do Caí, Taquari e Paranhana. Nestas áreas, os ventos podem chegar a 100 km por hora e os acumulados de chuva podem atingir até 100 milímetros. Já o aviso amarelo de perigo potencial cobre áreas onde as precipitações ocorrem de forma mais irregular, com ventos de até 60 km por hora e volumes de até 50 milímetros, incluindo a região central, o Vale do Rio Pardo e o litoral norte. Com isso, a atenção se volta para os rios, que podem subir com a chuva persistente. Vai ter uma quinta-feira de mínimas e máximas bem diferentes aqui no Rio Grande do Sul. As mínimas no estado ficam entre 9 e 18 graus, enquanto as máximas variam entre 10 e 27.

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1: Resultado da Quina, concurso 7.090, realizado na noite desta quarta-feira em São Paulo. Não houve ganhador na faixa principal de premiação. Os números sorteados foram 05, 46, 62, 72 e 78. 05, 46, 62, 72 e 78. 39 apostas marcaram a quadra. Cada uma leva um prêmio de R$ 8.655. Resultado da Quina, concurso 7.090.
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1: Faltando 11 minutos para as 10 da noite, Lionel Richie, aqui na Rede Tua Rádio.

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1: 2026, ano jubilar especial que marca os 800 anos da morte de São Francisco de Assis. E a tua Rádio Garibaldi traz uma reflexão do seu legado. Francisco de Assis, uma semente de vida eterna.
2: O carisma franciscano. Neste ano estamos celebrando o jubileu franciscano, portanto, tempo de gratidão e reconhecimento de uma espiritualidade que atravessa séculos e séculos. Isso é graça de Deus que agiu em Francisco. Isso é o Espírito Santo, derramando na simplicidade, austeridade, amor e verdade de Francisco de Assis. Como ele, deixemos-nos tocar por esta graça e vivamos segundo a força deste Espírito de Deus. 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
1: Quando você conseguir superar problemas graves, não se detenha na lembrança dos momentos difíceis, mas na alegria de haver atravessado mais essa prova em sua vida. Quando sair de um longo tratamento de saúde, não pense no sofrimento que foi necessário enfrentar, mas na bênção de Deus que permitiu a cura. Leve na sua memória para o resto da vida as coisas boas que surgiram nas dificuldades. Elas serão uma prova de sua capacidade e lhe darão confiança diante de qualquer obstáculo. Uns queriam um emprego melhor, outros só um emprego. Uns queriam uma refeição mais farta, outros só uma refeição. Uns queriam uma vida mais amena, outros apenas viver. Uns queriam pais mais esclarecidos, outros ter paz. Uns queriam ter olhos claros, outros poder enxergar. Uns queriam ter voz bonita, outros falar. Uns queriam silêncio, outros poder ouvir. Uns queriam sapato novo, outros ter pés. Uns queriam um carro, outros andar. Uns queriam o supérfluo, outros apenas o necessário. Há dois tipos de sabedoria, a inferior e a superior. A sabedoria inferior é dada pelo quanto uma pessoa sabe e a superior é dada pelo quanto ela tem consciência de que não sabe. Tenha você a sabedoria superior. Seja um eterno aprendiz na escola da vida. A sabedoria superior tolera, a inferior julga, a superior alivia, a inferior culpa, a superior perdoa, a inferior condena. Tem coisas que o coração só fala para quem sabe escutar. Na Rede Tua Rádio, texto, a mensagem que inspira o bem, atribuída a Chico Xavier, a alma do mundo.
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1: 10 horas e 30 minutos. Temperatura 14 graus.
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1: 12 de agosto, Dia Internacional da Juventude, Dia Nacional das Artes, Dia de Luta contra a Violência no Campo e por Reforma Agrária, Dia Internacional do Elefante e Dia Internacional do Disco de Vinil. Os aniversariantes do dia.
2: Olha aí, rapaziada, a Julieta tá me chamando, vamos ver pra que é.
1: O cantor brasileiro Sandro Beck.

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0: Em 1942, nasceu a cantora e compositora Clara Nunes. Ela morreu em 5 de março de 1983.

Em 1943, foi aprovado o Formulário Ortográfico, principal documento que regulou a grafia do idioma português no Brasil até 31 de dezembro de 2008. 1964. Morreu na Inglaterra o escritor londrino Ian Fleming, criador de James Bond, o famoso agente 007. Em 1981, foi lançado pela IBM o primeiro PC com sistema operativo MS-DOS. 1998.

0: Morreu aos 55 anos o cantor de música sertaneja Barreirito, que ganhou destaque por integrar a segunda formação do trio Parada Dura. Mário Vivan para a tua rádio.
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5: 11 horas e 30 segundos. Temperatura 14 graus.
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4: 11 horas e 30 minutos. Temperatura 14 graus.
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0: Ó Deus, vós que criastes e continuais criando de uma forma maravilhosa e incomparável todas as coisas, criastes o firmamento e a mãe terra, pairando por sobre a imensidão das águas, fertilizaste-as com o vosso espírito, espalhando assim incontáveis seres vegetais, animais sobre a face da terra. Oleiro admirável da terra, com vossas próprias mãos, fizeste vossa obra-prima, a mulher e o homem, e os fizeste a vossa imagem e semelhança. Cumulaste-os de dons e confiaste-lhes a graça de serem parceiros vossos. Movido pela força incontida e imensurável do vosso amor, como pai e mãe, adotaste-os como filhos e filhas. Diante da ingratidão e da autossuficiência do ser humano, da infidelidade e prepotência, do egoísmo e da indiferença que anestesia o coração, humildemente vos pedimos perdão. Na vossa misericórdia, purificai-nos. Na vossa ternura, transformai-nos para que sejamos mais responsáveis no cuidado de nossa casa comum, a Mãe Terra, com todas as suas criaturas, para que a harmonia e a fraternidade universal tornem-se um hino melodioso de louvor a vós, Criador. Que por intercessão de São Francisco, o Senhor vos abençoe e vos guarde, volva seu olhar para vós e vos manifeste sua misericórdia, vos mostre a sua face e vos dê a paz. O Senhor vos abençoe, Ele que é Pai, Filho e Espírito Santo. Amém. A todos, paz e bem.
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1: Meia-noite, 2 minutos. Temperatura 14 graus.
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Olá, muito bom dia. Seja bem-vindo à madrugada da Rede Tua Rádio nesta quinta-feira. Depois do Tua Essência chegando por aqui para te fazer companhia até às 5 horas da manhã. Muitas atrações, você já sabe, você já conhece, que nós vamos juntos com muita música, o espaço da informação e, é claro, aquele momento de reflexão, as mensagens dos Freis Capuchinhos, da CNBB, enfim, dos mais diversos órgãos aí que envolvem religião e espiritualidade, você vai conferir a partir de agora. Que você tenha uma excelente quinta pela frente é o desejo de toda a equipe de profissionais aqui da Rede Tua Rádio. Bom dia!

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1: Olá, meus amigos e caros ouvintes, temos uma quinta-feira com bastante instabilidade predominando sobre toda a metade norte gaúcha e de novo na região da Serra, Campos de Cima da Serra, nas áreas mais do Planalto, centro-norte do estado, as instabilidades atuam de forma bem expressiva. Então, aqui em toda a nossa região podemos ter chuvas e chuvas que podem ser expressivas em alguns momentos do dia. Ou seja, chama atenção para essa condição que pode trazer transtorno. Né? Essas chuvas mais fortes em curtos períodos de tempo, daqui a pouco para um pouco a chuva, daqui a pouco volta de novo. Então, é uma condição onde a instabilidade vai predominar ao longo de toda esta quinta-feira. Com relação às temperaturas, nós vamos observar que as temperaturas vão subir por causa do fluxo de umidade que vem lá do norte do país. É uma umidade que chega da região, mas também vem junto com ar mais aquecido. Então, as temperaturas sobem e isso acaba retroalimentando o sistema, ou seja, realimenta as instabilidades. Ao longo desta quinta-feira, as máximas previstas oscilam entre 18 e 20 graus, sendo 18 nos pontos mais elevados. E aí, pessoal, na sexta-feira a instabilidade perde um pouco de força, mas vai ser aquele dia em que vai ter umidade presente na atmosfera. Isso deve continuar também no final de semana e seguimos com essas temperaturas também nesse padrão mais elevado. Com a previsão do tempo, Kátia Valente.
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2: Meia-noite e 18 minutos.

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Tá aí a boa música aqui da Rede Tua Rádio. Você que está nessa madrugada, muito obrigado pela companhia, muito obrigado pela audiência. Nós vamos juntos até às 5 horas da manhã com os nossos quadros, com as nossas mensagens, os momentos de reflexão, né? Que a gente dá aquela respirada mais funda, faz aquele momento de espiritualidade sempre presente aqui na Rede Tua Rádio. Bom dia!

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0: Amigos ouvintes, Falando com Deus é um espaço de meditação e reflexão em plena tarde. Não importa o que estejamos fazendo, sintamos a força e o amor de Deus tocando em nosso coração. O pensamento deste dia assim nos diz: enquanto se está vivo, há esperança. Popularmente se diz que a esperança é a última que morre. De fato, enquanto existir um pequeno fio de vida, haverá esperança. A esperança nos faz caminhar, desencadeia sonhos, nos remete à realização. É a esperança que nos torna inquietos e dinâmicos. Não vamos deixar morrer a esperança que trazemos em nosso coração. Onde existir vida, lá está a esperança. Todos nós fomos presenteados um dia com o dom da esperança. É pela esperança que os horizontes vão se tornando mais próximos. Somente a esperança é capaz de tornar o impossível possível. Mesmo que as dificuldades insistam em querer marcar presença em nossa vida, que nunca percamos a esperança de um amanhã melhor, de uma vida mais feliz e realizada. Se acreditamos em Deus, então somos gente de esperança. Que nosso sorriso, que nossa luta, que nosso desejo de acertar, que tudo comunique a esperança que está em nosso coração. O amanhã será melhor se cultivarmos hoje a esperança em nosso coração. Não vamos perder por nada deste mundo a esperança. Enquanto se está vivo, há esperança. Peçamos a bênção de Deus sobre todos nós, que o Deus da vida e da esperança nos abençoe e nos proteja. Em nome do Pai, do Filho e do Espírito Santo. Amém. Uma boa tarde para todos.
1: 12:44.

Essa é a boa música nessa madrugada de quinta-feira, nessa madrugada de um novo dia que se inicia, né? A partir de agora. Vamos juntos até às 5 horas da manhã. Trazendo além da boa música, o espaço da informação. Daqui a pouco tem os destaques nacionais e internacionais das últimas horas. Daqui a pouco também tem mais mensagens. Fique conosco. Bom dia.

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1: Papa Leão XIV envia ajuda econômica inicial à Colômbia. Em meio aos escombros e à poeira nas áreas devastadas pelo violento terremoto de magnitude 7,4 na escala Richter, que atingiu a região oeste

0: cidades afetadas pelo terremoto, graças ao contato constante do prefeito, o arcebispo Luiz Marim de São Martim, com a Nunciatura e a Conferência Episcopal local. Assim como ocorreu com a Venezuela, também atingida por um forte terremoto em junho, o pontífice enviou um auxílio financeiro inicial à Colômbia, como sinal concreto de sua proximidade nesse momento de emergência. Essa quantia é de 100 mil euros e destinada diretamente à Secretaria Nacional de Pastoral Social, Cáritas Colombiana, da Conferência Episcopal, que atua como ponto central de coordenação para arrecadação e distribuição do auxílio, de modo a prestar assistência solidária às dioceses afetadas. O valor foi acordado com os beneficiários e é uma doação inicial para atender às emergências mais urgentes. Outros auxílios concretos serão enviados conforme as necessidades forem identificadas e prontamente comunicadas ao dicastério. De fato, desde as primeiras horas é constante o contato entre o esmoleiro, o arcebispo Marim de San Martín, e o presidente do episcopado colombiano, Dom Francisco Javier, arcebispo de Cartagena, que o informou sobre o que está acontecendo nas áreas afetadas e com a Nunciatura, por meio de seu secretário, Monsenhor Injen Wang. Um relatório também está sendo preparado para delinear as necessidades urgentes do dicastério para o serviço da caridade, o que confirma seu papel como o braço do Papa estendido, onde houver necessidade. É a igreja como família de Deus, afirma o prefeito, uma igreja atenta ao sofrimento e às necessidades, que responde com fraternidade e eficácia.
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2: Uma hora e 19 minutos.

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aí a boa música da Rede Tua Rádio nessa madrugada de um novo dia, né? De um novo dia, que você tenha um excelente dia pela frente. É o desejo de toda a nossa equipe, de todos os profissionais que fazem parte da Rede Tua Rádio. Para você que está nos acompanhando em casa, para você que está trabalhando, fazendo um plantão nessa madrugada, muito obrigado pela companhia, muito obrigado pela audiência. Lembrando que você está sintonizado em uma das emissoras da Rede Tua Rádio. Bom dia!

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1: Havia duas vizinhas que viviam em pé de guerra. Não podiam se encontrar na rua, que era briga na certa. Depois de um tempo, Dona Maria descobriu o verdadeiro valor da amizade e resolveu que iria fazer as pazes com a Dona Clotilde. Ao se encontrarem na rua, muito humildemente, disse Dona Maria: "Minha querida Clotilde, já estamos nessa desavença há anos e sem nenhum motivo aparente. Estou propondo a você que façamos as pazes e vivamos como duas boas e velhas amigas." Dona Clotilde, na hora, estranhou a atitude da velha rival e disse que iria pensar no caso. Pelo caminho, foi matutando: "Essa Dona Maria não me engana. Está querendo me aprontar alguma coisa e eu não vou deixar barato. Vou mandar-lhe um presente para ver a sua reação." Chegando em casa, preparou uma bela cesta de presentes, cobrindo-a com um lindo papel, mas encheu de esterco de vaca. E pensou: "Eu adoraria ver a cara da Dona Maria ao receber esse maravilhoso presente. Vamos ver se ela vai gostar dessa." E mandou a empregada levar o presente à casa da rival com um bilhete: "Aceito a sua proposta de paz e, para selarmos nosso compromisso, envio-te esse lindo presente." Dona Maria estranhou o presente, mas não se exaltou. Que ela está propondo com isso? Não estamos fazendo as pazes? Bem, deixa para lá. Alguns dias depois, Dona Clotilde atende a porta e recebe uma linda cesta de presentes coberta com um belo papel. É a vingança daquela asquerosa da Maria. Que será que ela me aprontou? Qual não foi a surpresa ao abrir a cesta e ver um lindo arranjo das mais belas flores que podiam existir num jardim? E um cartão com a seguinte mensagem: "Estas flores é o que te ofereço em prova da minha amizade. Foram cultivadas com o esterco que você me enviou e que proporcionou excelente adubo para o meu jardim. Afinal, cada um dá o que tem em abundância em sua vida." É, meus amigos, texto, a mensagem que inspira o bem da noite de hoje aqui na tua rádio, As Duas Vizinhas.
2: Uma hora e 41 minutos.

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1: 13 de agosto, dia do economista e dia internacional do canhoto. Os aniversariantes do dia.

0: ator Marcelo Novaes. Os fatos do dia. Em 1899, nasceu o diretor e produtor cinematográfico britânico Alfred Hitchcock. Ele ficou conhecido como o mestre do suspense e dirigiu 53 longa-metragens ao longo de 6 décadas de carreira. Em 1923, foi inaugurado no Rio de Janeiro o famoso Copacabana Palace, um luxuoso hotel localizado em frente à praia de Copacabana. Em 1926, nasceu o político e revolucionário cubano Fidel Castro, que governou a República de Cuba como primeiro-ministro de 1959 a 1976 e depois como presidente de 1976 a 2008. Fidel Castro morreu em 2016 aos 90 anos. Em 1961, teve início a construção do Muro de Berlim, erguido pela República Democrática Alemã, a Alemanha Oriental, durante a Guerra Fria. 1994. Morreu aos 77 anos o cantor sertanejo João Salvador Pérez, o Tonico, da dupla Tonico e Tinoco. E em 2005, morreu aos 68 anos o ator e humorista brasileiro Francisco Milani. Mário Vivan, para a tua rádio.
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1: Olá, meus amigos e caros ouvintes, temos uma quinta-feira com bastante instabilidade predominando sobre toda a metade norte gaúcha e de novo na região da Serra, Campos de Cima da Serra, nas áreas mais do Planalto, centro-norte do estado, as instabilidades atuam de forma bem expressiva. Então, aqui em toda a nossa região podemos ter chuvas e chuvas que podem ser expressivas em alguns momentos do dia. Ou seja, chama atenção para essa condição que pode trazer transtorno. Né? Essas chuvas mais fortes em curtos períodos de tempo, daqui a pouco para um pouco a chuva, daqui a pouco volta de novo. Então, é uma condição onde a instabilidade vai predominar ao longo de toda esta quinta-feira. Com relação às temperaturas, nós vamos observar que as temperaturas vão subir por causa do fluxo de umidade que vem lá do norte do país. É uma umidade que chega da região, mas também vem junto com ar mais aquecido. Então, as temperaturas sobem e isso acaba retroalimentando o sistema, ou seja, realimenta as instabilidades. Ao longo desta quinta-feira, as máximas previstas oscilam entre 18 e 20 graus, sendo 18 nos pontos mais elevados. E aí, pessoal, na sexta-feira a instabilidade perde um pouco de força, mas vai ser aquele dia em que vai ter umidade presente na atmosfera. Isso deve continuar também no final de semana e seguimos com essas temperaturas também nesse padrão mais elevado. Com a previsão do tempo, Kátia Valente.
0: Previsão do tempo.
2: 2:22.

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Nessa madrugada de quinta-feira, nessa madrugada de um novo dia, eu, Daniel Rodrigues, vou ficando por aqui. Na sequência, quem chega é o Gilmar Ferreira, te fazendo companhia até às 5 horas da manhã. Permaneça conosco, muito obrigado pela tua companhia, muito obrigado pela tua audiência. Uma excelente quinta-feira a todos, paz e bem e santa alegria. Bom dia!

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1: Dia 13 de agosto, bem-aventurado Marcos de Aviano Capuchinho. A vida de Marcos foi dedicada ao apostolado da pregação da palavra. Suas pregações eram feitas especialmente na região do Vêneto. Pregou também em quase toda a Europa. Em pouco tempo, sua fama espalhou-se por toda parte. Foi confidente e conselheiro do imperador Leopoldo I, que governou a Hungria e a Áustria durante 47 anos. Animou João Sobieski, que libertou Viena do assédio turco, e graças ao seu prestígio e persuasão e até a elaboração dos planos estratégicos, os exércitos derrotaram os otomanos em diversas batalhas, impedindo o avanço muçulmano sobre a Europa. Terminadas as campanhas militares, voltou a pregar incitando a paz e a união. Na condição de diplomata, fez a sua última viagem a Viena, onde morreu, assistido pelo próprio imperador Leopoldo I. Nasceu em Aviano, Itália, em 1631 e morreu em 1699, com 68 anos de idade. 13 de agosto, bem-aventurado Marcos de Aviano Capuchinho.
2: Duas horas e 45 minutos.
3: Meu irmão, acho que me dei mal em ser curioso.
4: Eu te avisei, viu? Não seja curioso.

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Tá aí a boa música aqui da Rede Tua Rádio. Você que está nessa madrugada, muito obrigado pela companhia, muito obrigado pela audiência. Nós vamos juntos até às 5 horas da manhã com os nossos quadros, com as nossas mensagens, os momentos de reflexão, né? Que a gente dá aquela respirada mais funda, faz aquele momento de espiritualidade sempre presente aqui na Rede Tua Rádio. Bom dia!

a alegria de viver o agora. É comprovado que os assuntos mais comentados hoje nos encontros informais, nas ruas, nas famílias, no trabalho e também nos meios de comunicação social, são os relacionados a crises, a doenças, a dificuldades, decepções e desalentos. E o pior é que, em lugar de melhorar o discurso do cotidiano, parece complicar-se cada vez mais, porque os problemas de hoje são globalizados. Rapidamente mudam os cenários e também as disposições de investir no melhor. Nessa situação, corremos o risco de encarar os tempos novos como sendo tempos que devemos viver inevitavelmente. Por isso, nos resignamos passivamente, afligimo-nos e vamos tecendo as nossas lamentações, ampliando a lista das nossas amarguras. Outra forma de nos trair é procurar fugir do nosso momento presente, repetindo o refrão: no passado era melhor. Com o pretexto de que estamos envolvidos na incerteza e nos desafios dos tempos novos, arriscamos duvidar de tudo e de todos. Na queda da confiança, deslizamos para um isolamento no tempo e no espaço, aumentando a multidão dos solitários. A primeira coisa que se pede a nós, cristãos, é que amemos o nosso tempo, que não vivamos de amargas lamentações e nem sonhemos com uma paz que não nasça da cruz. Cada um de nós é chamado a descobrir e cultivar a responsabilidade, a dor e o júbilo da nossa hora, as exigências renovadoras do nosso tempo. É importante para a vida e a fé repetir sempre de novo a sábia pergunta: o que me pede hoje o Senhor? O que esperam e aguardam hoje de mim os meus irmãos, as minhas irmãs? Diante dos novos e muitos desafios do nosso tempo, resta uma única resposta: a fidelidade ao nosso momento, a alegria insubstituível de viver este único tempo colocado por Deus à nossa disposição. Minha alma está agora conturbada. O que direi, diz o livro de Jó, né? O que direi

0: e social e até mesmo as nossas práticas religiosas. As coisas repetidas diariamente com superficialidade e sem amor, elas nos cansam. Os tempos novos, com as suas incontáveis descobertas e progressivos avanços nos seus meios, pressionam sempre mais as pessoas para a exterioridade e para a superficialidade. Possivelmente aqui está uma grande causa do nosso desconforto e também da nossa insegurança. É nesse contexto que se manifesta o incontido clamor da nossa interioridade a fazermos a experiência de Deus. Os tempos novos são também fecundados pela ação do Espírito Santo e tempos favoráveis. É a alegria de viver agora, nesses tempos difíceis do reino, mas providenciais para uma fé mais vigorosa, uma esperança mais animadora e um amor mais sincero. Até amanhã.
1: Três horas e 19 minutos.

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aí a boa música da Rede Tua Rádio nessa madrugada de um novo dia, né? De um novo dia, que você tenha um excelente dia pela frente. É o desejo de toda a nossa equipe, de todos os profissionais que fazem parte da Rede Tua Rádio. Para você que está nos acompanhando em casa, para você que está trabalhando, fazendo um plantão nessa madrugada, muito obrigado pela companhia, muito obrigado pela audiência. Lembrando que você está sintonizado em uma das emissoras da Rede Tua Rádio. Bom dia! 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

0: dizer.
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0: Olá, meu caro e minha cara ouvinte, estamos juntos para este momento de reflexão, que esta palavra possa abrir a mente e o coração para vivermos melhor e você também possa partilhar com outros e motivar outros a escutarem esta mesma palavra nesta mesma hora e nesta rádio. Eu gostaria de falar hoje sobre o que vem depois da morte a partir de algumas imagens bíblicas, a partir da Bíblia. O Novo Testamento nos oferece imagens consoladoras sobre a morte. Porém, as imagens da Bíblia continuam sendo apenas imagens. O intento é se tornarem ideia para nós, de modo que elas possam, nas profundezas da nossa alma, transformar o medo que temos da morte, do desconhecido que nela nos aguarda. Tais imagens nos colocam em contato com a fé e a esperança pré-existentes no fundo de nossa alma. O mais importante é observarmos as imagens de salvação da Bíblia. Elas não foram feitas para nos acalentar ou distrair, mas consideram a verdade de nossa alma, levam a sério o medo da morte existente em cada ser humano e tentam transformar esse medo. A essência da teologia costuma abordar os anseios que existem dentro de nós por meio das imagens bíblicas e da tradição espiritual. Se nós olhamos a carta aos Hebreus, ela procura dar nova esperança aos cristãos fatigados. Por meio de sua descrição do caminho de Jesus, ele dá aos leitores um grande empurrão. Encontramos motivo de profunda consolação, nós que pusemos nossa perspectiva em alcançar a esperança proposta. Esperança esta que seguramos qual âncora de nossa alma, firme e sólida, e que penetra além do véu do tabernáculo, no lugar santíssimo onde Jesus entrou para nós como precursor, como pontífice eterno, ou seja, como ponte. Com sua morte, Jesus atravessou o véu do templo e entrou nos santos dos santos, que é o lugar da habitação de Deus. Assim, conquistando para nós o direito de também entrarmos na sala do trono, para onde ele, por nós, seguiu anteriormente. No entanto, o autor da Epístola aos Hebreus compreende o Santo dos Santos como o céu, onde Jesus entrou antes de nós. Ao mesmo tempo, o Santos dos Santos também é um espaço dentro de cada um de nós. Em todos os seres humanos há um espaço onde Jesus já penetrou com sua presença. É um espaço de esperança e confiança que na morte não é destruído e sim revelado em sua glória. Por isso, as imagens da Bíblia nos oferecem esperança da vida eterna. Não podemos discutir sobre imagens, não se trata de ter ou não razão a respeito delas, mas de nos deixarmos conduzir de boa vontade pela imagem que nos conduz às profundezas da alma. Curta a nossa página no Facebook, facebook.com/Padre Ezequiel. Ali você vai encontrar reflexões e mensagens diariamente. Um forte abraço, Deus te abençoe e te guarde, em nome do Pai, do Filho e do Espírito Santo. Amém.
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2: Três horas e 49 minutos.
3: Tá chegando agora e já quer dizer que ama? Vai com calma.

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Tá aí a boa música aqui da Rede Tua Rádio. Você que está nessa madrugada, muito obrigado pela companhia, muito obrigado pela audiência. Nós vamos juntos até às 5 horas da manhã com os nossos quadros, com as nossas mensagens, os momentos de reflexão, né? Que a gente dá aquela respirada mais funda, faz aquele momento de espiritualidade sempre presente aqui na Rede Tua Rádio. Bom dia!

aí a boa música da Rede Tua Rádio nessa madrugada de um novo dia, né? De um novo dia, que você tenha um excelente dia pela frente. É o desejo de toda a nossa equipe, de todos os profissionais que fazem parte da Rede Tua Rádio. Para você que está nos acompanhando em casa, para você que está trabalhando, fazendo um plantão nessa madrugada, muito obrigado pela companhia, muito obrigado pela audiência. Lembrando que você está sintonizado em uma das emissoras da Rede Tua Rádio. Bom dia!

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1: Senhor, nós vos louvamos pela nossa família e agradecemos a vossa presença em nosso lar. Iluminai-nos para que sejamos capazes de assumir nosso compromisso de fé na Igreja e de participar da vida de nossa comunidade. Ensinai-nos a viver a vossa palavra e o vosso mandamento de amor, a exemplo da família de Nazaré. Ajudai-nos a respeitar e a incentivar a vocação de nossos filhos, quando quiserdes chamá-los ao vosso serviço. Que em nossa família reine a confiança, a fidelidade e o respeito mútuo, para que o amor se fortifique, nos unindo cada vez mais. Permanecei em nossa família, Senhor, e abençoai o nosso lar, hoje e sempre. Amém. Neste novo dia, o Senhor te abençoe e te guarde. O Senhor faça brilhar sobre ti sua face e se compadeça de ti. O Senhor volte para ti o seu rosto e te dê a paz. O Senhor te abençoe, Pai, Filho e Espírito Santo.

0: você gostar dessa moda, hein?
1: Iniciamos este novo dia com as bênçãos de Deus e proteção de Nossa Senhora, Virgem Maria. Em nome do Pai, do Filho e do Espírito Santo. Amém. Creio
2: em Deus Pai Todo-Poderoso, Criador do céu e da terra, em Jesus Cristo, seu único Filho, nosso Senhor, que foi concebido pelo poder do Espírito Santo, nasceu da Virgem Maria, padeceu sobre Pôncio Pilatos, foi crucificado, morto e sepultado, desceu à mansão dos mortos, ressuscitou o terceiro dia, subiu ao céu, está sentada à direita de Deus Pai Todo-Poderoso, onde há de vir julgar os vivos e os mortos. Creio no Espírito Santo, na Santa Igreja Católica, na comunhão dos santos, na remissão dos pecados, na ressurreição da carne, na vida eterna. Amém.
1: Pai nosso que estais no céu, santificado seja vosso nome. Venha a nós o vosso reino. Seja feita a vossa vontade, assim na terra como no céu.
2: O pão nosso de cada dia nos dai hoje, perdoai as nossas ofensas, assim como nós perdoamos a quem nos tem ofendido. E não nos deixeis cair em tentação, mas livrai-nos do mal. Amém.
1: O anjo do Senhor anunciou a Maria.
2: E ela concebeu do Espírito Santo.
1: Ave Maria, cheia de graça, o Senhor é convosco. Bendita sois vós entre as mulheres, e bendito o fruto do vosso ventre, Jesus.
2: Santa Maria, Mãe de Deus, rogai por nós, pecadores, agora e na hora de nossa morte. Amém.
1: Eis aqui a serva do Senhor.
2: Faça-se em mim segundo a vossa palavra.
1: Ave Maria, cheia de graça, o Senhor é convosco. Bendita sois vós entre as mulheres, e bendito o fruto do vosso ventre, Jesus.
2: Santa Maria, Mãe de Deus, rogai por nós, pecadores, agora e na hora de nossa morte. Amém.
1: O Verbo Divino se fez carne
2: e habitou entre nós.
1: Ave Maria, cheia de graça, o Senhor é convosco. Bendita sois vós entre as mulheres, e bendito o fruto do vosso ventre, Jesus.
2: Santa Maria, Mãe de Deus, rogai por nós, pecadores, agora e na hora de nossa morte. Amém.
1: Glória ao Pai, ao Filho e ao Espírito Santo.
2: Como era no princípio, agora e sempre. Amém.
1: Ó meu bom Jesus,
2: perdoai-nos, livrai-nos do fogo do inferno, e levai as almas todas para o céu, e socorrei principalmente as que mais precisarem.
1: Nossa Senhora de Fátima e São Francisco,
2: rogai por nós.
1: E nesta quinta-feira, meditamos os mistérios luminosos. E neste primeiro mistério luminoso, contemplamos
2: o batismo de Jesus no Jordão. Pai nosso que estais no céu, santificado seja o vosso nome. Venha a nós o vosso reino, seja feita a vossa vontade, assim na terra como no céu.
1: O pão nosso de cada dia nos dai hoje, perdoai as nossas ofensas, assim como nós perdoamos a quem nos tem ofendido. E não nos deixeis cair em tentação, mas livrai-nos do mal. Amém.
2: Ave Maria, cheia de graça, o Senhor é convosco. Bendita sois vós entre as mulheres, e bendito é o fruto do vosso ventre, Jesus.
1: Santa Maria, Mãe de Deus, rogai por nós, pecadores, agora e na hora da nossa morte. Amém.
2: Ave Maria, cheia de graça, o Senhor é convosco. Bendita sois vós entre as mulheres, e bendito é o fruto do vosso ventre, Jesus.
1: Santa Maria, Mãe de Deus, rogai por nós, pecadores, agora e na hora da nossa morte. Amém.
2: Ave Maria, cheia de graça, o Senhor é convosco. Bendita sois vós entre as mulheres, e bendito é o fruto do vosso ventre, Jesus.
1: Santa Maria, Mãe de Deus, rogai por nós, pecadores, agora e na hora da nossa morte. Amém.
2: Ave Maria, cheia de graça, o Senhor é convosco. Bendita sois vós entre as mulheres, e bendito é o fruto do vosso ventre, Jesus.
1: Santa Maria, Mãe de Deus, rogai por nós, pecadores, agora e na hora da nossa morte. Amém.
2: Ave Maria, cheia de graça, o Senhor é convosco. Bendita sois vós entre as mulheres, e bendito é o fruto do vosso ventre, Jesus.
1: Santa Maria, Mãe de Deus, rogai por nós, pecadores, agora e na hora da nossa morte. Amém.
2: Ave Maria, cheia de graça, o Senhor é convosco. Bendita sois vós entre as mulheres e bendito é o fruto do vosso ventre, Jesus.
1: Santa Maria, Mãe de Deus, rogai por nós, pecadores, agora e na hora de nossa morte. Amém.
2: Ave Maria, cheia de graça, o Senhor é convosco. Bendita sois vós entre as mulheres e bendito é o fruto do vosso ventre, Jesus.
1: Santa Maria, Mãe de Deus, rogai por nós, pecadores, agora e na hora da nossa morte. Amém.
2: Ave Maria, cheia de graça, o Senhor é convosco. Bendita sois vós entre as mulheres e bendito é o fruto do vosso ventre, Jesus.
1: Santa Maria, Mãe de Deus, rogai por nós, pecadores, agora e na hora da nossa morte. Amém.
2: Ave Maria, cheia de graça, o Senhor é convosco. Bendita sois vós entre as mulheres e bendito é o fruto do vosso ventre, Jesus.
1: Santa Maria, Mãe de Deus, rogai por nós, pecadores, agora e na hora da nossa morte. Amém.
2: Ave Maria, cheia de graça, o Senhor é convosco. Bendita sois vós entre as mulheres e bendito é o fruto do vosso ventre, Jesus.
1: Santa Maria, Mãe de Deus, rogai por nós, pecadores, agora e na hora da nossa morte. Amém.
2: Glória ao Pai, ao Filho e ao Espírito Santo.
1: Como era no princípio, agora e sempre. Amém.
2: Ó meu bom Jesus, perdoai-nos, livrai-nos do fogo do inferno, e levai as almas todas para o céu, e socorrei principalmente as que mais precisarem. Nossa Senhora de Fátima e São Francisco,
1: rogai por nós. Segundo mistério luminoso, contemplamos
2: o milagre de Jesus nas bodas de Caná.
0: Pai nosso que estais no céu, santificado seja vosso nome. Venha a nós o vosso reino. Seja feita a vossa vontade, assim na terra como no céu.
2: O pão nosso de cada dia nos dai hoje. Perdoai as nossas ofensas, assim como nós perdoamos a quem nos tem ofendido. E não nos deixeis cair em tentação, mas livrai-nos do mal. Amém.
3: Ave Maria, cheia de graça, o Senhor é convosco, bendita sois vós entre as mulheres, e bendito o fruto do vosso ventre, Jesus.
2: Santa Maria, Mãe de Deus, rogai por nós, pecadores, agora e na hora de nossa morte. Amém.
3: Ave Maria, cheia de graça, o Senhor é convosco, bendita sois vós entre as mulheres, e bendito o fruto do vosso ventre, Jesus.
2: Santa Maria, Mãe de Deus, rogai por nós, pecadores, agora e na hora de nossa morte. Amém.
3: Ave Maria, cheia de graça, o Senhor é convosco. Bendita sois vós entre as mulheres, e bendito o fruto do vosso ventre, Jesus.
2: Santa Maria, Mãe de Deus, rogai por nós, pecadores, agora e na hora de nossa morte. Amém.
3: Ave Maria, cheia de graça, o Senhor é convosco. Bendita sois vós entre as mulheres, e bendito o fruto do vosso ventre, Jesus.
2: Santa Maria, Mãe de Deus, rogai por nós, pecadores, agora e na hora de nossa morte. Amém.
3: Ave Maria, cheia de graça, o Senhor é convosco. Bendita sois vós entre as mulheres, e bendito o fruto do vosso ventre, Jesus.
2: Santa Maria, Mãe de Deus, rogai por nós, pecadores, agora e na hora de nossa morte. Amém.
3: Ave Maria, cheia de graça, o Senhor é convosco. Bendita sois vós entre as mulheres, e bendito o fruto do vosso ventre, Jesus.
2: Santa Maria, Mãe de Deus, rogai por nós, pecadores, agora e na hora de nossa morte. Amém.
3: Ave Maria, cheia de graça, o Senhor é convosco. Bendita sois vós entre as mulheres, e bendito o fruto do vosso ventre, Jesus.
2: Santa Maria, Mãe de Deus, rogai por nós, pecadores, agora e na hora de nossa morte. Amém.
3: Ave Maria, cheia de graça, o Senhor é convosco. Bendita sois vós entre as mulheres, e bendito o fruto do vosso ventre, Jesus.
2: Santa Maria, Mãe de Deus, rogai por nós, pecadores, agora e na hora de nossa morte. Amém.
3: Ave Maria, cheia de graça, o Senhor é convosco. Bendita sois vós entre as mulheres, e bendito o fruto do vosso ventre, Jesus.
2: Santa Maria, Mãe de Deus, rogai por nós, pecadores, agora e na hora de nossa morte. Amém.
3: Ave Maria, cheia de graça, o Senhor é convosco. Bendita sois vós entre as mulheres, e bendito o fruto do vosso ventre, Jesus.
2: Santa Maria, Mãe de Deus, rogai por nós, pecadores, agora e na hora de nossa morte. Amém.
1: Glória ao Pai, ao Filho e ao Espírito Santo.
2: Como era no princípio, agora e sempre. Amém.
1: Ó meu bom Jesus,
2: perdoai-nos, livrai-nos do fogo do inferno, e levai as almas todas para o céu, e socorrei principalmente as que mais precisarem.
0: Nossa Senhora de Fátima e São Francisco,
2: rogai por nós.
0: No terceiro mistério luminoso, contemplamos
2: o anúncio do reino de Deus com o convite à conversão. Pai nosso que estais no céu, santificado seja o vosso nome. Venha a nós o vosso reino, seja feita a vossa vontade, assim na terra como no céu.
0: O pão nosso de cada dia nos dai hoje, perdoai as nossas ofensas, assim como nós perdoamos a quem nos tem ofendido. E não nos deixeis cair em tentação, mas livrai-nos do mal. Amém.
2: Ave Maria, cheia de graça, o Senhor é convosco. Bendita sois vós entre as mulheres, e bendito é o fruto do vosso ventre, Jesus.
0: Santa Maria, Mãe de Deus, rogai por nós, pecadores, agora e na hora da nossa morte. Amém.
2: Ave Maria, cheia de graça, o Senhor é convosco. Bendita sois vós entre as mulheres, e bendito é o fruto do vosso ventre, Jesus.
0: Santa Maria, Mãe de Deus, rogai por nós, pecadores, agora e na hora da nossa morte. Amém.
2: Ave Maria, cheia de graça, o Senhor é convosco. Bendita sois vós entre as mulheres, e bendito é o fruto do vosso ventre, Jesus.
0: Santa Maria, Mãe de Deus, rogai por nós, pecadores, agora e na hora da nossa morte. Amém.
2: Ave Maria, cheia de graça, o Senhor é convosco. Bendita sois vós entre as mulheres, e bendito é o fruto do vosso ventre, Jesus.
0: Santa Maria, Mãe de Deus, rogai por nós, pecadores, agora e na hora da nossa morte. Amém.
2: Ave Maria, cheia de graça, o Senhor é convosco. Bendita sois vós entre as mulheres, e bendito é o fruto do vosso ventre, Jesus.
0: Santa Maria, Mãe de Deus, rogai por nós, pecadores, agora e na hora da nossa morte. Amém.
2: Ave Maria, cheia de graça, o Senhor é convosco. Bendita sois vós entre as mulheres, e bendito é o fruto do vosso ventre, Jesus.
0: Santa Maria, Mãe de Deus, rogai por nós, pecadores, agora e na hora de nossa morte. Amém.
2: Ave Maria, cheia de graça, o Senhor é convosco. Bendita sois vós entre as mulheres, e bendito é o fruto do vosso ventre, Jesus.
0: Santa Maria, Mãe de Deus, rogai por nós, pecadores, agora e na hora da nossa morte. Amém.
2: Ave Maria, cheia de graça, o Senhor é convosco. Bendita sois vós entre as mulheres, e bendito é o fruto do vosso ventre, Jesus.
0: Santa Maria, Mãe de Deus, rogai por nós, pecadores, agora e na hora da nossa morte. Amém.
2: Ave Maria, cheia de graça, o Senhor é convosco. Bendita sois vós entre as mulheres, e bendito é o fruto do vosso ventre, Jesus.
0: Santa Maria, Mãe de Deus, rogai por nós, pecadores, agora e na hora da nossa morte. Amém.
2: Ave Maria, cheia de graça, o Senhor é convosco. Bendita sois vós entre as mulheres, e bendito é o fruto do vosso ventre, Jesus.
0: Santa Maria, Mãe de Deus, rogai por nós, pecadores, agora e na hora da nossa morte. Amém.
2: Glória ao Pai, ao Filho e ao Espírito Santo.
0: Como era no princípio, agora e sempre. Amém.
2: Ó meu bom Jesus, perdoai-nos, livrai-nos do fogo do inferno, e levai as almas todas para o céu, e socorrei principalmente as que mais precisarem. Nossa Senhora de Fátima e São Francisco,
0: rogai por nós. No quarto mistério luminoso, contemplamos
2: a transfiguração de Jesus.
0: Pai nosso que estais no céu, santificado seja vosso nome. Venha a nós o vosso reino. Seja feita a vossa vontade, assim na terra como no céu.
2: O pão nosso de cada dia nos dai hoje. Perdoai as nossas ofensas, assim como nós perdoamos a quem nos tem ofendido. E não nos deixeis cair em tentação, mas livrai-nos do mal. Amém.
0: Ave Maria, cheia de graça, o Senhor é convosco. Bendita sois vós entre as mulheres, e bendito o fruto do vosso ventre, Jesus.
2: Santa Maria, Mãe de Deus, rogai por nós, pecadores, agora e na hora de nossa morte. Amém.
0: Ave Maria, cheia de graça, o Senhor é convosco. Bendita sois vós entre as mulheres, e bendito o fruto do vosso ventre, Jesus.
2: Santa Maria, Mãe de Deus, rogai por nós, pecadores, agora e na hora de nossa morte. Amém.
0: Ave Maria, cheia de graça, o Senhor é convosco. Bendita sois vós entre as mulheres, e bendito o fruto do vosso ventre, Jesus.
2: Santa Maria, Mãe de Deus, rogai por nós, pecadores, agora e na hora de nossa morte. Amém.
3: Ave Maria, cheia de graça, o Senhor é convosco. Bendita sois vós entre as mulheres, e bendito o fruto do vosso ventre, Jesus.
2: Santa Maria, Mãe de Deus, rogai por nós, pecadores, agora e na hora de nossa morte. Amém.
3: Ave Maria, cheia de graça, o Senhor é convosco. Bendita sois vós entre as mulheres, e bendito o fruto do vosso ventre, Jesus.
2: Santa Maria, Mãe de Deus, rogai por nós, pecadores, agora e na hora de nossa morte. Amém.
3: Ave Maria, cheia de graça, o Senhor é convosco. Bendita sois vós entre as mulheres, e bendito o fruto do vosso ventre, Jesus.
2: Santa Maria, Mãe de Deus, rogai por nós, pecadores, agora e na hora de nossa morte. Amém.
3: Ave Maria, cheia de graça, o Senhor é convosco. Bendita sois vós entre as mulheres, e bendito o fruto do vosso ventre, Jesus.
2: Santa Maria, Mãe de Deus, rogai por nós, pecadores, agora e na hora de nossa morte. Amém.
3: Ave Maria, cheia de graça, o Senhor é convosco. Bendita sois vós entre as mulheres, e bendito o fruto do vosso ventre, Jesus.
2: Santa Maria, Mãe de Deus, rogai por nós, pecadores, agora e na hora de nossa morte. Amém.
3: Ave Maria, cheia de graça, o Senhor é convosco. Bendita sois vós entre as mulheres, e bendito o fruto do vosso ventre, Jesus.
2: Santa Maria, Mãe de Deus, rogai por nós, pecadores, agora e na hora de nossa morte. Amém.
3: Ave Maria, cheia de graça, o Senhor é convosco. Bendita sois vós entre as mulheres, e bendito o fruto do vosso ventre, Jesus.
2: Santa Maria, Mãe de Deus, rogai por nós, pecadores, agora e na hora de nossa morte. Amém.
3: Glória ao Pai, o Filho e ao Espírito Santo.
2: Como era no princípio, agora e sempre. Amém.
3: Ó meu bom Jesus,
2: perdoai-nos, livrai-nos do fogo do inferno. Levai as almas todas para o céu, e socorrei principalmente as que mais precisarem.
3: Nossa Senhora de Fátima e São Francisco,
2: rogai por nós.
3: No quinto mistério luminoso, contemplamos
2: a instituição da Eucaristia. Pai nosso que estais no céu, santificado seja o vosso nome. Venha a nós o vosso reino, seja feita a vossa vontade, assim na terra como no céu.
3: O pão nosso de cada dia nos dai hoje, perdoai as nossas ofensas, assim como nós perdoamos a quem nos tem ofendido. E não nos deixeis cair em tentação, mas livrai-nos do mal. Amém.
2: Ave Maria, cheia de graça, o Senhor é convosco. Bendita sois vós entre as mulheres, e bendito é o fruto do vosso ventre, Jesus.
3: Santa Maria, Mãe de Deus, rogai por nós, pecadores, agora e na hora da nossa morte. Amém.
2: Ave Maria, cheia de graça, o Senhor é convosco. Bendita sois vós entre as mulheres, e bendito é o fruto do vosso ventre, Jesus.
3: Santa Maria, Mãe de Deus, rogai por nós, pecadores, agora e na hora da nossa morte. Amém.
2: Ave Maria, cheia de graça, o Senhor é convosco. Bendita sois vós entre as mulheres, e bendito é o fruto do vosso ventre, Jesus.
3: Santa Maria, Mãe de Deus, rogai por nós, pecadores, agora e na hora da nossa morte. Amém.
2: Ave Maria, cheia de graça, o Senhor é convosco. Bendita sois vós entre as mulheres, e bendito é o fruto do vosso ventre, Jesus.
3: Santa Maria, Mãe de Deus, rogai por nós, pecadores, agora e na hora da nossa morte. Amém.
2: Ave Maria, cheia de graça, o Senhor é convosco. Bendita sois vós entre as mulheres, e bendito é o fruto do vosso ventre, Jesus.
3: Santa Maria, Mãe de Deus, rogai por nós, pecadores, agora e na hora da nossa morte. Amém.
2: Ave Maria, cheia de graça, o Senhor é convosco. Bendita sois vós entre as mulheres, e bendito é o fruto do vosso ventre, Jesus.
3: Santa Maria, Mãe de Deus, rogai por nós, pecadores, agora e na hora de nossa morte. Amém.
2: Ave Maria, cheia de graça, o Senhor é convosco. Bendita sois vós entre as mulheres, e bendito é o fruto do vosso ventre, Jesus.
3: Santa Maria, Mãe de Deus, rogai por nós, pecadores, agora e na hora da nossa morte. Amém.
2: Ave Maria, cheia de graça, o Senhor é convosco. Bendita sois vós entre as mulheres, e bendito é o fruto do vosso ventre, Jesus.
3: Santa Maria, Mãe de Deus, rogai por nós, pecadores, agora e na hora da nossa morte. Amém.
2: Ave Maria, cheia de graça, o Senhor é convosco. Bendita sois vós entre as mulheres,
4: e bendito é o fruto do vosso ventre, Jesus.
0: Santa Maria, Mãe de Deus, rogai por nós, pecadores, agora e na hora da nossa morte. Amém.
4: Ave Maria, cheia de graça, o Senhor é convosco. Bendita sois vós entre as mulheres e bendito é o fruto do vosso ventre, Jesus.
0: Santa Maria, Mãe de Deus, rogai por nós, pecadores, agora e na hora da nossa morte. Amém.
4: Glória ao Pai, ao Filho e ao Espírito Santo.
0: Como era no princípio, agora e sempre. Amém.
4: Ó meu bom Jesus, perdoai-nos, livrai-nos do fogo do inferno. Elevai as almas todas para o céu. E socorrei principalmente as que mais precisarem. Nossa Senhora de Fátima e São Francisco,
0: rogai por nós. Infinitas graças vos damos, soberana rainha, pelos benefícios que todos os dias recebemos de vossas mãos liberais. Dignai-vos agora e para sempre tomar-nos debaixo de vosso poderoso amparo, e para mais nos obrigar-nos, vos saudamos com uma salve rainha.
4: Salve rainha, mãe de misericórdia, vida, doçura, esperança nossa, salve. A vós bradamos, degredados filhos de Eva, a vós suspirando, gemendo e chorando neste vale de lágrimas. Eia, pois, advogada nossa, estes vossos olhos misericordiosos a nós volveis. E depois deste desterro, mostrai-nos Jesus, bendito o fruto do vosso ventre. Ó clemente, ó piedosa, ó doce sempre Virgem Maria,
0: rogai por nós, Santa Mãe de Deus,
4: para que sejamos dignos das promessas de Cristo.
0: Juntos rezamos o Santo Terço, que possamos ficar com as bênçãos de Deus e proteção de Nossa Senhora. Em nome do Pai, do Filho e do Espírito Santo. Amém. Paz e bem.
4: Santa alegria.
0: Louvado seja o nosso Senhor Jesus Cristo.
4: Para sempre seja louvado.
5: 4 horas e 47 minutos.

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6: 4:59. Temperatura 14 graus.

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0: 5:16. Temperatura 14 graus.
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5: 5 horas e 44 minutos. Temperatura 13.

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A todos o meu bom dia. Manhã de quinta-feira, manhã de 13 de agosto, dia que lembramos a quarta aparição de Nossa Senhora de Fátima. A vida de uma pessoa pode ser comparada a um livro. Cada dia escrevemos uma página. Há páginas bonitas, há outras nem tanto. A preocupação deve ser a página que está sendo escrita hoje. As que escrevemos no passado são definitivas. As páginas do futuro estão fora de nosso alcance. O que vale mesmo é hoje. Hoje é o melhor dia de nossa vida. Um dia, quando comparecermos diante de Deus, Ele olhará apenas a última página do nosso livro Vida. Porém, nós nunca sabemos quando estamos escrevendo a última página. Manhã de quinta-feira, manhã de 13 de agosto, já passaram 225 dias desse ano. Tempo estável em Garibaldi, 13 graus a temperatura. O evangelho de hoje é de Mateus, capítulo 18. Pedro aproximou-se e perguntou: Senhor, quantas vezes devo perdoar se meu irmão pecar contra mim? Até 7 vezes. Jesus respondeu: não te digo até 7 vezes, mas 70 vezes 7. Porque o reino dos céus é como um rei que resolveu acertar contas com os empregados. Quando começou o acerto, trouxeram um que lhe devia uma enorme fortuna. Como o empregado não tivesse com que pagar, o patrão mandou que fosse vendido como escravo junto com a mulher e os filhos e tudo que possuía. O empregado, porém, caiu aos pés do patrão e suplicava: dá-me um prazo, eu te pagarei tudo. Diante disso, o patrão teve compaixão, soltou o empregado e perdoou a dívida. Ao sair dali, aquele empregado encontrou um dos seus companheiros que lhe devia apenas 100 moedas. Ele o agarrou e começou a sufocá-lo, dizendo: paga o que deves. O companheiro, caindo aos seus pés, suplicava: dá-me um prazo, eu te pagarei. Mas o empregado não quis saber, saiu e mandou jogá-lo na prisão até que pagasse toda a dívida. Essa é para nós hoje a palavra da salvação.

6:06, manhã de 13 de agosto, manhã de quinta-feira. Já passaram 225 dias desse ano pela frente, a cifra é cada vez menor, apenas 140 dias nos separam do ano novo. Hoje nós lembramos Santa Dulce Lopes Pontes. Maria Rita, mais tarde irmã Dulce, nasceu em 1914 em Salvador, Bahia, e lá faleceu em 1992. Desde criança, cultivou grande bondade para com os pobres e desvalidos. Professora e auxiliar de enfermagem, ingressou na Congregação das Missionárias da Imaculada Conceição da Mãe de Deus. Fundou a obra social Irmã Dulce, Hospital Santo Antônio, e foi canonizada em 2019 pelo Papa Francisco, sob o título de Santa Dulce dos Pobres. É uma santa brasileira. A frase de hoje: cada criança que nasce é um sorriso que vem dos céus. Cada criança que nasce é um sorriso que vem dos céus. Jesus deixou escrito no Evangelho: deixai vir a mim as crianças, porque delas é o reino dos céus. Agora, deixar vir não significa dar liberdade, significa conduzi-las pela palavra, pelo amor e pelo exemplo. E quem não é criança, como é que entra no céu? Deve tornar-se semelhante a uma criança. E é semelhante a uma criança todo aquele que sabe chamar a Deus de Pai. O dia de hoje na história é o que aconteceu ao longo do tempo nessa data, 13 de agosto. 1822, Dom Pedro declara Dona Leopoldina princesa regente. 1917, quarta aparição de Nossa Senhora em Fátima. 1937, fundada a UNE, União Nacional de Estudantes. 1940, Batalha da Inglaterra, os ingleses detêm os ataques alemães. E 1961, uma data marcante, pela madrugada inicia a construção do famoso Muro de Berlim, dividindo a Alemanha em duas também. E o muro manteve-se de pé até 1990.

6:12, manhã de quinta-feira, manhã de 13 de agosto. Tempo continua instável, 13 graus a temperatura neste momento. É o momento da espiritualidade. O caminho. Cada pessoa que vem a esse mundo tem um caminho único e irrepetível, porém não é pré-estabelecido como se houvesse um determinismo cego a ser seguido. Como disse um poeta, o caminho se faz caminhando. Existem caminhos que se encontram porque há vidas que se encontram, mas eu não posso obrigar alguém a percorrer o meu caminho, e vice-versa. Querer traçar o caminho dos outros é pretender manipulá-lo ou possuí-lo. O Mestre Jesus se autodeclarou caminho, em dois sentidos. Ele vem do Pai para o meio do mundo, mostrando que vem de Deus, ele volta para o Pai, revelando a vocação final de todos os caminhos humanos, viver para sempre em Deus. Há um salmo que ensina a pedir a Deus que examine o nosso caminho para que não seja um caminho fatal. E outro que mostra a palavra de Deus como lâmpada para os passos de quem caminha. E lembremos, Jesus é o caminho, a verdade e a vida. É o único caminho, não há outro caminho.

Chove, o tempo é ruim, a tristeza parece tomar conta da natureza, falta o irmão Sol. Agora, nós não podemos assumir a postura do tempo. O tempo é chuvoso, trovoadas, raios. A nossa vida pode ser bem diferente. Cada um de nós pode e deve ser hoje um pouco de luz, um pouco de sol, um pouco de alegria para que os outros sintam bem. Isso se chama amor ao próximo. Que Maria, nossa

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1: 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Uma excelente quinta-feira a todos os nossos ouvintes.
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0: 6:32. Bom dia, gente. Estamos iniciando Conectado nesta manhã de quinta-feira. Hoje, dia 13, dia de Nossa Senhora de Fátima. Que Nossa Senhora de Fátima abençoe a todos nós. Logo mais a gente traz mais informações a respeito da celebração, né? 15:15. Mas diante da instabilidade, já é de costumeiro realizar a celebração na Igreja Matriz e com transmissão aqui da Rádio Garibaldi. Nossa Senhora de Fátima, nossa proteção. Bom dia, João Paulo.
1: Bom dia, Denise. Bom dia aos amigos ouvintes. Uma excelente quinta-feira a todos. E como a previsão, Denise, é que essa chuva continue ao longo desta quinta-feira, né? Eu acho que é quase uma certeza. A gente já pode confirmar praticamente, né, que a missa, tradicional missa de Nossa Senhora de Fátima, vai ser na Igreja Matriz, né? Muita gente já sabe, mas para quem não sabe, todo dia 13 tem missa às 15:45 e hoje não é diferente, né? E uma missa que é sempre especial, mas numa semana especial, que é a semana da presença dos missionários aqui na jornada vocacional. Então, um belo convite também para hoje à tarde, para quem estiver com a sua tarde livre, né, de ir até a Igreja Matriz, de fazer a sua prece, a sua oração, e de quem está no seu compromisso, está trabalhando, de ouvir, de acompanhar a missa também pela Rádio Garibaldi, né, pelo 101.5 FM.
0: Ontem os missionários começaram as visitas às comunidades e muitas imagens a gente viu nas redes sociais. No meu bairro eles estiveram, no Champanhe estiveram. Isso. Quanta animação e quantas pessoas que foram para as igrejas, lotando as igrejas.
1: É, lá no Champanhe, por exemplo, a igreja lotada, né? Igreja lotada. Estive participando lá na comunidade, a presença dos catequizandos, mas da comunidade de modo geral, assim, né? Então foi muito bacana de ver a participação e ver como os missionários também cativam aí as pessoas, né? Depois do término da missa, aí houve uma confraternização lá no junto ao salão do Champanhe. Então foi bem bacana. Os missionários que vêm das mais variadas partes, tem um postulante a Frei, que é o Frei Damas, que ele é haitiano, e ele fez a animação da missa junto com o coral lá das catequistas do Champanhe. Então foi bem bacana de ver esse envolvimento dele. Ele toca não é tambor o termo, não, acho que é bongô, acho que é o nome do instrumento, se não me engano. Então ficou uma sintonia bem bacana com as catequistas que estavam lá tocando, com o Dionísio Cereja, que estava no violão, né? Mas as catequistas cantando, então ficou uma combinação bem, bem legal. Mas o padre que se celebrou, que era o padre diocesano, falando sobre vocação, falando sobre animação e cativando também a gurizada, as crianças que estavam por lá. E tem sido assim em todas as comunidades que eles têm visitado. Foi apenas o primeiro dia nas comunidades. Hoje tem outras tantas comunidades que irão receber os missionários, outras tantas amanhã. Depois, no sábado, eles estarão visitando também o comércio, né? O nosso comércio aqui, para dar a sua bênção, para fazer a sua visita. E domingo, o grande dia, né? Vai se aproximando aí o grande dia da jornada vocacional. Então tem sido dias bem especiais aqui para Garibaldi.
0: Voltando a falar do tempo, nós vamos seguir com chuva, né? No dia de hoje, a sequência de dias chuvosos deve continuar. Nós vamos ter uma chuva que persiste no dia de hoje. Em alguns lugares há uma previsão de chuva mais volumosa, né? Possibilidade de temporais isolados, queda de granizo, volumes elevados de chuva em diferentes regiões do estado. Esta é a previsão. Novamente, de acordo com a meteorologia, nós temos esta indicação, esses alertas, né? Em praticamente todos os estados, a chuva que deve ocorrer de intensidade moderada a forte. Por enquanto, nós temos aqui em Garibaldi uma chuva bem branda, né? Uhum. Uma chuva leve, que assim continue, para não acumular muito volume de água.
1: Tem sido, né, nessas últimas horas, essa alternância entre algumas pancadas de chuva um pouco mais fortes, um pouco mais intensas, com um ritmo um pouco mais tranquilo, né? Então, essa é a tendência para hoje. Mas, Denise, o calorão já tem data para voltar, hein? A partir aí do início da próxima semana, especialmente de domingo para segunda-feira, nós teremos o calor voltando, e aqui para Garibaldi, para nossa região, a temperatura podendo bater aí na casa dos 28 graus, especialmente na segunda, que vai ser o dia de maior temperatura. No domingo, existe ainda uma previsão de algumas pancadas de chuva. Isso não é certo ainda, porque é aquela previsão a 50% de chance de chuva. Então você fica justamente na dúvida, né? E a gente faz esse olhar para o domingo, porque teremos a caminhada da jornada vocacional, né? Então tá todo mundo querendo saber como é que ficou o tempo. Mas para segunda-feira, com o tempo já firme, já seco, a temperatura dispara e pode chegar a 28 graus por aqui. Se chega a 28 aqui, sem dúvida, em outras regiões vai passar dos 30 graus, né? Voltaremos a ter aquele calor que a gente já tinha visto nas últimas semanas, né? O que para a natureza não é nada bom, né, Denise? É uma oscilação que não faz nada bem para a natureza.
0: Verdade. E para nós também, essas oscilações, porque a gente até se desacostuma. Nesta semana a gente falava: nossa, mas que frio, né? E nem era tão frio, mas acho que é porque a gente desacostumou mesmo. O corpo sente bastante todas essas mudanças bruscas. Vamos apresentar os destaques, as principais informações, o que vai ser notícia no dia de hoje, o que temos de agenda, o que vai ser também de notícia durante a semana, fim de semana, e o que foi notícia no dia de ontem. Vamos falar da Escola Irmã Teofânia, que passou a contar com espaço de leitura aberto aos estudantes. Ontem, Luiz Henrique e Henrique estiveram lá acompanhando, conversando com a diretora Ivonete Cantoni. Os recursos para possibilitar o espaço da leitura, o Teofânia conseguiu através do Fundo Social da Sicredi Serrana, que contemplou a escola com esses recursos. E a escola, então, montou uma sala bonita para aproximar os alunos dos livros e suprir a ausência de uma biblioteca ativa. O novo ambiente funcionará de forma permanente em todos os turnos, oferecendo acesso livre durante a chegada e os intervalos escolares. Ficou bem aconchegante a sala. E a Ivonete Cantoni fez questão de mostrar para toda a comunidade esse espaço pedagógico lá do Teofânia, e com esses recursos do da Sicredi. Que bom, né? E é importante a gente ter um ambiente todo especial para a leitura, porque o incentivo da leitura começa sempre nos primeiros anos escolares. E segue a gente incentivando, e a leitura se faz ainda mais presente e importante para os alunos do ensino médio, que logo tem, eu não diria vestibular, era no nosso tempo, mas é, tem o Enem, né?
1: E ainda tem vestibular em alguns casos, né? Tem o Enem como forma de ingressar nas universidades através do SISU, mas ainda tem o Enem, e em tempos aí de, como tu disse, né, de redes sociais, é difícil tu ver alunos comprometidos com a leitura. E que bom que ainda tem, e que bom que tem projetos como esse, né? Tá de parabéns aí o Teofânia, tá de parabéns a Sicredi Serrana, porque esse projeto do Fundo Social, olha, ele ajuda, e ajuda demais as escolas, né? Eu estive esses dias que eu fui fazer aquela matéria sobre o dia da parada pedagógica lá na Escola Madre Justina Inês, e elas também estavam com uma sala lá, que é uma sala de experiências, também em virtude de recursos da Sicredi Serrana, né? Em que crianças com autismo, estudantes com autismo, têm uma sala especial para trabalhar a sensibilidade, para trabalhar o tato, né? Que é um sentido muito importante. Foi uma bela estrutura que eu pude acompanhar lá, também fruto desse financiamento da Sicredi, entre outros tantos projetos, né, que a Sicredi Serrana financia aqui para as escolas de Garibaldi e de todos os municípios que ela atende, né? Vale o mesmo para Carlos Barbosa, para Boa Vista do Sul, Coronel Pilar, enfim, é uma participação muito importante da cooperativa Sicredi Serrana.
0: Ontem nós tivemos no programa de debate aqui pela Rádio Garibaldi a participação de representantes da Corsan, que vieram falar sobre o que eles estão realizando, os problemas que aconteceram há poucos dias atrás, né? Eu acho que essa semana a gente não recebeu nenhuma reclamação de falta de água, pelo menos por mim não passou. Então, que bom, né? A Rádio Garibaldi trouxe esse assunto, ouvimos vereadores, ouvimos o prefeito e agora o pessoal da Corsan. É claro, né? É utópico dizer que não vai mais ter falta de água. Isso é impossível que não ocorra, porque está associado à questão da energia elétrica. Se tem temporal, falta energia. Se não tem energia, não dá para bombear água. Enfim, mas pelo menos nos últimos dias a gente viu uma melhora nesta situação toda. Mas agora, João, o que vem preocupando, e recebemos inúmeras ligações ontem, é sobre a conta de luz, que está assim... passando dos limites possíveis de pagamento de muitas famílias, que algumas famílias triplicaram a conta de luz, mas essa não é uma reclamação somente aqui de Garibaldi. Nós temos em diversos municípios do estado esta situação, inclusive até levando a promotores de justiça se pronunciarem sobre o assunto. É assunto do Temática também, né, João?
1: Exatamente, Denise. Nós vamos receber hoje aqui no Temática a coordenadora do PROCON de Garibaldi, a Luciana Lima Salé, porque o PROCON de Garibaldi está enviando, ou na verdade enviou já, um ofício à RGE solicitando esclarecimentos, providências e apresentação de informações justamente acerca dessas faturas com valores abusivos, com valores muito acima da média dos consumidores. Essa carta, esse ofício foi enviado na última terça-feira, dia 11 de agosto, para o jurídico da RGE Sul CPFL, localizado em São Leopoldo. E neste ofício, que tem um total de 7 páginas, a coordenadora do PROCON, Luciana Lima Salé, ela mostra alguns casos, né, de aumento, algumas contas que estão acima, e ela solicita algumas coisas, algumas questões, como por exemplo a leitura anterior, a atual leitura, as datas efetivas das leituras, foto da leitura do medidor, informações sobre mobilidade, sobre a modalidade de leitura utilizada. Enfim, depois a Luciana vai poder nos especificar um pouco mais, mas o fato é que o PROCON de Garibaldi, diante da quantidade de reclamações, de demandas de consumidores a respeito desses aumentos abusivos, PROCON está se mobilizando e vai fazer uma cobrança um pouco mais forte em cima da RGE.
0: Eu tenho um caso aqui de um morador de Garibaldi, da comunidade São Roque Figueira de Melo. Na residência mora o casal, né, a esposa e o marido. No mês de agosto, melhor dizendo, no mês de julho, para vencimento dia 12, eles receberam uma conta de R$100,64. Agora, em agosto, eles receberam a fatura para pagamento e pulou dos R$100,64 para R$773,08. De 100 para 773. Um verdadeiro absurdo numa residência que moram somente duas pessoas, que praticamente estão o dia fora de casa, porque os dois trabalham, voltam somente à noite, e o gasto é mínimo, é para tomar banho, para assistir uma televisão, então, para lavar uma roupa, gente, geladeira, lâmpadas, básico. O básico do básico. E só duas pessoas, João, eu estava dizendo que pulou de 100 para 773, uma conta aqui de Garibaldi.
1: Impressionante.
0: Nós não temos escritório da RGE, nós temos somente um correspondente, né, que recebe às vezes as faturas e outras situações. Mas esta é a realidade. A RGE está cometendo muitos abusos. Eles explicam, porque o consumo aumentou em função de uso de mais split, uso mais de aquecedores, né? Mas a situação não pode, né? Não tem como você pular de um valor tão baixo para de tanta expressão.
1: É comum aumentar um pouco a conta no inverno, isso é normal, como tu disse. Sim. Tu liga uma estufa, tu liga um ar-condicionado, às vezes tem uma pessoa que tem a torneira elétrica. Agora, sobre esse aumento, por exemplo, desse caso que tu citou, né? Óbvio que é um aumento que não tem cabimento, que não tem sentido, né? Subir 7 vezes o valor da conta, né? Então, eu acho que é importante essa cobrança que é feita pelo PROCON, mas é importante uma cobrança que seja feita também pelos entes públicos, pelos órgãos públicos, que se cobrem mais de perto a RGE, porque não tem como. Como é que esse caso que tu citou, é teu vizinho, Denise, tu citou?
0: São Roque Figueira de Melo é uma reclamação que recebemos aqui.
1: Esse de São Roque, como é que esse morador de São Roque vai conseguir pagar esse valor, né? Certamente ele tinha aí programado no seu orçamento aí, reservado R$100, R$200 para pagar a conta de luz, né? E aí do nada R$700, né? Não tem como, né?
0: É um absurdo mesmo.
1: Então
0: nós vamos ter esta informação, então chamamos a atenção aos nossos ouvintes, que hoje no Temática estará a Luciana e aqui falando sobre esse assunto. Estou recebendo um comunicado de um amigo, Daniel Flores. Ele diz que também, ele relata na sua casa, aconteceu o aumento de luz também. Ele diz que mora sozinho, seus pais, ou está sozinho, seus pais estão viajando, e a conta de luz, agora essa aqui no meu bairro, né, Três Lagoas, pulou de 143 para 598, somente com os refrigeradores ligados permanentemente.
1: E ele mora sozinho.
0: Ele está sozinho, ele até mora com os pais, mas os pais estão viajando. Então, vamos dizer, ele mora sozinho, sozinho.
1: O consumo se deu num período que ele estava sozinho, né?
0: Estava sozinho. E aí, pulando de 143 para 598. Cara, isso é absurdo. Isso é inacreditável mesmo. Por mais que ele tenha deixado tudo ligado, né? E que não deixou. Sim. Sozinho. Trabalha fora durante o dia. Como é que pode, hein? Que explicação?
1: Exatamente. E carece de uma bela explicação, hein? A Rio Grande Energia precisa dar uma bela explicação, porque claramente aí tu tem um erro, né? Não há outra discussão a não ser essa. Há um erro aí, não sei se é erro de leitura, se é um erro de aplicação de algum possível reajuste, porque quintuplicar nesse caso aí a conta, né? Não tem sentido nenhum.
0: E gente, né? São serviços essenciais, água, luz. A gente não consegue viver sem água e sem luz dentro de casa. Uhum. Mas tornando esses valores assim estratosféricos é difícil de compreender e não cabe no orçamento de ninguém.
1: Ninguém. Não tem como, né? Tomara que se consiga aí buscar alguma situação de reverter e que se consiga aí, através dos órgãos públicos, também fazer uma pressão, uma cobrança um pouco maior, né?
0: Obrigada aos amigos, né, que nos trazem estas informações, ao Daniel e às pessoas que estão nos enviando mensagens a respeito deste tema. E já avisamos, vamos abordar esse tema, assim como a gente abordou da Corsã. Garibaldi divulga a programação da Semana da Pátria 2026. Já estamos por aí, né? Rapidinho finalizaremos o mês de agosto e vem setembro de comemorações da pátria, e logo mais estaremos recebendo no dia 17 de agosto a chama do fogo simbólico na Associação Civil Bombeiros e Voluntários de Garibaldi, onde eles guardam esta chama até a montagem da Semana da Pátria, até a montagem do palanque oficial, que acontece aqui na prefeitura, e depois para o desfile que está programado para 7 de setembro. Vai lá para a Avenida Rio Branco.
1: 40 entidades confirmadas, né, Denise?
0: Bastante.
1: Belo número, né? Belo número. Mantendo, na verdade, mais ou menos a média, né? Que nós teremos. O mesmo trajeto, né? O desfile tem início na Avenida Rio Branco, em frente à loja de Zanetti, né? No antigo Tutto per Mangiare, né? E segue pela Avenida Rio Branco, sobe aí, passa em frente ao palanque, onde tem bem em frente ao Banco do Brasil, e chega até a Buarque, terminando na Rua Buarque de Macedo, em frente à Farmácia São João, aí o prédio Deconto, né? Esse desfile, então, que será no dia 7 de setembro, segunda-feira, a partir das 8 horas da manhã. A programação completa, ela não foi divulgada com aquelas datas das apresentações, mas já confirmou-se a abertura da Semana da Pátria no dia 1º de setembro, que é uma terça-feira, às 8 horas da manhã, aqui em frente à prefeitura, né? As sessões cívicas vão ser em frente à prefeitura, que teremos a recepção ao fogo simbólico, o hino nacional, e pela manhã apresentações das escolas municipais de ensino fundamental Madre Justina Inês e Madre Felicidade, as duas madres, né? A Justina Inês e a Madre Felicidade. E às 5 horas da tarde do dia 1º, a apresentação da escola Dante Grossi no encerramento do primeiro dia. E a programação dos demais dias será divulgada nas próximas semanas aí pela Secretaria Municipal de Educação.
0: Salienta-se que a homenagem em nível municipal será para a querida escritora garibaldense Denise Maria Leal, que é reconhecida por sua significativa contribuição à comunidade garibaldense e autora da Champolina, né?
1: Ah, isso é uma homenagem merecidíssima. Verdade. Merecidíssima, e uma homenagem para uma pessoa que tanto contribuiu, né, para nossa comunidade, para as crianças, né? Quem nunca teve no imaginário a Champolina, né? Principalmente quem estudou aí nos anos 80, 90, nos anos 2000, a Champolina fez parte da nossa literatura infantil aqui de Garibaldi, né? Ela que queria ser rainha da FENACHAMP. Então, uma belíssima homenagem, uma homenagem em vida, que é muito importante, né? Homenagem em vida feita para Denise Maria Leal, uma bela escolha, e eu não tenho dúvida que durante o desfile cívico a gente vai ter muitas champolinas, né? Passando lá pela Avenida Rio Branco e pela Buarque de Macedo.
0: Na área de segurança, nós temos um motorista de um caminhão de Bento Gonçalves que sofreu um acidente em Getúlio Vargas, no norte do estado. Esta colisão envolveu duas carretas e ele acabou morrendo, identificado como Abramo Rotava, de 62 anos, natural de Bento Gonçalves e morador do bairro Universitário. 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Hoje os jornais não chegaram por aqui, mas eu posso apresentar alguns destaques através da digital, né? Dos informes digitais.
1: Vai no site da Zero Hora, que eu vou no Pioneiro e no Correio do Povo, então, Denise.
0: Tá bem, então. Zero Hora, vamos falar do... A Zero Hora trará essa matéria. Quais cargos estão em disputa nas eleições de 2026? Lembramos que temos 6 votos pela frente. Avanço de temporais no estado indica risco de elevação nos rios, diz Meteorologia. Nós temos ainda como destaque do jornal Zero Hora, pedidos de recuperação judicial no agro sobem 22% no primeiro trimestre. Mapa mostra 60 zonas de alagamentos identificadas pela Defesa Civil em Passo Fundo, água chegando também em escolas. Justiça manda soltar ex-secretária de Canoas, presa por suspeita de estelionato e maus tratos a animais. Entre outros destaques do jornal Zero Hora Digital, que eu estou comentando agora. Entenda a decisão de Moraes, conta investigado por repassar informações sobre o Dino a blogueiro. Ontem eu estava assistindo uma entrevista de um advogado, né? Existe uma salvaguarda do jornalista, que é a proteção da sua fonte, né? Que nem em juízo ele não precisa divulgar. E é justamente por isso, para a gente ter liberdade de expressão, liberdade de fazer comunicação. A partir daí, esse advogado, ele comenta, né, e faz a ressalva. Se isso acontecer, de não ter mais essa salvaguarda, se o jornalista terá que dizer a sua fonte, essa fonte será processada, quem vai oferecer alguma informação? E como será o trabalho? E como nós, né, nós lá fora, vamos dizer, não jornalistas, as pessoas ficarão sabendo das informações através das redes sociais, que cada um coloca a sua verdade? Ou é através dos meios de comunicação, que têm toda esta responsabilidade, mas eles também têm essa possibilidade de receber as informações e não repassar essas fontes? É um momento delicado que está se vivendo, né? O que, que se quer desse país? E o que foi feito aí é algo que tira essa lisura, esta oportunidade dos jornalistas de fazerem o ponto e o contraponto das informações. É algo muito preocupante mesmo. Então, tem essa decisão e que muitos já estão... Essa decisão não, é o que está se comentando, né, do STF a respeito dos jornalistas, das fontes, para que sejam reveladas. Mas isso não se deve, não é possível de ocorrer. Outros destaques, João?
1: Destaques então do jornal Pioneiro, a edição digital do Pioneiro. Reunião entre SAMAI, Defesa Civil e moradores do bairro Fátima Baixo avança para a criação do Plano de Ação de Emergência em Caxias do Sul. Isso se refletindo lá em Caxias. Plano inclui rotas de fuga, pontos de encontro e instalação de sirenes para alertar sobre riscos na barragem São Miguel. Iniciativa, um programa piloto a ser replicado para outras regiões da cidade. Denise, abrimos o programa falando do aumento abusivo das contas de luz aqui em Garibaldi, né? E olha uma das manchetes do Pioneiro. Aumento no valor da conta de energia elétrica gera mais de 400 reclamações no PROCON de Caxias do Sul. Para te ver que isso é um problema geral, né? Então também é uma das manchetes que está no jornal Pioneiro. E Prefeitura de Caxias publica chamamento público para estudos de modernização dos semáforos da cidade. Essas são as manchetes do jornal Pioneiro. No jornal Correio do Povo, há quase 7 dias sem luz, moradores de Maquiné correm atrás de caminhões da CE Equatorial para reaver energia. São cerca de 1000 ainda sem luz. Companhia afirma que atua para o restabelecimento da energia elétrica na cidade. 7 dias sem luz lá em Maquiné, realmente é difícil. Agora, nesse caso, não sei qual que é o problema de Maquiné, mas lá na região sul do estado, o extremo sul, Santa Vitória do Palmar, essa região ficou muito tempo sem luz pelo simples fato de que o ciclone aí dos últimos dias, ele derrubou mais de 20 torres de transmissão de energia elétrica, e essas torres, elas estão instaladas no meio da Lagoa Mirim. Então, se imagine, Denise, o trabalho, né, o quebra-cabeça que foi para resolver esse problema da companhia, acho que lá é a CE Equatorial. Eu vi algumas imagens, o pessoal estava indo de helicóptero levar as novas torres para serem colocadas. Mais de 20 torres no meio da Lagoa Mirim foram derrubadas pela força do vento do ciclone nos últimos dias que nós tivemos, aquele ciclone que percorreu o Rio Grande do Sul. Ainda no jornal Correio do Povo, Câmara aprova PLP dos combustíveis com jabutis e trava para despesas do governo. Procuradoria-Geral da República recomenda que STF mantenha visitas de Flávio a Jair Bolsonaro proibidas. Eclipse solar total é visto na Europa e no Ártico. E Tribunal Regional Eleitoral dá prazo e Zuco apresenta plano de governo para o Rio Grande do Sul. São manchetes do jornal Correio do Povo. No Jornal do Comércio, para fechar, Denise, Rio Grande do Sul é o quarto estado do Brasil em patrimônio investido na Bolsa de Valores. Novos negócios começam a dar vida ao viaduto Otávio Rocha em Porto Alegre após revitalização. Rio Grande do Sul deve aumentar em 50% a capacidade de geração de energia até 2030. E também uma matéria especial no Jornal do Comércio sobre Caxias do Sul. Caxias atrai novos fluxos migratórios, são as manchetes, então, do Jornal do Comércio, Denise.
0: Muito bem, então, agora a gente vai intervalo, depois a gente volta trazendo muito mais informações nesta manhã de quinta-feira de muita instabilidade. E que seja um dia abençoado de paz e bem.
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4: Memorial Caravaggio informa. 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Lúcia Maria Kirsch e família. Irene Maria Kirsch e família. 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

0: Olá, bom dia, 7:12, conectado para sua segunda hora aqui na Garibaldi, para a Unimed Serra Gaúcha, mais que cuidar de você é paixão pela vida, também Corsan, nossa natureza, Movimento Rio Grande. 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E esse tempinho, esse é o inverno realmente que a gente não gosta de jeito nenhum, meu amigo. Bom dia.
1: Bom dia, Adelano. Bom dia aos amigos ouvintes. Eu desafio alguém a preferir um dia como o de hoje do que um dia de sol, né? Um dia de calor. Não precisa ser um calor abusivo, assim, né?
0: Vamos pegar quase 7:15 da manhã e tá escuro.
1: Isso.
0: A iluminação pública ligada.
1: Isso que já
0: chuva.
1: Já estamos naquela fase que o dia tá amanhecendo um pouco mais cedo já, né? Não.
0: Exato.
1: É o pico do inverno, né?
0: Exatamente.
1: Então, realmente, olha, e como eu disse a Denise agora há pouco, a gente já tava se desacostumando com o frio, né? Então, esse retorno do frio com a umidade, olha, nos deixa ainda
0: eu
1: mais...
0: Eu sofro muito com um dia como hoje, por exemplo, João, que tá 13 graus, não tá tão frio, só que tá muito úmido.
1: Sim.
0: Eu sofro demais, é muito pior do que um dia com 0 grau, seco,
1: não
0: que
1: tem
0: tu vai lá, tu te agasalha e acabou, né?
1: Tenho dúvida.
0: Hoje tá complicado.
1: E tu fica naquela alternância, tu entra às vezes nos ambientes frios, tu sai...
0: Úmidos.
1: Pra rua, úmidos, pra rua tá um pouco mais quente, é a umidade, então as donas de casa que estão nos ouvindo já sabem do que... A gente tá falando, né?
0: Vai ferver uma água pro café, já começa a escorrer a parede, né?
1: Talvez muita gente já tinha feito aquela limpeza do teto da casa, tirado o mofo, né? Que veio nesse inverno e com essa umidade vai voltar ainda, né?
0: Vai voltar. Vai voltar e ainda temos um período de inverno, né? Tem mais um mês e meio de inverno, um pouco menos, né?
1: Vamos até 22, se não me falha a memória, de setembro, né?
0: Então, um mês e meio.
1: Mas com o El Niño, eu acho que nós vamos ter estações bem irregulares, né? Então não se descarta que esse frio se prolongue.
0: Vai até outubro,
1: mais,
0: né?
1: Mais adiante, enfim. E ao mesmo tempo a gente tem essa alternância de temperatura. Falava também com a
0: Denise. Como o inverno veio antes também, né?
1: É, muito antes.
0: Muito antes.
1: Muito antes. A gente teve um mês de maio de muito frio, né? E agora há pouco mencionava também com a Denise que segunda-feira a gente vai ter os termômetros batendo perto dos 30 graus aqui na nossa região.
0: Que loucura, né?
1: Então, olha só, estamos aqui hoje é quinta-feira reclamando do frio e com razão que está frio, para daqui a 2, 3, 4 dias estarmos de calor, estarmos de manga curta.
0: Vai ter quase 30, hein? É complicado.
1: Haja saúde, né?
0: Haja saúde, João.
1: Viver no Rio Grande do Sul não é para qualquer um, né?
0: Exatamente.
1: É para os fortes, né?
0: Exatamente. 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Vamos chamar quem entende do assunto. Vamos chamar Kátia Valente com a previsão do tempo.
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3: Olá, meus amigos e caros ouvintes. Temos uma quinta-feira com bastante instabilidade predominando sobre toda a metade norte gaúcha e, de novo, na região da Serra, Campos de Cima da Serra, nas áreas mais do Planalto, centro-norte do estado, as instabilidades atuam de forma bem expressiva. Então, aqui em toda a nossa região, podemos ter chuvas e chuvas que podem ser expressivas em alguns momentos do dia. Ou seja, chama atenção para essa condição que pode trazer transtorno. Né? Essas chuvas mais fortes em curtos períodos de tempo, daqui a pouco para um pouco a chuva, daqui a pouco volta de novo. Então, é uma condição onde a instabilidade vai predominar ao longo de toda esta quinta-feira. Com relação às temperaturas, nós vamos observar que as temperaturas vão subir por causa do fluxo de umidade que vem lá do norte do país. É uma umidade que chega da região, mas também vem junto com ar mais aquecido. Então, as temperaturas sobem e isso acaba retroalimentando o sistema, ou seja, realimenta as instabilidades. Ao longo desta quinta-feira, as máximas previstas oscilam entre 18 e 20 graus, sendo 18 nos pontos mais elevados. E aí, pessoal, na sexta-feira a instabilidade perde um pouco de força, mas vai ser aquele dia em que vai ter umidade presente na atmosfera, e isso deve continuar também no final de semana, e seguimos com essas temperaturas também nesse padrão mais elevado. Com a previsão do tempo, Kátia Valente.
0: Obrigado, Kátia, pelas informações do tempo. 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
0: E vamos continuar. Olha só, um dado importante que explica um pouco essa questão do tempo, essa loucura. A gente falou há pouco o inverno que antecipa, depois que não quer ir embora, aquele verão com temperaturas cada vez maiores. O Brasil perdeu 14% da vegetação natural nos últimos 40 anos. Repórter Eduardo Amaral.
4: Biomas Cerrado e Pampa são os que mais perderam, proporcionalmente, vegetação natural ao longo dos últimos 40 anos. Já quando se fala na perda total de vegetação, a Amazônia e o próprio Cerrado lideram essa queda de cobertura nativa. Os dados foram apresentados nesta quarta-feira em estudo do Map Biomas, que compila as informações de uso da terra entre 1985 e 2025. O levantamento mostra que em todo o país, a cobertura vegetal natural caiu de 79% para 65% ao longo desses 40 anos. Mas enquanto os biomas originais foram perdendo espaço, as atividades econômicas cresceram e tomaram espaço, como destaca o coordenador do MAP Biomas, Tasso Azevedo.
5: Aquilo que foi perdido dentro de formações florestais, formações savânicas, ganhou-se na agropecuária. A agropecuária ocupava 18% do Brasil em 1985, hoje representa 32% do Brasil em 2025, sendo que os principais ganhos aconteceram em pastagem, 62%, e na agricultura, que cresceu 258%, com mais 48 milhões de hectares. Proporcionalmente também, o que mais cresceu foi a silvicultura, que ganhou 8 milhões de hectares e cresceu em 427%.
4: O estudo MAP Biomas mostra que as chamadas regiões de savana, que são aquelas com vegetação rasteira e menos florestas, são as que mais têm perdido espaço para a agropecuária ao longo do período. Em todo o país, o setor econômico ampliou a sua presença, passando de 18% para 25% no período. Além da mudança no solo, o crescimento da atividade econômica agropecuária também traz outro desafio em relação à gestão hídrica, como exemplifica Azevedo.
5: Na agricultura, além da ocupação,

0: também são as mais impactadas pelas influências do El Niño. O fenômeno, que acontece de tempos em tempos, vem trazendo como consequência uma alteração na disponibilidade de chuvas, reduzindo assim a quantidade de água nos biomas mais afetados. Grupo Rádio Web 25 anos, áudio que amplifica conexões. Produção e reportagem, Eduardo Amaral.
1: Obrigado, Eduardo, pelas informações. Agora 7h21, para Mundo do Presente, que tem linha completa de material escolar, jogos, brinquedos, material para escritório, parcelamento em até 10 vezes sem juros, fica no Boulevard Garibaldi. 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Intervalo, voltamos em seguida.
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0: 7h28, de volta com o Conectado aqui na Garibaldi, para Unimed, Serra Gaúcha e também Corsã Nossa Natureza, Movimento Rio Grande.
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0: E nos fatos locais, representantes da Corsã participaram ontem do debate falando sobre a situação da falta de água aqui em Garibaldi. Detalhes com Denise Furlaneto da Campo.
2: O desabastecimento de água em algumas residências, situação que tem se repetido nos últimos tempos em diferentes bairros do município, vem sendo assunto constante nas informações da Rádio Garibaldi. Durante o programa Debate, que aborda os principais assuntos da comunidade, a população tem se manifestado sobre os problemas no abastecimento. Representantes do Legislativo e Prefeito Municipal Sérgio Quezini também têm acompanhado e se manifestado sobre a situação. O sistema de abastecimento de água, que anteriormente era estatal, passou a ser administrado pela iniciativa privada. Os municípios da região que integram o Sisga, entre eles Garibaldi, assinaram contratos para que a EGEA Corsã assumisse a administração dos serviços. A fiscalização da empresa é realizada por agência reguladora do Estado. Participando do programa desta quarta-feira, estiveram presentes Antônio Bruxel, das operações da EGEA Corsã, e Rafael da Rosa, das relações institucionais da Corsã, que explicaram que, de fato, ocorreram vazamentos invisíveis na rede, o que dificultou a localização dos pontos onde estavam ocorrendo as perdas de água, entre outras situações. Segundo da Rosa, essas situações estão sendo solucionadas e a empresa vem trabalhando para normalizar o abastecimento. Ele também orientou os moradores que enfrentarem problemas a entrar em contato com a Corsã pelo 0800 ou pelo WhatsApp, sempre solicitando a abertura de um protocolo que a ocorrência possa ser registrada e acompanhada. Vamos ouvir uma parte da explanação, iniciando com o Rafael e em seguida com o Antônio.
3: Nós tivemos sim problemas pontuais, tivemos dois episódios bem relevantes, né? No dia 19, uma falta de energia que acabou impactando a captação, a estação de tratamento, né? Até o Antônio depois pode falar um pouco sobre o sistema também, mas e no dia 30 e 31 tivemos quatro rompimentos, né? De tubulação, né? Que compreende aqui o bairro Chácaras, São Francisco, e três deles eram vazamentos não visíveis. O que que acontece? É um vazamento que percola para dentro de uma tubulação pluvial, né, que não aflora. Então, isso tem uma dificuldade maior, a gente tem que usar equipamentos de escuta, que é o geofone, e às vezes a gente acaba até retardando mais a retomada do sistema por demorar a localizar o vazamento, né? Esses vazamentos trazem baixa pressão, né, falta de água nas partes mais altas, então é uma série de consequências que podem afetar o abastecimento. Mas de antemão, né, Adelano, o que a gente tem a dizer sobre esse mês, foi a pauta também da reunião na prefeitura, é que justamente a gente tem sim mapeado o que ocorreu, né, que foi, nós tratamos como pontualidades, embora, né, é muito desgastante ter um desabastecimento. Embora seja uma casa apenas desabastecida, já é considerado para nós, né, um grande impacto.
0: É, Rafael, o que vem acontecendo e a gente faz esse mapa pelas ligações dos ouvintes.
3: Claro.
0: Eu vou discordar um pouquinho dessa pontualidade, porque tem ouvintes que nos ligam, eles dizem, olha, a gente tem um abastecimento de segunda a quinta-feira, quinta-feira falta água e vai até domingo. Isso tem se repetido. E a gente tem registro de ouvintes dos mais diversos bairros.
3: Sim, sim.
0: Então, eu discordo um pouquinho dessa pontualidade pela recorrência desses casos.
3: Claro.
0: São casos que costumam, parece que tem agenda para acontecer. Parece que o pessoal começa na segunda e até quinta tem um abastecimento, digamos, normal. Quinta-feira falta e volta ou no domingo ou na segunda de manhã, Antônio.
4: Tem alguns pontos que é bem importante dessa fala. É, a gente tem o COI, que é um controle de operações integradas, da qual a gente monitora 24 horas, 7 dias por semana, todo evento de desabastecimento, todo evento de qualquer problema, anomalia no nosso sistema. E como o Rafael comentou, a gente tem uma preocupação muito grande em deixar a população, seja qualquer minuto, desabastecida. Não é do nosso interesse. E a gente tem um foco em excelência, em tentar entregar o melhor serviço. E uma coisa que nos ajuda muito para contribuir com isso é a gente usar nossos canais de comunicação, de relacionamento. Porque não foi nem uma, duas vezes que acontece que várias reclamações surgem por outros meios. E a gente agradece muito esse espaço da rádio, porque nos ajuda a esclarecer e também contribui para o nosso trabalho. Mas os chamados dos nossos meios, seja por WhatsApp, 0800, as lojas de atendimento, ela gera um protocolo. E esse protocolo, inclusive, serve de garantia para o cliente para o tempo de retomada, para o tempo de desabastecimento que ele está, e ajuda a medir nosso trabalho e a gente conseguir tomar as ações. É, quanto que está no nosso sistema, como o Rafael comentou.
0: Posso te interromper só um pouquinho, Antônio? Pode. Só para a gente colocar, só para não perder essa situação. Nós temos uma comunidade que ela está envelhecendo aqui em Garibaldi. E muitas dessas pessoas têm uma dificuldade tremenda de lidar com tecnologia, com WhatsApp, em gerar protocolo, e eles se perdem um pouco nessa questão. Por isso que eles recorrem muito à Rádio Garibaldi para fazer esse tipo de queixo. Diz, olha, eu não estou conseguindo, estou sem água aqui. E eles não têm facilidade em lidar com essas novas tecnologias, né? Ou falar com o chatbot, ou com algum outro tipo de atendimento. E isso é uma dificuldade que os nossos ouvintes falam recorrentemente.
4: É, nós podemos atuar, né, prestando esclarecimento, ajudando nesses meios, né? Tem vários meios de comunicação, a gente até deixou aqui os canais aqui para ser distribuído. A gente está com as portas abertas nas lojas também para receber qualquer reclamação, né? Mas voltando à questão ali das pontualidades, eu queria só trazer alguns números para até também trazer alguma segurança para a população, né? E a gente reforçar esse meio de comunicação. Hoje a gente tem 9 milhões de litros de produção na cidade de Garibaldi, muito acima da demanda que é necessária. Em reservação a gente tem 5 milhões de litros e a cidade é composta por 14 poços, né, de captação e mais uma ETA, né, que abastece boa parte ali a região do São Francisco, como o Rafael comentou, é um reservatório de 2 milhões de litros, uma capacidade.
0: E como é que está esse reservatório?
3: Em plena funcionalidade.
4: Em plena funcionalidade.
0: Aí que fica estranho. Por exemplo, tem uma ouvinte nossa que mora na Café Filho. E ela nos ligou esses dias e disse, Delano, eu tô sem água. É. A gente foi fazer uma unidade móvel da casa dela a gente enxerga esse reservatório de 2 milhões de litros e ela sem água. Como é que se explica para uma pessoa isso?
3: Se me permite.
0: Difícil, né?
3: Claro. Se me permite, Delano, assim, ó. O reservatório 2 milhões, né? Ele serve como um pulmão, né? Tanto ele quanto os outros 19 reservatórios espalhados pela cidade. Mas assim, ó, se você tiver um rompimento de rede, que justamente é a rede que sai do reservatório, e uma delas é uma de 100 milímetros, que foi um dos 4 vazamentos, automaticamente tu tem a reservação, mas tu não tem como distribuir essa reservação. Então, realmente assim, a população se preocupa muito com a reservação, mas a grande diferença
0: é a distribuição.
3: Então, assim, Delano,
0: o problema é esse hoje.
3: Exato. Eu não posso, né, chegar aqui e dizer para ti que eu tenho 20 reservatórios distribuídos pela cidade e tá sanado o problema.
0: Sim,
3: não falta
0: água.
3: Não.
0: Tem problemas de distribuição.
3: Interrupções. Exato.
4: Cabe fazer um disclaimer nessa questão. Dos eventos que aconteceram, e é o que está registrado no nosso sistema. Dia 19 nós tivemos um evento de pisca, que a gente chama, quando tem alguma falha de energia elétrica, tá? Prontamente, quando teve esse problema, mesmo não sendo nossa obrigação, mas a gente entende por todos os eventos climáticos, tem a questão do El Niño que está se aproximando.
0: Sim, sim.
4: Então, a gente tem que trabalhar em comunidade, né? Seja a RGE, seja a prefeitura, seja o município, seja a Corsã. Mesmo não sendo nossa obrigação, nós disponibilizamos 2 geradores, tanto na captação como no assentamento, para reduzir esses eventos. Porque, por exemplo, se para um bombeamento, para a distribuição. Mesmo que eu tenha alguma reservação, ela dura por algumas horas. E até retomar, é um processo lento, né? Outra questão também é que quando tem uma parada, acontece outros eventos. Acaba tendo vazamentos, porque oscila muito a pressão na rede, né? Dias de frio também, né? Então, o que a gente está fazendo? A gente fez uma varredura nesse último mês, de mais de 30 quilômetros de extensão das nossas redes para encontrar os vazamentos. E boa parte desse vazamento era oculto, né? Teve 2 principais, a gente encontrou, solucionou o problema, e essa semana, por exemplo, a gente não está tendo nenhuma reclamação, não chegou nada em relação aos desabastecimentos, né? Também, como forma de melhoria do nosso sistema, que é por postos, a gente sempre faz uma programação que ela é controlada com qualidade, com registro, que é de manutenção preventiva dos nossos postos, né, de captação. A gente teve um investimento bastante robusto esse ano em airlift, né, que é basicamente dar um check-up dentro do poço, né. Também fizemos esse investimento em geradores, VRPs, né. VRPs são válvulas indutoras de pressão, ela acaba diminuindo a pressão na rede, porque o maior ofensor hoje de vazamento, na verdade, ele é o sintoma, né? A causa geralmente é pressão. Então, isso auxilia muito. Ele diminui muito o tempo de desabastecimento, né? Porque acontece menos eventos. E também, ele auxilia melhor na distribuição. Então, instalamos 6 VRPs hoje no sistema. E também a nossa barragem, a gente tem um programa de monitoramento contínuo, que é para também não deixar faltar água na barragem. Tanto de monitoramento, né, um plano de prevenção, junto com Defesa Civil, né, junto com os órgãos públicos, né, que atuam em parceria com a gente, para que a gente consiga não interromper a captação de nenhuma forma. Então, hoje a gente tem uma segurança na captação, a gente tem uma segurança na reservação e a gente também tem uma segurança na distribuição. Porque à medida que a gente encontra qualquer problema, a gente vai, né, renovando a malha.
2: A participação de Antônio Bruxel, das operações da EGEA Corsan, e Rafael da Rosa, das relações institucionais da entidade. Denise Furlaneto da Campo, para a tua Rádio Garibaldi.
0: Obrigado, Denise. E essa informação que, a meu ver, João Paulo De Luque, acredito que para os ouvintes ela é para lá de preocupante. A última frase dita pelo Antônio, que conforme vão encontrando os problemas, eles vão recuperando a mar. Então, aquele primeiro planejamento que se falava, não, o contrato com a Corsan vai ter um planejamento...
5: Do plano, né, de saneamento municipal.
0: Com troca, né? Vamos falar da tubulação para o ouvinte que está em casa ouvir, né? A tubulação de água. Ela vai ser trocada, isso não existe. Ontem, garantido pelo próprio Antônio, que é gerente, ele disse, conforme vai surgindo o problema, eles vão lá e vão consertar. E aí, se precisar, eles vão fazer a troca. Não tem um planejamento para troca dessa tubulação que é antiga. Inclusive que o prefeito veio aqui e falou, né? Tem ainda de amianto, fibrocimento, né? Fibrocimento. Tem tubulações muito mais antigas. Ele falou, Garibaldi tem 150 anos, 125 de município, né? 150 da cidade. Então tem muita coisa antiga que ainda está funcionando, vamos botar entre aspas isso. E agora vem o pessoal da EGEA Corsan que garante que não vai ter nada. Não existe um planejamento para troca.
5: Numa linguagem simples, aquilo que eles falaram ontem, em outras palavras, se der problema, a gente troca.
0: Só.
5: Enquanto não der problema, a gente
0: vai. Vai funcionando do jeito que está.
5: Vamos levando, né? E assim vão tendo os vazamentos subterrâneos também.
0: Né? Claro que sim, né? Claro que sim.
5: E o discurso, inclusive, de quando houve a privatização foi de que haveria toda uma remodelação de redes, né?
0: Outra parte importante foi quanto ao reservatório lá da Corsan, de 2,5 milhões de litros, que dizem que está a pleno.
5: Segundo o Antônio, né? A pleno.
0: O problema só o Rafael aí.
5: Rafael.
0: É isso. Rafael. Aí o que aconteceu, segundo eles, é o problema de distribuição, que é o que vem ocorrendo. Isso o prefeito falou também. Garibaldi, não falta água em Garibaldi.
5: Esse é o consenso, não falta água.
0: O problema é que ela não chega nas casas, não chega nos estabelecimentos. E isso é um problemaço. É um problemaço.
5: E não são situações de pontualidade, como eles falaram ontem aqui, né?
0: Mas longe disso.
5: Porque,
0: né?
5: Até longe na disso. Própria sonora que ouvimos agora, tem uma pergunta que você fez, né, pro Rafael, de situações aí de usuários que têm água de segunda a quinta, por
0: isso.
5: Exemplo, né?
0: Quinta-feira falta, volta na no domingo de noite ou segunda de manhã.
5: Fiz matéria com esses tempos atrás, com a Unidade Móvel, fiz com o pessoal lá da Rua Nossa Senhora do Carmo, do bairro Alfândega, né? Aquele ouvinte que diz, falta final da tarde e volta às vezes de madrugada.
0: Isso. Não é pontual, né?
5: Não é pontual.
0: Não são pontualidades, né? Tem também entre Garibaldi e Carlos Barbosa, e perto da entrada para a linha Vitória, da estrada, né? Que leva a linha Vitória, também aí, sim, cada pouco, porque é um final de rede, né? E aí quando falta em algum lugar o abastecimento, lá também é o primeiro a faltar e o último a voltar. Então é complicado. Eles têm que dar uma atenção especial. Sim, a prefeitura, a Câmara, tem que continuar pressionando a AGESAN para que então a agência reguladora faça valer aquele contrato, que agora é o que se tem. Tínhamos um contrato melhor, 2014? Sim, eu tive acesso ao contrato, eu tenho ele em mãos. Era um contrato não melhor, era um contrato muito melhor.
5: E era um contrato baseado no Plano Municipal de Saneamento.
0: Exatamente.
5: Que foi criado ainda em 2012, né? Exato. Gestão do prefeito Cirano Cicilotto.
0: Exato. Né? E que tinha, o município tinha na sua mão essa ferramenta para fazer a cobrança. Agora terceirizou essa cobrança que está com a AGESAN. Então pode o quê? Pode pressionar a Corsã, faz essa pressão, vai junto à AGESAN, mas depende agora dessa reguladora para fazer qualquer coisa que seja para além de cobrar, né, publicamente.
5: E até porque os prazos que estão especificados nesse atual contrato são uma coisa muito vaga, né? Até
0: 2033. É. Mas não diz, ó, se mês a mês vai ter. Não tem. Isso. Não tem. É um contrato realmente muito mal feito e que tirou o poder do município de fazer qualquer cobrança. 7h43, intervalo, voltamos em seguida.
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18: 7:49.
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0: 7h50, conectado, voltando para Unimed Serra Gaúcha. 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
0: 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E a escola Irmã Teofânia passa a contar com espaço de leitura aberto aos estudantes. Detalhes com Henrique da Fonseca.
2: O Instituto Estadual de Educação Professora Irmã Teofânia de Garibaldi passa a contar com o espaço de leitura, possibilidades que transformam. A iniciativa, viabilizada por meio de recursos do Fundo Social da Sicredi Serrana, visa aproximar os alunos dos livros e suprir a ausência de uma biblioteca ativa. O novo ambiente funcionará de forma permanente em todos os turnos, oferecendo acesso livre durante a chegada e os intervalos escolares. De acordo com a diretora da instituição, Ivonete Cantoni, a criação do espaço pedagógico surgiu a partir de uma demanda dos próprios estudantes e foi projetado para ser um local de convivência e estudos, permitindo que os alunos leiam, pesquisem e compartilhem experiências nos momentos de tempo livre. Ela comentou também que o ambiente conta com um acervo literário atualizado, baseado nos interesses sinalizados pelos jovens, além de mobiliário, prateleiras e objetos decorativos.
3: Então, é com alegria, é com satisfação e um orgulho imenso que hoje a gente disponibiliza esse espaço aos estudantes do Teofânia. Um espaço pensado para que o aluno tenha acesso à leitura, para o aluno ampliar o seu conhecimento, para o aluno conhecer o mundo através do livro. Então, esse é um espaço que amplia possibilidades também de aprendizagem. A gente tem um espaço de biblioteca, mas no momento ele está fechado porque não temos bibliotecária, e até fazendo escuta ativa dos estudantes, né, de que eles gostariam de ter esse acesso aos livros e à leitura. Então pensamos de que forma aproximar a leitura dos alunos, oferecendo um espaço que eles tenham facilidade de acesso e no momento de chegada, no momento do intervalo, eles possam vir, sentar nesse espaço, fazer uma leitura, né? Dizem que quem lê nunca está só. Então, a leitura nos oferece também isso, né? Um momento de quem pode fazer isso, ter acesso a viajar, a conhecer, a fazer uma troca com um colega que, por vezes, também está aqui fazendo a leitura. Então, pensamos que esse espaço vai ser muito utilizado porque é uma demanda, inclusive, dos estudantes. A gente fez o projeto, se inscreveu, né? Partiu lá do edital da disponibilidade do Sicredi, a gente fez a inscrição, escrevemos o projeto e fomos contemplados, então, com o projeto. E aqui está sendo oferecido para a comunidade do Teofânia.
4: Este espaço, ele vai ficar disponível em todos os turnos para todos os alunos?
3: Em todos os turnos, em todos os momentos, é um espaço aberto, né? No momento da chegada, no momento do intervalo, os alunos vão poder ter acesso. Fizemos aquisição de livros novos, então, junto com o projeto, né? A gente fez aquisição de uma boa quantidade de livros mais atuais, né? Livros que eles, até ouvindo eles também, né? Então a gente colocou, comprou e vai disponibilizar também.
4: Na sua opinião, como diretora de uma instituição de ensino, qual é a importância do papel das escolas de fomentarem projetos como esse que incentivam a leitura e demais práticas pedagógicas?
3: A gente fala de educação, a leitura é educação, né? A gente não pode pensar em ler o mundo sem ler um livro. A gente não pode pensar numa sala de aula ou numa escola que não tem acesso a livros. A leitura faz a gente viajar, faz a gente pesquisar, faz a gente se estimular a buscar um conhecimento, né? Então, eu acredito que a escola sem a leitura ela anda distante. Então, é aproximar os alunos no momento de leitura. Eu sempre digo que essa escola é a minha casa. É, eu tenho um orgulho imenso de estar aqui e de poder conduzir tudo o que acontece aqui. É, por muitas iniciativas boas, a gente acredita. É, a gente fala em educação, não é só a palavra, o significado, mas é tudo o que ela representa, né? Então, a gente acredita que podendo oferecer isso aos alunos, também podemos oferecer um mundo melhor a todos.
2: Henrique da Fonseca para a tua rádio Garibaldi.
0: Obrigado, Henrique, pelas informações. Agora, 7h55. Só para encerrar o bloco, a gente tem mais uma notícia sobre a isenção fiscal. Porque a Câmara atende o governo e aprova um pacotaço de isenção fiscal. Yuri Hudson traz as informações.
5: A Câmara dos Deputados aprovou um verdadeiro pacotaço que permite ao governo Lula usar receitas extraordinárias do petróleo para compensar a redução de impostos federais sobre combustíveis. A matéria originalmente tratava apenas deste ponto, o chamado PLP dos combustíveis. Mas a proposta virou um verdadeiro jumbo e dentro desse projeto também foram aprovados isenção fiscal para minerais críticos, incentivo à produção nacional de fertilizantes e também isenções para a FIFA para que no Brasil seja realizada a Copa do Mundo Feminina de Futebol no próximo ano. O presidente da Câmara, Hugo Mota, do Republicanos, defendeu a ampliação do projeto como uma forma de concentrar diferentes matérias e aproveitar o período de esforço concentrado no Congresso Nacional.
6: Projeto de lei. São temas consensuais, convergentes. Nós temos que fazer todo o esforço para termos mais celeridade diante do fato de não termos sessões nas próximas semanas e esses temas serem temas muito importantes do ponto de vista estratégico para o país, para garantir principalmente, que é o que é mais urgente, o não aumento da inflação, principalmente ligado ao aumento do preço dos combustíveis.
5: Combustíveis, fertilizantes, minerais críticos, Copa do Mundo e também 2,5 bilhões de reais para projetos do Ministério da Defesa fora do limite do arcabouço fiscal. O pacotaço ainda prevê a antecipação de até 3 bilhões de reais para saúde e educação. O ministro das Relações Institucionais, José Guimarães, comemorou a aprovação da proposta e diz que essas são prioridades do governo federal.
7: Na verdade, são 8 temas. Então, esse projeto, esse PLP é um PLP muito forte, porque atende a várias propostas que iam tramitar um por um. E nós resolvemos, até eu brinco nesse jumbão, todas as matérias de interesse do governo.
5: O pacote também estabelece mecanismos de contenção de despesas, mas a partir de 2027. Agência Rádio Web, de Brasília, Yuri Hudson.
0: Obrigado, Yuri, pelas informações. Agora 7h58, intervalo, informe da rede. E a gente volta em seguida com muito mais aqui no Conectado.
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6: 8 horas. 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Nesta quinta-feira, o Departamento Estadual de Repressão aos Crimes Cibernéticos do Rio Grande do Sul realiza a Operação Cripto Abate contra suspeitos de envolvimento em um golpe do falso investimento. São alvos donos de 3 instituições financeiras, além de outros investigados no Rio Grande do Sul, em Santa Catarina e em São Paulo. São cumpridos 10 mandados de prisão preventiva e 16 de busca e apreensão. Em Gravataí, na região metropolitana, é cumprido 1 mandado de prisão contra o dono de uma empresa que atuaria como correspondente de instituições financeiras. Ministros do Tribunal Superior Eleitoral devem se reunir nesta quinta-feira para discutir se proíbem de forma ampla o uso de deepfakes na campanha eleitoral e qual a punição para casos de violação da regra. Os ministros devem discutir o julgamento de uma ação do PT contra a divulgação de vídeo do ex-presidente Jair Bolsonaro, produzido por inteligência artificial na convenção que confirmou Flávio Bolsonaro como candidato do PL ao Planalto. Deepfake é uma técnica que permite alterar um vídeo ou foto com a ajuda de inteligência artificial. Com ele, por exemplo, o rosto da pessoa que está em cena pode ser trocado pelo de outra, ou aquilo que a pessoa fala pode ser modificado. Ser feliz sem motivo é a mais autêntica forma de felicidade. 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A Polícia Federal deflagrou na manhã desta quinta-feira uma operação contra apostas esportivas que mira o advogado Nelson Williams. A ofensiva, chamada de Arena, cumpre 17 mandados de busca e apreensão nos estados da Paraíba, São Paulo, Sergipe, Rio de Janeiro e Paraná. Williams é investigado como parte de um esquema de um grupo empresarial suspeito de usar empresas no exterior para camuflar a origem e o destino de dinheiro de exploração de jogos de azar e apostas esportivas. A operação é realizada em parceria com o Ministério Público Federal, com a Receita Federal do Brasil e com a Secretaria de Prêmios e Apostas do Ministério da Fazenda. 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
6: Próxima edição às 9 horas.
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0: 8:09, conectado de volta aqui na Garibaldi para Ingetec, controle de pragas, ratos, mosquitos, baratas, morcegos e muitas outras pragas longe da tua casa com a equipe da Ingetec. 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
0: 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As informações de segurança contigo, Denise. Bom dia.
2: Bom dia, Delano. Bom dia novamente a você, ouvinte. Inicio falando sobre Carlos Barbosa. Novo equipamento de monitoramento é instalado para testes. A administração, por meio da Secretaria de Segurança e Trânsito de Carlos Barbosa, está iniciando uma fase de testes com um novo equipamento inédito na cidade. O totem de monitoramento foi instalado na rotatória que conecta a Júlio com a Buarque, próximo à conhecida Rótula da Santa Clara. A escolha deste local foi motivada também pelos recentes atos de vandalismo no semáforo instalado na rua Júlio de Castilhos, mas serve para monitorar o trânsito nesse ponto onde transitam muitos veículos diariamente. O dispositivo de monitoramento é composto por 4 câmeras fixas, mas com cobertura de 360 graus, com possibilidade de zoom para pontos específicos. A utilização é um complemento de segurança junto às câmeras de monitoramento atuais, que já estão instaladas e distribuídas por vários pontos da cidade e podem ser acessadas pelas forças policiais. Estas câmeras fixadas ao solo por meio de totem permitem a captação de imagens com maior clareza, sem interferência no campo de visão. O equipamento inicia um período de teste, 90 dias, podendo ser prorrogado por até 6 meses, e foi fornecido sem custos por uma empresa de São Borja. Esse período possibilitará que sejam identificadas e sanadas necessidades do uso e posteriormente seja realizada a licitação para aquisição de mais equipamentos com todas as especialidades necessárias ao município. Conforme o secretário de Segurança e Trânsito, Leônidas Augusto Costa Reis, aprovado o período de teste, o município tem o objetivo de adquirir entre 20 e 25 equipamentos iniciais para instalar próximas escolas, prédios públicos e locais de maior circulação na cidade. A Secretaria de Segurança e Trânsito reforça que o sistema de monitoramento é complementar ao sistema de segurança que já existe e não visa aplicar multas ou identificar isoladamente os cidadãos. E foi sepultado ontem no cemitério municipal de Rosário 2 o homem que foi morto em Caxias do Sul, idoso, em confronto com a Brigada Militar. Orli Oliveira da Costa, de 72 anos, foi morto. O caso aconteceu na noite da última terça-feira no bairro Cruzeiro, em Caxias, e também deixou um policial militar ferido na perna esquerda. A Brigada Militar diz que foi acionada para atender briga entre vizinhos que teria sido ocasionada pela disputa de um terreno. No local, os PMs verificaram que a Costa estaria efetuando disparos de dentro de um imóvel. Na sequência, equipes do 4º Batalhão da Polícia de Choque isolou a área. A Brigada Militar aponta que o homem voltou a atirar contra os policiais que reagiram. O atendimento médico chegou a ser acionado, mas Costa morreu no local. Uma pistola foi apreendida. Conforme a corporação, o brigadiano foi socorrido e encaminhado ao hospital, mas está fora de risco de morte. E foi identificado o motorista de Bento, que morreu em acidente na ERS-135. Abramo Rotava, de 62 anos, era natural de Bento e morador do bairro Universitário. O acidente que vitimou ocorreu em Getúlio Vargas, no norte do Rio Grande do Sul, na ERS-135. A colisão envolveu duas carretas e ocorreu por volta das 7h20. Segundo informações preliminares, uma das carretas trafegava no sentido Erechim quando teria invadido a pista contrária e colidido frontalmente com um veículo de carga que seguia no sentido oposto. Com impacto, um dos motoristas morreu no local. A vítima era moradora de Bento e, após a colisão, o trânsito ficou parcialmente bloqueado no trecho no sentido Erechim-Getúlio, exigindo a atenção dos motoristas que transitavam pela rodovia. Estamos num dia de instabilidade e vamos saber da movimentação pela nossa região. Iniciamos com a região de Veranópolis e quem nos traz as informações é Mário Vivan.
3: O trânsito flui normalmente na manhã desta quinta-feira nas principais rodovias da região de Veranópolis. O movimento é considerado tranquilo, sem registro de bloqueios ou alterações significativas no tráfego. Na BR-470, na Serra das Antas, houve queda de pedras durante a noite. O material já foi removido da pista e o trânsito segue normalmente no trecho. Mesmo assim, os motoristas devem manter a atenção redobrada ao trafegar pelas rodovias da região. As condições climáticas podem favorecer novos deslizamentos, quedas de pedras e outros pontos de atenção nas estradas. A orientação é reduzir a velocidade, manter distância segura dos demais veículos e ficar atento às condições da pista, especialmente nos trechos de serra. Da tua Rádio Veranense de Veranópolis, Mário Vivan.
2: Obrigada, Mário, pelas informações. E agora vamos até Caxias do Sul. E quem nos traz os destaques é Daniel Rodrigues.
4: Haverá detonação de rochas e consequente bloqueio de trânsito no quilômetro 69 da ERS-122, no viaduto Torto, em Caxias do Sul, nesta quinta-feira. Conforme a concessionária CSG, o bloqueio começa às 10 horas da manhã e a detonação às 10h05. O trânsito será totalmente interrompido apenas no desvio de acesso à Rodovia dos Romeiros, nos dois sentidos. O tempo estimado de interrupção é de até 10 minutos. A CSG orienta os motoristas para que evitem este trecho nesse horário, pois o bloqueio poderá causar lentidão no trânsito. Daniel Rodrigues para a tua rádio.
2: Obrigada, Daniel, pelas informações. Apresentamos assim a movimentação das estradas e também as notícias na área de segurança, Delano.
0: Obrigado, Denise. E a gente, só para complementar esse bloco, falar das redes sociais e da Discord, que entra na mira da justiça após morte de adolescente. Repórter Alan Barbosa.
5: O Discord é uma plataforma popular entre crianças e adolescentes para troca de mensagens e socialização em comunidades. Apesar dos usos positivos do Discord, casos de incentivos à automutilação e a suicídios acenderam sinal de alerta no governo e em entidades preocupadas com proteção, especialmente de jovens, idosos e de pessoas vulneráveis no ambiente digital. Doutora em Direito Processual e advogada do Instituto Defesa Coletiva, Lorena Bastianetto, detalha as diferenças do Discord para outras plataformas.
6: No WhatsApp você tem uma criptografia de ponta a ponta, mas é uma mensagem que você troca com uma pessoa individualizada dos seus contatos, e no Instagram você posta algum conteúdo que está visível se essa conta for aberta para qualquer pessoa, e aí você tem toda uma sindicabilidade de denúncias de todas aquelas pessoas que estão visualizando aquela publicação, ou mesmo que seja uma conta fechada, todas as pessoas que são suas amigas naquela plataforma fazem parte da sua rede, podem verificar o conteúdo. No Discord, essa lógica ela não é tão aberta assim, porque você cria servidores, são particulares e só pessoas específicas entram naqueles canais e podem fazer ali qualquer tipo de comunicação que não está visível para o grupo, para a comunidade completa de usuários daquela plataforma.
5: O ECA Digital, em vigor desde março deste ano, exige ação imediata das plataformas contra materiais de exploração infantil, violência e automutilação. Mas pelo menos dois casos recentes apontam para falhas do Discord: um suicídio e uma tentativa. Em 2023, um adolescente de 18 anos também atentou contra a própria vida. Por conta desse caso, o Instituto Defesa Coletiva ingressou com uma ação civil pública em Belo Horizonte para que o Discord pague 300 milhões de reais por danos morais coletivos, além de adotar outras medidas.
6: Estamos pedindo que a plataforma tenha o registro dos usuários, estabeleça, mantenha os logs dos usuários, faça uma moderação do que está ocorrendo nesses fóruns, que não é censura, mas uma verificação, uma sindicabilidade, apresente um canal de denúncias para que, se alguém que participa desses fóruns verificar qualquer tipo de ilegalidade ou indício de ilegalidade, tenha um canal próprio em língua portuguesa para fazer essa denúncia, essa notícia. Então, estamos pedindo uma série de providências para que a plataforma tenha um mínimo de controle.
5: Em julho deste ano, a menina de 13 anos tirou a própria vida em Naviraí, Mato Grosso do Sul, em transmissão ao vivo. O Discord afirma que identificou e tirou do ar em junho um grupo que teria incentivado a automutilação da adolescente. A Polícia Civil do Estado investiga o caso. Agência Rádio Web de Brasília, Alan Barbosa.
0: 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Intervalo, a gente volta em seguida com Mais Conectado.
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3: Muito bem, gente, agora são 8h22, 8h22, temperatura em 14 graus aqui nos estúdios da tua Rádio Garibaldi. 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
3: Maravilha. 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
0: Um grande abraço para ti, Deluca, um excelente e abençoado resto de semana, restinho de semana aí, todo fim de semana com calma, com essa chuva aí. Aguardo a todos aqui na clínica e fiquem todos com Deus.
1: Nosso parceiro de trabalho aqui, nosso grande amigo Dr. Matheus Franceschini, conversando com a gente nesta manhã de quinta, falando de saúde e saúde bucal. 8:27.
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13: Olá, meus amigos e caros ouvintes. Temos uma quinta-feira com bastante instabilidade predominando sobre toda a metade norte gaúcha e, de novo, na região da Serra, Campos de Cima da Serra, nas áreas mais do Planalto, centro-norte do estado, as instabilidades atuam de forma bem expressiva. Então, aqui em toda a nossa região, podemos ter chuvas e chuvas que podem ser expressivas em alguns momentos do dia. Ou seja, chama atenção para essa condição que pode trazer transtorno. Né? Essas chuvas mais fortes em curtos períodos de tempo, daqui a pouco para um pouco a chuva, daqui a pouco volta de novo. Então, é uma condição onde a instabilidade vai predominar ao longo de toda esta quinta-feira. Com relação às temperaturas, nós vamos observar que as temperaturas vão subir por causa do fluxo de umidade que vem lá do norte do país. É uma umidade que chega da região, mas também vem junto com ar mais aquecido. Então, as temperaturas sobem e isso acaba retroalimentando o sistema, ou seja, realimenta as instabilidades. Ao longo desta quinta-feira, as máximas previstas oscilam entre 18 e 20 graus, sendo 18 nos pontos mais elevados. E aí, pessoal, na sexta-feira a instabilidade perde um pouco de força, mas vai ser aquele dia em que vai ter umidade presente na atmosfera. Isso deve continuar também no final de semana e seguimos com essas temperaturas também nesse padrão mais elevado. Com a previsão do tempo, Kátia Valente.
12: Obrigado, Kátia. 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
14: Oi, gente, tô chegando com mais um Bombando nas Redes, aqui na Rede Tua Rádio. Nas últimas horas, deu o que falar a declaração de Carlos Alberto de Nóbrega sobre o fim do casamento com Andréa de Nóbrega. O humorista de 90 anos se emocionou ao comentar sobre o assunto e explicou que permaneceu em silêncio durante anos para preservar os filhos. O desabafo aconteceu depois que Andréa apresentou sua versão sobre a separação, que foi oficializada em 2009. Carlos Alberto afirmou que não concorda com a maneira como a história foi contada pela ex-mulher e decidiu se manifestar manifestar para esclarecer alguns pontos. A repercussão tomou conta das redes, com internautas comentando as diferentes versões apresentadas pelo ex-casal. E o segundo assunto que chamou a atenção, claro que foi o espetáculo no céu, o eclipse solar total que aconteceu nesta quarta-feira. O fenômeno foi registrado em imagens impressionantes, pôde ser visto em partes da Europa. As imagens do fenômeno rapidamente viralizaram nas redes sociais, mostrando o momento em que a lua encobriu o sol e deixou o céu completamente diferente. Infelizmente, aqui no Brasil não deu pra ver esse lindo cenário. Eu sou Alice Correa e esse foi o Bombando nas Redes de hoje. A gente se encontra a qualquer momento por aqui. Paz e bem pra você. Tchau, tchau.
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12: Obrigado, Alice. 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

0: ator Marcelo Novaes. Os fatos do dia. Em 1899, nasceu o diretor e produtor cinematográfico britânico Alfred Hitchcock. Ele ficou conhecido como o mestre do suspense e dirigiu 53 longa-metragens ao longo de 6 décadas de carreira. Em 1923, foi inaugurado no Rio de Janeiro o famoso Copacabana Palace, um luxuoso hotel localizado em frente à praia de Copacabana. Em 1926, nasceu o político e revolucionário cubano Fidel Castro, que governou a República de Cuba como primeiro-ministro de 1959 a 1976 e depois como presidente de 1976 a 2008. Fidel Castro morreu em 2016 aos 90 anos. Em 1961, teve início a construção do Muro de Berlim, erguido pela República Democrática Alemã, a Alemanha Oriental, durante a Guerra Fria. 1994. Morreu aos 77 anos o cantor sertanejo João Salvador Pérez, o Tonico, da dupla Tonico e Tinoco. E em 2005, morreu aos 68 anos o ator e humorista brasileiro Francisco Milani. Mário Vivan, para a tua rádio.
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0: 8h42, quem nunca num final de janta, João Paulo de Luca, cantou Chico Mineiro com os amigos?
1: Hein? Tenho certeza que muita gente nesse momento estava cantando.
0: Cantando, né? Estava Chico cantando. Mineiro, que é um clássico.
1: É. Clássico dos clássicos. Né? E olha que Tonico e Tinoco tem clássico.
0: É, mas o Chico Mineiro... É. Eu lembro de cantar também com o meu pai, Chico Mineiro.
1: É um clássico de gerações, né?
0: Gerações.
1: De gerações. Né? E que triste essa história do Chico Mineiro.
0: É triste. Poxa, não, mas na janta a gente falou, né? Na janta terminava. Meu legítimo, todo mundo terminava.
1: Todo mundo aplaudia.
0: É, aplaudia. Não, mas.
1: Aplaudia a tragédia.
0: É uma história triste.
1: Que aconteceu com o Chico Mineiro, né? Pobre Chico.
0: 8h42, 43 agora virando. Intervalo, depois a gente volta para falar de esporte.
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0: 8h49. Conectado, voltando aqui na Garibaldi. 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
0: E para falar comigo de esporte, João Paulo de Luca... Temos alguma coisa de esporte amador, por exemplo, a vitória da CBF sobre o Garibaldi Futsal ontem à noite aqui no Ginásio Municipal. 4-2, né, João?
2: Isso, 4-2.
0: Um dos grandes clássicos aqui da nossa região das categorias de base. Tem dupla Grenal pra gente falar, o Internacional contratando agora um meio atacante. Tava atrás de um 9, mas acabou achando um meio atacante, um sueco. Aliás, como a dupla Grenal agora tá... diversificando, né? Na questão de nacionalidades.
2: Extremamente alternativo, né, Delano?
0: Alternativo ao máximo.
2: Como foram alternativas algumas contratações do Grêmio, do próprio Bright White no ano passado, do Krivinovic, né? Do croata desse ano, o Inter agora tem o Eliasson, né?
0: Eliasson.
2: Sueco. Sueco que atua na Grécia, né? Então, assim, pela falta de dinheiro, né, Delano, tem que tentar garimpar, né, nessa linha.
0: Tem que ser
2: linha,
0: assim.
2: Né? Tem que ir por aí.
0: Pegar a gente em fim de contrato, dessa forma.
2: Exatamente. Embora, né, Delano, eu acho que também é importante fazer um olhar para o movimento que o Grêmio fez, por exemplo, nessa última janela, que foi buscar dois jogadores na Série B do Campeonato Brasileiro.
0: Ah, sim, verdade.
2: Que por vezes a gente olha para fora do nosso quintal, né, e às vezes tem bons nomes, bons valores aqui, que topam vir por um salário mais baixo, e que fazem dessa chance a chance da vida deles, né?
0: O Grêmio tem um lateral direito agora, o Caíto, que tá, tomou conta, né?
2: Tomou conta, ele e o Wallace, zagueiro, que veio do CRB, né? Impressionante o que esses dois estão jogando. Não são nenhum Pelé da vida, mas...
0: Somaram, né?
2: Então ajudaram demais, né? Ajudaram demais. E a colocação do Diego Caíto na lateral deslocou o Pavon novamente lá pra ponta, onde o Pavon tem dado conta do recado, né?
0: Tem feito a diferença.
2: Bons enfrentamentos. Mas as apostas também não são válidas. O Grêmio, por exemplo, apostou no Bright White. O ano passado ele ajudou demais, né, o Grêmio a escapar do rebaixamento, mas aí tem que ver o custo-benefício também.
0: É,
2: né?
0: Quanto custa, né?
2: É, exato. Vamos ver o Eliasson também, que valor que ele vem pro Internacional.
0: Pois é, né? Porque eles vêm ganhando em euro.
2: Exatamente.
0: Eles estavam em euro lá, né? Tem que, aí tu só fazer a conversão, tu já sente muito aqui pro nosso Real, né?
2: Porque tu não vai convencer um jogador a sair lá da Europa para vir jogar no Brasil, no extremo sul do Brasil, só pelo amor à camisa.
0: Não,
2: né?
0: Não. Pela experiência.
2: Por achar que o Inter, que o Grêmio são bonitos, né?
0: Pela experiência de jogar.
2: Exatamente. É, então ele vem. Aliás, falando em convencimento e tal, e o Corinthians, hein, com o Memphis Depay, se arrumou um pepino, porque estaria encaminhado para renovação e de repente o presidente disse, não, nós não vamos renovar, né? E o Memphis Depay tá enlouquecido, né? Diz que a dívida dele, que o Corinthians já tem com ele do primeiro contrato, é de 77 milhões.
0: Como é que tu, assim, ó, é de uma irresponsabilidade os clubes brasileiros, não, como um todo, né? Vamos botar a dupla Grenal também, né? Ali, que às vezes tenta, parece que agora tá querendo fazer um movimento de enxugamento. Isso. Tanto o Internacional começou um pouco antes, agora o Grêmio parece que tá querendo, mas é de uma irresponsabilidade, né? A questão de finanças dos grandes clubes brasileiros que beira a loucura, né?
2: O Corinthians, ele deve já desse primeiro contrato 77 milhões e fala-se aí que o Memphis Depay poderia acionar o Corinthians cobrando o valor integral cobrar a integralidade da cláusula rescisória do contrato não assinado, que seria de 103 milhões de reais.
0: Bah.
2: Então, olha só. A dívida do Corinthians com o Memphis Depay, somente com o jogador, pode chegar a quase 200 milhões de reais.
0: 180 milhões.
2: 180 milhões. É impressionante, né? As coisas que o Corinthians... Bom, o Corinthians é um caso à parte, né?
0: Não, e um jogador...
2: Não só no futebol, mas...
0: E assim, ó, e um jogador que é bom jogador, não tenha dúvida nenhuma, mas Vale esse dinheiro todo?
2: Meu Deus.
0: Não vale,
2: não,
0: né?
2: Não vale, não vale.
0: Vale mesmo, né, João?
2: É impressionante as coisas que o Corinthians tem feito, né? Bom, falando em Corinthians, hoje o Corinthians joga pela Copa Libertadores da América também, né? Esse duelo contra o Rosário Central da Argentina. Ontem nós tivemos o Cruzeiro e o Flamengo empataram em 1-1, um belo jogo, né? Digno de duas equipes que são candidatas ao título da Libertadores da América, e tudo se decide na volta no Maracanã na próxima quarta-feira. O Palmeiras, que vive uma crise terrível, né? Terrível é exagero também, mas uma crise, é líder, mas a torcida contesta bastante, e ontem pela Libertadores empatou em casa com o Cerro Porteño em 1-1.
0: Como eu queria que meu clube estivesse na crise, mergulhado nessa crise do Palmeiras. Não,
2: e o fantástico é a torcida do Palmeiras pedindo a saída do Abel Ferreira.
0: Do Abel.
2: Né? Mal sabem eles, né?
0: Mal sabem eles.
2: Pode acontecer, né? Exatamente. Bota a crise, né? Realmente. Mas, enfim, Palmeiras vive em outro patamar, como diria o Bruno Henrique, né? Ontem também nós tivemos outros jogos para Libertadores, Estudiantes e Universidade Católica empatando em 1-1. E no jogo mais alternativo dessa fase de oitavas de final, bota alternativo nisso, Platense e Coquimbo Unido empataram em 1-1 lá na Argentina.
0: Coquimbo Unido.
2: Coquimbo Unido, que tem o símbolo de um pirata, né? Que é o escudo e a cabeça de um pirata em cima desse escudo, né?
0: Sensacional.
2: O Coquimbo Unido, que terminou na primeiro lugar na sua fase. Mas sobre informações locais também, Delano, você mencionou, né? O Garibaldi Futsal acabou perdendo para a CBF ontem pelo placar de 4-2, jogo disputado no ginásio municipal de esportes de Garibaldi.
0: Tinha um empate em 1-1 com o Antônio Prado, né?
2: Isso.
0: E agora, exatamente. Mais essa derrota aí, precisa se recuperar o Garibaldi Futsal, né? A CBF, por sua vez, tá muito bem, obrigado.
2: Nada de braçadas, né? No sub-20. E o Garibaldi Futsal volta a jogar em casa no próximo sábado. Rodada dupla, começando às 9h. Primeiro o sub-17, depois o sub-20. Ambos os jogos contra o Casablanca de Bom Princípio, que é uma equipe que tem bastante tradição também nas categorias de base. E tem informações também da bocha, porque alguns jogos do municipal de equipes foram antecipados em virtude da participação de algumas equipes no torneio internacional de Jaguari. Hoje teremos um jogo entre Integração e Três Lagoas no Clube Integração. Mas na última terça tivemos surpresa. O Araújo, atual campeão, acabou perdendo em casa para o Chácaras pelo placar de 2-1. As vitórias do Chácaras foram no trio por 15-6 e na simples por 15-12. Na dupla, deu Araújo por 15-9. Nos outros dois jogos, serão na sexta-feira, aí no dia normal, tradicional do Municipal de Equipes, com Rio Branco e São Miguel na Sociedade Rio Branco e Amizade e Guaratinguetá em São Roque Figueira de Melo. Ainda sobre informações locais, a gente lembra que nesse domingo tem a grande final do Municipal de Veteranos, né? Entre AVG e Tripo se enfrentando na Associação dos Veteranos de Garibaldi. Vamos ver as condições climáticas também, né,
0: Daniel? Se continuar desse jeito, deve ser transferido.
2: Pois é, porque hoje a previsão é de continuarmos com a chuva hoje, ao longo dessa quinta-feira, e aí tem que ver as condições do gramado, né? Por mais que para amanhã a previsão é de parar a chuva.
0: Mas a AVG tem um lado do gramado, já joguei muito lá, né?
2: Sim.
0: O pai era veterano, tem um lado que é muito úmido.
2: Isso.
0: E demora para secar. Por isso, talvez, eles pensem melhor e transfiram a data, né?
2: E a gente sabe que o pessoal preza muito os veteranos pela qualidade do gramado, né?
0: Qualidade do gramado e também pela saúde dos atletas, né? Uma jogada mais ríspida aí num gramado ruim é complicado.
2: E até para ter condições de acomodação da torcida também, nas laterais. Então,
0: é verdade.
2: Tudo isso conta. Até entre outras questões, porque também tem uma pequena previsão de chuva para domingo de manhã, né? Além do fator da chuva local.
0: Olha,
2: né?
0: Só.
2: Que até o pessoal também da jornada vocacional está monitorando em função dessa previsão de chuva, mas isso a gente vai ficar acompanhando também ao longo aí dos próximos dias. Lembrando então que no final de semana tem jornada tripla de ACBF, né?
0: Sexta, sábado e domingo.
2: Eu até vou pegar, é tanto jogo que eu até me confundo, vou pegar minha colinha aqui para trazer a rodada completa. Mas no sábado, na sexta, aliás, tem a CBF e Camacuã, jogo às 8 horas da noite pela Copa RS. No sábado, contra a ATF lá em Pelotas, também às 8 pela Série Ouro. E no domingo, às 5 horas da tarde, que beleza, hein? 5 da tarde do domingo, lá em São Lourenço do Sul, contra a ABF, também pela Série Ouro. Para encerrar, saiu a data do jogo da CBF contra o Juventude no Mato Grosso do Sul pela semifinal da Copa LNF, 22 de setembro, é uma terça-feira, o jogo.
0: Setembro tem muito jogo, hein?
2: Muito jogo, muito jogo. Vai ter uma maratona aí de jogos da CBF. Então, 22 de setembro, jogo único, lá em Dourados, no Mato Grosso do Sul.
0: Obrigado, João.
2: Valeu.
0: 8h59, fechando o Conectado. De Luca, daqui a pouquinho tá de volta para conversar com vocês no Temática e eu volto às 11, hoje com Diogo Guerra para a gente conversar no debate.
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1: Nove horas, notícias da hora. 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Vamos ao giro da reportagem da Rede Tua Rádio.
2: Na região de Veranópolis, o destaque é para a assinatura nesta quarta-feira do governador Eduardo Leite no Palácio Piratini da ordem de início das obras do Plano Rio Grande na ERS 355, rodovia que liga Veranópolis a Fagundes Varela e Vista Alegre do Prata. O investimento previsto é de quase 60 milhões de reais para a execução de pavimentação asfáltica, recapeamento e obras de contenção em um trecho de 23 quilômetros. A obra é considerada estratégica para melhorar a mobilidade e a segurança viária, além de contribuir para o desenvolvimento regional. Representando Veranópolis, participaram do ato o vice-prefeito João Guilherme Mazeto e o vereador Elias Dornelles. Também estiveram presentes o prefeito de Vista Alegre do Prata, Roberto Donin, e de Fagundes Varela, Nelton Conte. A autorização marca o início de uma importante demanda da região, com expectativa de melhorias no deslocamento, no escoamento da produção e na integração entre os municípios. Da Tua Rádio Veranense de Veranópolis, Mário Vivan.
3: Caxias do Sul abriu um chamamento público para receber estudos e propostas voltados à modernização da rede de semáforos do município. O edital foi publicado no Diário Oficial nesta quarta-feira e prevê a apresentação de projetos e levantamentos técnicos, operacionais, econômicos e jurídicos para definir o novo modelo de funcionamento do sistema. A proposta inclui a modernização, implantação, operação, manutenção, expansão e gestão inteligente dos semáforos. Entre as possibilidades avaliadas está a adoção de um modelo de concessão ou de parceria público-privada. Podem participar pessoas físicas ou empresas brasileiras ou estrangeiras, individualmente ou em grupo, desde que atendam às exigências previstas no edital. Da Tua Rádio São Francisco de Caxias do Sul, Alice Correa.
4: Em Soledade, o julgamento dos acusados pela morte de Paula Penin Portes teve a data confirmada para 20 de outubro de 2026, às 9h30, na Câmara de Vereadores do município. A sessão será realizada no local devido às obras de revitalização do fórum. O júri havia sido suspenso em abril deste ano, após decisão do STJ diante de questionamentos sobre testemunhas da acusação. Paula, de 18 anos, foi morta em 2020 e 4 réus respondem pelo crime, apontado pelo Ministério Público como motivado por vingança. Da Tua Rádio Cristal de Soledade, Kathleen Gox.
5: O 10º Batalhão de Polícia Militar realizou a formatura de conclusão de curso básico de atendimento pré-hospitalar em combate, capacitando 22 policiais militares e um policial civil para atuação em situações de emergência no contexto de confronto armado. O curso foi idealizado pelo BOP com o objetivo de qualificar profissionais da segurança pública para a prestação de atendimento pré-hospitalar em ambientes de risco sob condição de confronto. O 10º Batalhão de Polícia Militar abrange o município de Lagoa Vermelha e vários municípios da região. Da Tua Rádio Cacique, Rudimar Galvão.
6: Em Marau, destaque para a chegada de 2 novas ambulâncias para o Corpo de Bombeiros, ampliando para 4 o número de veículos destinados a esse tipo de atendimento. Segundo a corporação, cerca de 85% das ocorrências atendidas no município envolvem o uso de ambulâncias. Os novos veículos também poderão transportar equipamentos para resgate veicular, incluindo 2 desencarceradores adquiridos para a retirada de vítimas presas às ferragens em casos de acidentes. A entrega oficial das ambulâncias será realizada nesta sexta-feira, 14 de agosto. Da Tua Rádio Alvorada de Marau, Ana Lúcia Jacomini.
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10: Temperatura atual de 14 graus. Tempo instável em Garibaldi. Neste momento não está chovendo, mas a previsão é de que o dia seja desse jeito, né? De instabilidade, hora com chuva, hora para a chuva.
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10: Diante dessa condição do tempo, a gente solicita aos motoristas que tenham muita cautela na condução dos seus veículos.
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10: Garibaldi está vivendo a jornada vocacional, 12ª jornada vocacional, e neste domingo, às 14h30, tendo por local a MG, será celebrada a missa de ação de graças.
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10: O dólar está cotado hoje a 5,95, melhor dizendo, dólar 5,16, o euro é 5,95, poupança rende hoje 0,50%, nova poupança 0,67%.
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9h14, 9h14, temperatura em 14 graus aqui nos estúdios da tua Rádio Garibaldi. Estamos no ar com o Temática aqui em 101.5 FM, nesta manhã de quinta-feira. Hoje é dia 13 de agosto de 2026. Hoje é o dia de número 225 do ano. Estamos a 140 dias do término de 2026. E a frase de hoje é de Madre Teresa de Calcutá, agora Santa Teresa de Calcutá. Todos somos responsáveis pelo sofrimento que esmaga o nosso irmão. O programa Temática tem a sua equipe de trabalho, formada pelos colegas Luiz Henrique Fontanive Guarnieri, Eduardo Bacon da Silva e Henrique da Fonseca. A coordenação de jornalismo está a cargo da jornalista Denise Furlaneto da Campo. A gerência é do também jornalista Delano Brandelli Piet. E a direção é do Frei Alceu Ferronato. Em nome de toda esta equipe, eu dou o meu bom dia e digo que hoje é quinta, 13 de agosto, e o Temática está no ar.

do outro. Alma do outro é uma floresta escura, disse o poeta Rainer Maria Rilke. A vida vai nos ensinando o quanto isso é verdade. Pais e filhos, irmãos, amigos e amantes podem conviver décadas a fio, podem ter uma relação intensa, podem se divertir juntos e sofrer juntos, ter gostos parecidos ou complementares, ser interessantes uns para os outros, superar grandes conflitos, mas persiste o lado avesso, o atrás da máscara que nunca se expõe nem se dissipa. Nem todos os mal entendidos, as mágoas, as brigas se dão porque somos maus, mas por problemas de comunicação, porque até a morte nos conheceremos pouco, porque não sabemos como agir. Se nem sei direito quem eu sou, como conhecer melhor o outro, meu pai, meu filho, meu parceiro, meu amigo, e como agir direito? Amor e amizade transitam entre esses dois eus, que se relacionam, e se relacionam em harmonia e também em conflito. Afeto, generosidade, atenção, cuidados, desejo de partilhamento ou de vida em comum, vontade de fazer e ser um bem e de obter do outro o que para a gente é um bem. O complicado respeito ao espaço do outro, por exemplo, formam um campo de batalha e, ao mesmo tempo, uma ponte. Pontes podem ser precárias, estradas têm buracos, caminhos escondem armadilhas inconscientes que preparamos para nossos próprios passos em direção do outro. O que está mergulhado no inconsciente é nosso maior tesouro e o mais insidioso perigo. Relacionar-se é uma aventura. É fonte de alegria, mas também de risco, de desgosto. Na relação, defrontam-se personalidades. Dialogam neuroses, esgrimam sonhos e reina o desejo de manipular, que está disfarçado, às vezes, de delicadeza, necessidade ou até carinho. É difícil? Sim, é difícil sem dúvida. Mas sem essa viagem emocional, a existência é um deserto sem miragens. No relacionamento amoroso, por exemplo, ou no relacionamento familiar, ou no relacionamento amigo, acredito que partilhar a vida com alguém que vale a pena é enriquecê-la. Agora, permanecer numa relação desgastada é suicídio emocional, é desperdício de vida. Somos todos pobres humanos. Somos todos frágeis e aflitos. Todos precisamos amar e ser amados. Mas às vezes, laços inconscientes enredam nossos passos e fecham nosso coração. A balança tem de ser acionada. Prevalecem conflitos ásperos e a hostilidade, ou a ternura e aqueles conflitos que ajudam a crescer e a amar melhor, a se conhecer melhor e melhor enxergar o outro. O que é que permanece? O olhar precisa ser atento. Mais coisas negativas ou mais gestos positivos? Existem mais alegrias ou mais sofrimentos? Mais esperanças ou mais resignação? Cabe a cada um de nós decidir. E isso exige um autoexame, uma autoavaliação. Posso dizer que sempre vale a pena. Sobretudo vale a pena apostar quando ainda existe afeto e interesse, quando o outro continua sendo um desafio em lugar de um tédio, e quando entre pais e filhos, irmãos, amigos ou até amantes, continua a disposição de descobrir mais e melhor quem é esse outro, o que ele deseja, de que precisa, o que pode, o que lhe é possível fazer. Seja como for, com alguma sorte e boa vontade, a alma do outro pode também ser
a doce fonte da minha vida. Até amanhã.

9 horas com 21 minutos, 9:21, a temperatura está em 14 graus aqui nos estúdios da tua Rádio Garibaldi.

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0: Nós temos intervalo comercial agora, depois na volta tem um espaço de entrevistas do temática de hoje e nós vamos falar sobre um assunto que preocupa e preocupa muito os consumidores, não só de Garibaldi, mas de diversos municípios, que são as contas de luz da RGE com valores altíssimos, com valores totalmente fora dos padrões. A coordenadora do Procon de Garibaldi, Luciana Lima Salé, enviou um ofício com cobranças à Rio Grande Energia, porque tem clientes aí, a Denise citou hoje pela manhã cedinho, né? Algumas situações em que o cliente pagava uma média de R$100 a conta de luz e a última conta veio com R$700. Tem cliente aí que tá pagando R$590, também que fazia uma média de R$100. Então são valores abusivos, valores totalmente fora dos padrões e que tem preocupado os consumidores. Caxias do Sul também tem uma situação semelhante que a gente observou e a Luciana vai falar com a gente um pouquinho mais a respeito disso, sobre esta ação que será realizada junto à Rio Grande Energia. No nosso temática de hoje também, nós vamos conversar com os festeiros da festa de São Roque, a grande festa de São Roque de Carlos Barbosa, né? A gente lembra que Carlos Barbosa tem dois padroeiros, né? Nossa Senhora Mãe de Deus e São Roque. E a grande festa religiosa de Carlos Barbosa é a festa de São Roque. E neste domingo nós teremos a festa, o dia da festa, né? Dia de São Roque, inclusive, com a grande festa acontecendo lá na Igreja Matriz Mãe de Deus, no Centro Cultural Mãe de Deus também, o almoço, né, comunitário, e um dos festeiros e o Padre Anésio Ferla estarão com a gente hoje para fazer um convite à comunidade de toda a região a participarem da festa de São Roque, nesse ano, com uma novidade muito especial na festa, que é a transmissão da missa através da tua rádio Garibaldi, né? Estaremos lá com muita alegria na Igreja Matriz Mãe de Deus, transmitindo a missa do padroeiro de Carlos Barbosa, a missa da tradicionalíssima festa de São Roque. Entre outras atrações, nossa equipe também hoje vai até o Galetão falar com a com o Buffon sobre as super promoções do Galetão, aquela campanha toda especial, e tem muito mais assuntos, sempre contando com a parceria e com a audiência de todos vocês. Estamos combinados? Intervalo rapidinho, na sequência a gente volta.
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1: 9 horas com 34 minutos, 9:34. A temperatura está em 14 graus aqui nos estúdios da tua Rádio Garibaldi. Nesse bloco, Caetano Veloso, que esteve de aniversário na última sexta-feira, cantando um clássico de Djavan, Oceano, versão ao vivo lá de 1992. 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Gente, o nosso primeiro assunto, ele diz respeito a muita gente que está nos acompanhando. Hoje pela manhã cedinho, falávamos eu e a Denise, né, na abertura do programa Conectado, sobre situações que consumidores de Garibaldi e de diversos municípios, na verdade, têm enfrentado com o preço, o valor, aliás, das contas de energia elétrica totalmente fora dos padrões. Denise trouxe dois exemplos de dois ouvintes com quem ela conversou, né? O morador de São Roque Figueira de Melo, que tinha uma média de valores na sua conta de R$100, cento e pouco, 150, e que nesse último mês recebeu uma conta de R$700. E um outro morador do Três Lagoas, que na mesma linha, pagava em média R$100 e neste mês tem a sua conta de R$595. Então, para falar um pouquinho sobre esse surpreendente aumento de preço e sobre iniciativas que o PROCON de Garibaldi está tomando, convidamos a coordenadora do PROCON, Luciana Lima Salé, para bater um papo com a gente e algumas medidas, inclusive, que já foram tomadas nesta semana, né, Luciana? Bom dia, obrigado pela sua visita.
2: Bom dia, De Luca, bom dia, ouvintes da Rádio Garibaldi. Novamente, né, o PROCON aqui dando esclarecimentos à população e, como sempre, servindo a todos, né, lá no PROCON à disposição. Bom, pontualmente, falando sobre a questão da RGE, nós sabemos que houve a autorização da ANEEL no valor de 14,97%, que isso representa praticamente 15%, né? A partir do dia 19 de junho foi autorizado, então, o reajuste desse ciclo tarifário para 2026. O PROCON começou ali a receber alguma reclamação de aumento de consumo ali no início do mês de julho para os faturamentos que estão vindo agora já com esse reajuste, né? E o que nos chamou a atenção, até está minha colega aqui, a Brenda, que não me deixa mentir, que estava vindo faturamentos de julho para vencimento em setembro, com vencimento para setembro. E a gente achou estranho, né, eles darem esse prazo, né, Brenda?
3: Sim, bastante estranho, porque daí ficava, as pessoas não entendiam por que não estava sendo cobrado em agosto e só em setembro, né?
1: Fatura chegava, mas com vencimento para setembro.
2: De julho para setembro.
3: Isso.
2: E aí teve uma consumidora até que eu brinquei com ela, eu disse, bah, mas que bom que a senhora vai ganhar 2 meses para pagar. Só que a reclamação daquela consumidora não era especificamente sobre o valor do consumo, mas a questão de que tinha mudado o vencimento, né, desse período aí para começar a pagar. Bom, após isso, começou a surgir outros eventos, outras reclamações também, outros consumidores chegando e aportando no PROCON, também falando sobre a questão do faturamento anômalo, que não condiz com a realidade do consumo das nossas unidades consumidoras familiares residenciais aqui de Garibaldi.
1: Uhum.
2: Que de uma família lá que costumava pagar R$300, começou a vir R$600.
1: O dobro.
2: Então, o dobro não é 15%.
1: Uhum.
2: Né?
1: Uhum.
2: Então, foi isso que começou a ficarmos mais alerta nesse sentido, né? Lógico que Garibaldi é uma cidade pequena, a gente teve poucas reclamações se comparar com o PROCON de Caxias, que no mês de julho teve 500 reclamações. Nossa. Que tem o nosso colega lá, o Jair, Zalza, que está buscando resolver a questão na comunidade de Caxiense, né? 500 reclamações é bem diferente de Garibaldi de 10 reclamações. A gente teve 10 reclamações de lá para cá em relação do faturamento anômalo, né? Que dá essa diferença de cobrança, né? Então, para dar uma satisfação para a comunidade, tá? O PROCON, a gente não tem como fazer perícia, tá? A gente recebe a reclamação, abre o procedimento reclamatório junto à plataforma do consumidor.gov, que a gente chama, tá? E no dia 11 de agosto, terça-feira agora, até foi dia do advogado, quero aproveitar e parabenizar todos os advogados de Garibaldi, meus colegas. Recebi muitas mensagens pelo nosso dia, né? E nesse dia me entusiasmei, sentei e coloquei no papel justamente as questões que estavam aportando ali no PROCON, tá? Esse ofício que nós fizemos tem 7 laudas, então ele está bem detalhado. O que nós pedimos, né? A gente pediu solicitação de esclarecimentos, providências, apresentação de informações acerca desse faturamento anômalo que vem ocorrendo aqui em Garibaldi com as nossas unidades consumidoras, que sai da média de consumo, sai da rotina normal daquela família, que antes costumava pagar 200, 300 e agora veio 800, 700. Tem faturas, né, Brenda, de 1.000?
3: Tem, de 1.500.
1: Nossa.
3: Tem bastante.
2: Com valores superiores ao normal, da rotina.
1: E são locais totalmente diferentes uns dos outros, imagino, né? Não pode até nem alegar, sei lá, um aumento de consumo em determinada área, algo assim, que tô imaginando. Porque, por exemplo, citei dois exemplos que nós tivemos, um de São Roque, Figueira de Melo, e outro de Três Lagoas, né? Que são áreas totalmente distantes uma da outra, né?
2: O que desperta a nossa atenção seria se não houvesse, se o caso não estaria relacionado à questão do medidor, dele ser digital ou analógico. Isso, eu gostaria até de saber se São Roque era analógico ou digital, para ter uma ideia.
1: Não tenho essa informação, mas a gente vai tentar buscar e vamos te repassar, então.
2: Porque eu sei que os digitais, eles não precisam ir no local, eles podem fazer eletronicamente a leitura e podem, né?
3: Até às vezes eles dizem que é por média que eles estão cobrando esses valores.
1: Sim. Luciana, e sobre esse ofício que foi enviado à RGE, que pedidos, que cobranças, que iniciativas vocês propuseram à Rio Grande Energia buscando esses esclarecimentos, então?
2: Bom, a gente primeiro falou dos fatos, né, que ocorre a elevação abrupta das faturas sem o aumento proporcional do consumo registrado, né, de quilowatts, divergência entre histórico médico e consumo faturado, ausência de explicação da composição desses valores cobrados, a dificuldade da obtenção da memória de cálculo de cada consumidor, dúvidas em relação à leitura. A gente fala vários fatos aqui, mas no final a gente pede bastante informações, tá? Informações: se houve rotina na alteração da RGE sobre a questão da leitura do medidor, se houve alteração na rotina do faturamento, do processamento de consumo, se houve o faturamento só pela média agora, já que houve o reajuste dos 15% e eles resolveram fazer por média.
1: Certo.
2: Né, até para justificar por que houve mais do que 15%. A estimativa do consumo, se foi, houve uma alteração na rotina da RGE. Ciclo ou data de leitura, por exemplo, essa aí eu já percebi que houve. Aquela consumidora que tinha o ciclo de julho foi vencimento para setembro. Por que eles fizeram isso? Deram 2 meses, até hoje eu estou sem entender por quê.
1: Sim.
2: Então isso também foi cobrado, né? Foi pedido também o número de consumidores que receberam alguma devolução de valores após as nossas reclamações. Porque não adianta o PROCON abrir reclamação, não ter uma resposta viável para dar para o consumidor. Porque o consumidor chega lá, a gente está lá todo dia, a gente dá a cara para bater. Tu sabe muito bem?
1: Sim.
2: Né? Então, a gente está ali e a gente tem que dar uma resposta. Às vezes, a gente fica sem resposta, porque nem a própria concessionária nos dá uma resposta. Não sei se tu me entende.
1: Perfeito.
2: A comunidade precisa de uma resposta, a gente tem que ter, e a RGE não dá. Então eu quero saber se pelo menos aqueles consumidores que reclamaram do faturamento anômalo, se tiveram resposta. Tem respostas que estão na mesa da Brenda ali, 30 dias vencendo sem resposta.
1: Pois é, porque, e aí seria minha próxima pergunta justamente, para esse consumidor que está nos ouvindo, que quer receber uma conta de valores totalmente fora do padrão, né? Esse consumidor que pagava R$100, R$200 e agora tem a conta de R$700 mil, como disse a Brenda. A orientação que se dá para esse consumidor: paga essa conta, aciona vocês do Procon, aguarda. O que que pode ser feito nesse sentido?
2: Se não tá 2 meses atrasado, não paga, né? Porque se tiver já com 2 meses de atraso, depois vai vir um aviso de corte e vão cortar. Então, se tá tudo certo e esse mês só que deu essa questão, vai no PROCON, a gente pede abre uma contestação, relata todos os fatos, pede uma aferição no medidor, que é o que eu já tô fazendo. Já teve 3 já que eu pedi aferição no medidor pela essa questão da diferença do consumo real para o consumo faturado, né? Houve uma fato anômalo ali, é uma cobrança com valor diferenciado, bom, pode ser fuga de energia, pode ser o problema no medidor, pode ser erro de fazer a conferência na hora do faturamento, tem uma série de fatores. Uhum. Então, a princípio eu peço, não paga por enquanto até se decidir, só que com a demora da RGE para nos responder, pode haver o corte, porque eles demoram tanto para responder que eu também não tenho nada para responder para o consumidor. Então, esse ofício aqui foi terça-feira, foi por aviso de recebimento por AR, e eu estou aguardando ansiosamente a concessionária me apresentar esclarecimentos. Então, ficamos lá fazendo o ofício, foram 7 folhas aqui, ó. Com tudo bem explicadinho, pedindo a bandeira tarifária, se houve tributo incidente, o número de dias compreendidos no ciclo de faturamento. Já vi ciclo de um mês está 29, no outro já está 33, e aí 33 dias de faturamento mais 15%, mais um faturamento anômalo, é claro que a conta vai dobrar. Mas então que me expliquem, entende? Expliquem para o consumidor. Não adianta o consumidor ir lá no representante, no credenciado, e o próprio credenciado da concessionária vai no PROCON. Nós não temos mais o escritório da RGE aqui em Garibaldi. Sim.
1: Essa distância é outra coisa que também deixa...
2: Afasta. Sim. A gente tem muito consumidor idoso, consumidor vulnerável que está aí sofrendo a questão da energia todo dia, recebendo benefício, tendo dificuldade. Aí quando chega uma conta dessa, como é que vai pagar? Não vai pagar.
1: Além do PROCON, Luciana, que outros canais o consumidor pode utilizar para fazer essa reclamação, para fazer essa demanda?
2: Tem os poderes de polícia, né? Que tem a própria ANEEL, mas, né? Tem o consumidor.gov, que pode baixar o aplicativo e registrar através do celular. E se houver um aumento de casos aqui em Garibaldi, eu posso também encaminhar para a promotoria, tá? Assim como outros PROCONs também estão fazendo. O meu colega, o Jair, teve uma reunião essa semana, foi ontem ou anteontem, lá em Caxias do Sul, porque lá foram muitos casos, assim, nesse período que acumulou ali com um aumento de 15%, tá? Isso também é possível fazer, que a gente encaminha para o Ministério Público do Consumidor as nossas demandas. Por enquanto, eu só tive 10 em 2 meses.
1: Certo. Então tá, Luciana, qualquer coisa o pessoal pode procurar vocês no PROCON, né?
2: Sim, eu gostaria, inclusive, tá? Nós estamos com o WhatsApp ativo agora, já faz um ano aí que tá funcionando. É o número 3462-8170. 3462-8170. Chame-nos, por favor, informe, eu preciso registrar uma reclamação da RGE, é faturamento anômalo. O que que eu vou pedir para vocês? Tem que morar em Garibaldi, a gente não tem como registrar Coronel, Boa Vista, Barão, tá? Mas morando em Garibaldi, me manda a fatura de energia elétrica, a CNH digital para se identificar como contribuinte, cidadão aqui de Garibaldi, né? Morador da cidade, né? E o telefone, o endereço, a demanda, que a gente vai abrir a representação na plataforma do pró-consumidor. Bem tranquilo, tá? Uhum. O nosso horário é das 8h30 às 11h30, da 1h30 às 4h30, mas o WhatsApp vai ficar ligado. Quando a gente chega de manhã mais cedo, a Brenda sempre chega cedo, 7h, ela já está lá. Nós já vamos encaminhando as documentações e demandas para tratar essa reclamação enquanto a gente está vivendo aí esse caos, né? Uhum. Aproveitar o momento e aproveitar o espírito do ofício que foi encaminhado, porque daí eles vão ter que me responder a situação de cada contribuinte, cada reclamante.
1: E o endereço do Procon, Lu?
2: É Rua Borges de Medeiros, número 37, sala 3. Fica no Centro Histórico de Garibaldi, numa área bem central, bem localizado, atrás da Farmácia São João. Tem um ponto de táxi, bem pertinho ali da Buarque de Macedo.
1: Aquele primeiro prédio perto da Borges, aí, perto da Buarque, né? Perto daquele ponto de táxi, como
2: isso,
1: tu disse.
2: Isso,
1: né?
2: No Edifício Santa Rosa. Isso.
1: Perfeito.
2: Aí.
1: Uhum. Então tá. Luciana, obrigado pela visita. Bom trabalho. Qualquer dúvida, o pessoal sempre, eu acho que sabe que pode contar com vocês, né?
2: Eu que agradeço. Estamos à disposição da comunidade.
1: Maravilha. Brendo, obrigado, bom. Obrigada. Trabalho. Luciana Lima Salé, coordenadora do Procon, falando pra gente sobre essa questão das contas de luz e esses preços abusivos que a gente observou nos últimos dias aí, diversos registros de ouvintes que também têm entrado em contato com a Rádio Garibaldi. Faltando agora 10 para as 10, intervalo, depois a gente volta com mais destaques no Temática de hoje.
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0: 9h58, 9h58, a temperatura aqui nos estúdios da tua Rádio Garibaldi está na marca dos 13 graus. Agora, Roberto Carlos, ou melhor, Caetano Veloso, canta um clássico de Roberto Carlos, o Calhambeque, essa versão que é um pouco mais recente, do ano de 2006.
1: Na hora exata.
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1: Confesso que estava até um pouco envergonhado, olhando...
0: Vem aí notícias da hora, participação dos colegas da Rede Tua Rádio e depois no próximo bloco nós vamos falar sobre a festa em honra a São Roque em Carlos Barbosa, principal festa religiosa de Barbosa na Igreja Matriz Mãe de Deus no próximo domingo, inclusive com acompanhamento especial da Tua Rádio Garibaldi no próximo bloco.

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2: 10 horas. 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A Polícia Rodoviária Federal apreendeu na madrugada desta quinta-feira, por volta da meia-noite e meia, 750 aparelhos celulares na BR-290 em Porto Alegre. A carga vinha do Uruguai e teria como destino Porto Alegre. A equipe da Polícia Rodoviária Federal realizou a abordagem de um veículo no quilômetro 97 da rodovia. O local fica próximo à Ponte do Guaíba. Durante a entrevista e a consulta aos sistemas, o condutor, que é de Porto Alegre, apresentou contradições sobre seu deslocamento e a propriedade do veículo. Durante a vistoria no compartimento de carga, os policiais localizaram diversas caixas contendo aparelhos eletrônicos, dentre eles 750 aparelhos celulares de marca norte-americana. Caso chegasse ao mercado ilegal da região metropolitana, os celulares poderiam passar de 5 milhões de reais. No interior do veículo, também foi encontrado um dispositivo GPS que foi apresentado juntamente com o detido e os demais materiais apreendidos à Delegacia da Polícia Federal na capital gaúcha. A Câmara dos Deputados aprovou um projeto de lei que prevê a suspensão por 1 ano e meio da CNH do motorista que abandonar animais na rua usando um veículo. A proposta aprovada ainda precisa ser analisada pelo Senado Federal. De acordo com o relator do projeto, o deputado Fred Costa, o texto acrescenta a conduta ao Código de Trânsito Brasileiro como infração gravíssima. A proposta prevê multar o motorista que utilizar um veículo para abandonar ou auxiliar o abandono de animal em uma via. Caso o animal sofra alguma lesão, seja atropelado ou morra, a multa é dobrada. Segundo o texto, o motorista fica sujeito a perder a CNH caso reincida a infração em menos de 24 meses. Tudo parece impossível até que seja feito. 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O Fluminense demitiu na manhã desta quinta o técnico Luiz Zubeldia, após ter sido eliminado pelo Vasco na Copa do Brasil e empatado com o Botafogo no Brasileirão. O argentino não resistiu ao empate com o Independiente Rivadavia pela ida das oitavas de final da Libertadores no Maracanã. Zubeldia, que chegou ao Fluminense em setembro do ano passado, comandou a equipe em 61 partidas, 30 vitórias, 18 empates e 13 derrotas. 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
2: Próxima edição às 11 horas.
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0: 10 horas com mais 11 minutos, 10 e 11, temperatura em 13 graus. Hoje temos Caetano Veloso cantando clássicos de outros grandes artistas nacionais. Nesse bloco ele canta Ouro de Tolo, de Raul Seixas, com a nossa homenagem a Caetano Veloso, que completou mais um aniversário na última sexta, dia 7 de agosto. 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Gente, e neste próximo domingo, né, nós temos o grande dia da festa em honra a São Roque, Nossa Senhora Mãe de Deus, padroeiros de Carlos Barbosa, justamente no dia, né, de São Roque. Eu digo o grande dia porque a paróquia Mãe de Deus já vem desenvolvendo, né, toda uma programação de preparação para essa festa, uma programação que iniciou ainda no dia 21 de junho. E estamos recebendo com muita alegria aqui nos estúdios, pároco da paróquia Mãe de Deus de São Roque, Padre Anésio Ferla, e dois dos festeiros da festa de São Roque, Jurandir Bondan e Graziano Freitag, que nos visitam para falar dessa grande festa, a maior festa religiosa de Carlos Barbosa. Padre Anésio, alegria recebê-lo mais uma vez aqui nos estúdios. Bom dia.
1: Bom dia, João Paulo. Bom dia a todos que estão nos ouvindo. Realmente, é uns dias para cá que a gente está por aqui, né?
0: E só com boas notícias, Marianete, que bom, né?
1: Com certeza. Nós tivemos, inclusive, no último sábado, a ordenação do Manuel, do Volmir, que foi um momento realmente ímpar, muito, muito forte, muito bonito para toda a comunidade, inclusive para a nossa diocese. E agora estamos aqui com essa programação que, como você já falou, iniciamos a ainda lá no dia 21 de junho, também com a procissão motorizada, inclusive, né? E fomos celebrando ao longo desses meses, assim, a nossa novena em honra a São Roque, a Mãe de Deus, e que foi realmente, assim, é o segundo ano que eu estou em Carlos Barbosa, na novena, uhum. Junto com os festeiros desse ano, inclusive o Jurandir, o Graziano, que estão aqui com a gente, e que foi realmente assim um momento muito, muito forte espiritualmente. Nós, claro, a primeira motivação, João Paulo, é essa mesmo, uhum. Né? Aquela da celebração da novena, que é os sábados, que é os domingos de manhã, às 9 horas, e sempre com um tema geral, com os temas do dia também. Esse ano foi Jesus veio morar entre nós, celebremos com Maria e São Roque. De onde que nós nos inspiramos esse lema? A partir também da campanha da fraternidade desse ano, que todos os anos nós temos um tema, então sobre a fraternidade e moradia, então nós fomos refletindo assim a partir tema da campanha da fraternidade, e cada domingo nós tínhamos então um tema. O Verbo se fez carne e veio habitar entre nós, Maria visita a casa de Isabel, Maria e José não encontraram acolhida nas casas de Belém, nas águas do Jordão Jesus inaugura a sua missão, e depois Jesus veio morar entre os doentes, veio morar nas nossas casas, nas escolas, nas cidades, e aonde mora a caridade, Deus ali está. E então, inclusive no domingo, que nós vamos estar celebrando assim o dia mesmo da festa, com as 10 horas, uhum. Que vai estar presente o nosso bispo diocesano, Dom José Gislão, e depois o almoço. Mas gostaria mesmo de ressaltar assim que a presença das comunidades ao longo da novena, as pastorais, os movimentos, santo, sempre um padre diferente que nós convidamos, com a bênção, por exemplo, também dos motoqueiros, pessoal do esporte, né? A bênção de objetos religiosos, e assim foi cada domingo, então, com a sua peculiaridade, e que cada comunidade preparou, assim, de um modo muito, muito forte, muito bonito, em torno, então, da Mãe de Deus e de São Roque.
0: Sempre envolvendo todas as comunidades, acima de tudo,
1: sim,
0: né?
1: São 20 comunidades, inclusive, né? Cada domingo, ou duas ou três comunidades estavam envolvidas junto com as pastorais, junto com os movimentos, e até então chegar sábado, que temos a missa às 18 horas, depois com a procissão, todas as comunidades foram envolvidas.
0: Que bom. Deixa eu falar com o Jurandir e com o Graziano também para falar um pouquinho da programação, né? Porque o Padre Anésio relembrou toda essa preparação. E é uma preparação para chegarmos ao domingo, né, Jurandir? Que para vocês também vai ser um dia de muito trabalho, imagino, mas também de muita expectativa, né? Bom dia.
2: Sim, com certeza, João Paulo. Primeiramente, gostaria de fazer um agradecimento a vocês aqui da Rádio Garibaldi, que abre esse espaço para nós divulgar a festa, né? E sim, esperamos no domingo coroar aí com essa festa, que, como o padre falou da parte espiritual, também que quero fazer um agradecimento em especial aos esportistas, aos trilheiros que na primeira novena e há muitos anos ajudam a organizar esse evento, que é muito importante. Todo ano ele vem crescendo, né? Também todas as comunidades do interior que, além da novena, auxiliaram na doação para alguma coisa para nós, então, realizar essa festa no domingo. Quero também agradecer aqui aos outros casais, aos outros festeiros, né? Que somos em 7 casais, né? Que não puderam vir aqui hoje, então. Mas estamos preparando essa festa já há praticamente um ano que a gente começou a se reunir, que foi escolhido os novos festeiros, então convidar, mais agradecer do que convidar, porque nós já estamos no final das fichas, então nós temos ainda bem poucas fichas, tá? Quem não adquiriu e quiser participar com nós no domingo deve se apressar, porque vai faltar ficha, com certeza, pro domingo. Mas então dizer, convidar todos para domingo participarem da nossa festa, que vai ser uma festa bem bacana. Então, como tradicionalmente ela tem a missa, né, na igreja matriz às 10 horas, após então serão recepcionados no Centro Cultural Mãe de Deus, e à tarde então teremos uma reunião dançante com o musical JD e companhia. E que nem o padre falou também, convidar as pessoas para que no sábado de noite, então o último dia da novena, que compareçam. Nós temos uma procissão luminosa, então, que vamos dar a volta no quarteirão ali da igreja. Torcemos para que o tempo colabore com a gente também para poder fazer esse evento, né, padre? E fechar com chave de ouro, então, a nossa novena, que vem sendo preparada, então, há 2 meses praticamente, para sim, depois a festa em si.
0: Deixa eu trazer o Graziano também para falar um pouquinho mais desses detalhes finais que para vocês é de preparativo. E o Jurandir falava dessa questão de ser festeiro. Imagino uma responsabilidade para vocês, mas ao mesmo tempo deve ser uma honra muito grande ser festeiro de uma festa tão, tão marcante, tão simbólica que é a festa de São Roque, né, Graziano? Bom dia.
3: Bom dia, João Paulo. Bom dia a todos os ouvintes da Rádio Garibaldi. Com certeza é uma satisfação que a gente não consegue nem mensurar o tamanho que é gratificante a gente ser festeiro. Tem trabalho, sim, mas como todo lugar tem, né? Mas eu não tenho palavras para agradecer o convite. Bastante gente diz, é trabalho. Não é trabalho, é bênção. É bênção, eu acho que é bênção, né? E eu não, como eu falei, não tenho palavras para agradecer. E como o Jura falou da nossa festa aí domingo, né, agora dia 16, eu quero aproveitar também para convidar o pessoal, o povo do Caso Barbosa, pro dia 22/8, que a gente tem a bênção dos animais, às 8 horas, das 8 às 11 horas, na frente da igreja matriz, ali, né? Dia 23/8, a gente tem a nossa bênção dos veículos, que será na Rua Buarque de Macedo, e após a missa na comunidade da Ponte Seca, às 10:30, a missa no bairro Ponte Seca. Dia 12/9, a gente tem o nosso tradicional jantar dos miúdos, né? Que começa com a missa às 18 horas, e depois tem um jantar da dançante, às 20 horas, no Centro Cultural Mãe de Deus, com a banda musical Monte Carlo. Dei convidar todos e agradecer, que já, que nem o Jura falou ali, o padre, os nossos ingressos estão se esgotando, a gente tem praticamente 30, 40 ingressos só, e agradecer a comunidade e convidar para o jantar dos miúdos também.
0: O cardápio do almoço desse domingo, aquele cardápio clássico das festas?
3: Isso, sopa de capelete, pien, carneleça, churrasco, churrasco de gado, porco, maionese, temos doces, né, sobremesa, e o nosso, a nossa festa, o jantar, agora me escapou o nome,

0: quantia de carros que lá passaram para receber a bênção. Inclusive, pelas 9 horas tem a procissão dos bombeiros, né? Uhum. Que é muito, muito bonito. E como é bom a gente receber a bênção, não é verdade? Sim. Não faz mal para ninguém, só faz bem.
1: Com certeza.
2: Inclusive, né, padre, não só os bombeiros, tem empresários que levam suas frotas, né? Então.
0: Sim.
2: Para receber a bênção, então fica bem
0: realmente bacana. É muito, muito, muitos carros que passam lá para receber a bênção. Nós não temos a missa das 9 horas, uhum. somente das 10h30, como já foi partilhado, né? Uhum. E esse momento intenso que vai lá até então o jantar dos miúdos e que lá então vai ter o sorteio, inclusive isso. Da rifa, né?
1: Ah,
0: a rifa que é um dos maiores ganhos também ao longo desse isso. tempo e que foi feito também da rifa. Do rifão que tem na festa, né? Mas a rifa que, não sei, não me lembro agora certo, mas acho que é no final, né? Também do jantar que vai
1: durante
0: o baile, que vai ter o sorteio, então, uhum. da famosa rifa que já junta, ela vem junto, né? Já com a festa, com a novena, uhum. Com tudo, mas que o pessoal colabora muito, sabe, sim. João Paulo? Eu fiquei impressionado assim por várias coisas, inclusive do povo barbosense, como as pessoas colaboram nas comunidades, né? Os festeiros podem ser até com mais propriedade do que a gente, porque passam assim em todas as comunidades, nas famílias, no interior, e o pessoal fica esperando.
1: Sim.
0: Sabe, cada um tem um pouquinho de para ser partilhado com a comunidade e aquela doação, que é muito bonito, isso demonstra o sentimento, o afeto, também que tem pela paróquia, pela igreja, pelas comunidades, isso é uma coisa que a gente pode destacar, né? E agradecer profundamente, assim, tem gestos muito, muito bonitos de doação, de desprendimento, também de ajuda à comunidade. E João Paulo, me permita eu ressaltar uhum. mais uma coisa aqui, né? Se a gente fala o lema Jesus veio morar entre nós e a nossa celebração com Maria, São Roque, mas até mais assim, ó, Jesus veio morar entre nós, assim, nas casas, nas famílias, nos doentes, mas eu acho e vejo assim quando nós tivemos, o primeiro momento, ano passado, que fizemos a reunião com os festeiros, até agora, eu acho que Jesus veio morar entre essas famílias dos festeiros.
1: Ah, que legal.
0: No sentido, claro, que já, com certeza, viu muito bem a sua fé, né? Mas no sentido, assim, o quanto foi essa caminhada bonita, assim, de sintonia, de partilha entre essas famílias, que são os festeiros, são 7, né?
2: 7
0: famílias. O quanto foi essa caminhada bonita, assim, de trabalho.
2: Os festeiros, né, pai?
1: Filhos, festeirinhos.
0: Os festeirinhos. Que foram se envolvendo, assim, mas eu vejo de um modo muito, muito alegre, no sentido mesmo dessa caminhada também da fé, que pra gente também, pra eles também, assim, a comunidade junto, o quanto foram festeiros, assim, no verdadeiro sentido da palavra. E às vezes nas comunidades eu brincava que quase os festeiros estavam participando mais de missa do que o padre. No sentido, assim, que participavam mesmo nas celebrações, né? Uhum. Nas comunidades, mas assim, do modo muito bonito, essa caminhada também que foram fazendo de um modo comunitário. De conversar, dialogar sobre as várias questões que vão aparecendo, sim. inclusive uhum. também na reunião de ontem, já os últimos preparativos, assim, a alegria, a doação, é aquilo que eu gostaria mesmo de ressaltar e... com certeza um Deus lhe pague, cai uhum. bem, porque se doaram muito e a nossa família. Profunda gratidão, assim, né? Que Nossa Senhora, Mãe de Deus, em que domingo também é o dia mesmo da festa da Mãe de Deus e de São Roque. Sabe que, por exemplo, na Europa, na Itália, O dia da Assunção de Nossa Senhora é a maior festa de Nossa Senhora do ano.
3: Uhum.
0: E eles chamam assim.

0: Inclusive il Ferragosto, che marca mesmo o período de férias, de calor, de verão, que sai, que vão para. Tipo para nós aqui em janeiro.
1: Certo.
0: É, e claro que para nós tem várias outras festas, que por exemplo, Nossa Senhora Aparecida, a Imaculada Conceição, em dezembro, que são maiores festas, né? Mas nós queremos então fazer dessa festa a maior festa da nossa paróquia, porque é a nossa padroeira e a nossa profunda gratidão, inclusive também à rádio que vai transmitir esse momento de oração, esse momento de celebração, esse momento de bênção.
1: Com certeza. Padre Ernesto, queria lhe agradecer pela visita, já uma grande festa e domingo com muita alegria estaremos lá para acompanhar essa celebração. Às 10 horas a missa desse domingo, né, Padre Ernesto?
0: Isso, às 10 horas, presidida pelo nosso bispo diocesano, Dom José Gislão, e todos nós que estaremos lá concelebrando, participando desse momento. Então, quem puder participar, venha.
1: Com certeza. Obrigado, Padre Anésio. Jorandir, obrigado pela visita. Grande festa para vocês.
2: Muito obrigado pelo espaço aqui de vocês também, agradecer, até fazer um comentário, né, padre? A gente ainda tem, quem quiser adquirir a nossa rifa, falando um pouquinho dela, tem 40
1: Isso.
2: prêmios, então prêmios bons. Os primeiros prêmios em dinheiro, o maior deles é R$ 10.000, então R$ 10 o número. Quem quiser adquirir também pode ser na casa paroquial. E dizer que a nossa festa, ela tá passando fronteiras. Temos fichas vendidas para Garibaldi, para Bento, para
0: Porto
2: outras
0: Alegre.
2: Comunidades fora. Então, o pessoal sabe que a nossa região, ela é muito boa em fazer comida, né? Então, o pessoal vem por causa do cardápio também, né? Claro que a parte da fé é a mais importante, mas também vem pelo cardápio e a gente, então, quer receber todo mundo de braços abertos e da melhor forma possível, serão todos bem recebidos e qualquer coisa que precisarem, podem procurar os festeiros ou a paróquia ali que nós vamos estar à disposição para auxiliar. Muito obrigado.
1: Bom, Graziano, obrigado pela visita. Sucesso, boa festa.
3: Obrigado, João Paulo. Agradecer a todos aí pelo convite da rádio. Agradecer também ao nosso amigo Roberto Ferrante, que convidou. Desejar uma boa melhora para ele. Dizer que estamos juntos e ele está nas nossas orações.
1: Com
3: Valeu.
1: Certeza.
3: Abraço.
1: Tá na oração de todos nós, nosso querido Roberto Ferrante. Sem dúvida, ele em breve estará com a gente novamente. Estamos todos na torcida, né? Conversamos então com o pároco de Carlos Barbosa, Padre Enésio Ferla, e com dois dos festeiros da festa de São Roque, Jurandir Bondan e Graziano Freitag, neste domingo, a missa festiva, então, com transmissão da Rádio pelo 101.5 FM e também com imagens pelo nosso Facebook. 10:30 ou para os íntimos 10:30, intervalo, depois na volta tem Unidade Móvel. Vamos até o Galetão, gente, que vai fazer sua promoção maluca nesse final de semana. 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
1: 10 horas com mais 40 minutos, 10h40, ao som de Fera Ferida, com a interpretação de Caetano Veloso, nós voltamos para mais um bloco do nosso Temática, numa parceria por aqui da Cooperativa Vinícola Garibaldi, há 95 anos, cultivando a vida em harmonia. 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E agora vamos movimentar a nossa unidade móvel. 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
2: 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Henrique da Fonseca, com as imagens de Eduardo Bacon da Silva, para o Facebook 101.5 FM da Rádio Garibaldi.
1: Maravilha, obrigado Henrique, obrigado Buffon, obrigado Paulo, essa turma aí que tá preparando sempre esses três dias sempre muito especiais, né? 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Gente, para fechar o nosso temática de hoje, eu tenho uma informação importante, tenho um áudio importante que vem lá de Brasília, um áudio do ministro da Saúde, Alexandre Padilha, falando sobre a vacinação de crianças e adolescentes contra doenças graves, como sarampo, pneumonias e meningites. O ministro Alexandre Padilha está reforçando a importância da vacinação para todos os pais. Vamos ouvir então esse áudio, essa informação do ministro da Saúde.
5: Começamos no mês de agosto a campanha de atualização de multivacinal de crianças e adolescentes. São mais de 20 vacinas de vários tipos de doenças. Tem vacinas novas que nem todos os pais já levaram suas crianças, por exemplo, a pneumovite, que é uma vacina contra a pneumonia, contra a meningite e outras doenças. Tem um reforço novo da poliomielite, da paralisia infantil, que está sendo recomendado pelo Ministério. Tem a meningite ACWY, também que nem todos os pais já tinham levado suas crianças. E é importante os pais aproveitarem esse momento para atualizar a caderneta de vacinação das crianças. Só levar ali no meu SUS digital, a caderneta hoje está no celular, vou levar a caderneta física na UBS, está aberta a vacinação permanente, vai até dia 1º de setembro essa campanha de atualização. No dia 22, que é o sábado, nós vamos fazer o Dia Nacional de Imobilização, dia 22 de agosto. É muito importante manter a caderneta vacinal atualizada. O Brasil está recuperando a cultura, voltamos para o pódio entre os países que mais vacinam. Em 2025, chegamos à maior cobertura vacinal dos últimos 9 anos. Estamos recuperando a cobertura vacinal. Mas sempre a gente tem que manter isso atualizado. Também estamos chamando a atenção para o reforço da vacina do sarampo. Outros países do mundo pararam de vacinar, tiveram explosão de casos de sarampo. Os Estados Unidos estão vivendo o maior surto de sarampo nos últimos 35 anos da história deles. E esses casos vêm para o Brasil de forma importada. Se a gente não tiver com todo mundo vacinado aqui, tem risco de ter casos de sarampo, surto de sarampo. Em 2019, em São Paulo, não tomaram cuidado, não fizeram o bloqueio de vacina, né? Teve ação forte de distribuição de vacinas, chegou a mais de 20 mil casos de sarampo em São Paulo em 2019. O Brasil, naquele momento, perdeu o certificado de país livre de sarampo. Nós recuperamos esse certificado em 2024, pelo aumento da cobertura vacinal. No ano passado foram 38 casos importados no Brasil que não se disseminaram contra a cobertura vacinal e as cidades de São Paulo, São Bernardo e Guarulhos estão tendo um reforço especial do Ministério da Saúde na parceria com o Estado e o município para vacinar. A gente está convocando todo mundo que vive nessas cidades até 59 anos de idade, que mora em São Paulo, São Bernardo, Guarulhos, para se vacinar com sarampo. Tomar mais uma dose de vacina do sarampo. Criança nessas cidades tem que completar sua caderneta. Pessoas até 59 anos nós estamos chamando para se vacinar contra o sarampo, para a gente ter garantia do bloqueio, não deixar acontecer no Brasil o que está acontecendo nos Estados Unidos hoje, e nem o que aconteceu em São Paulo em 2019, que chegou a 20 mil casos de sarampo. A campanha vai até o dia 1º de setembro. O Ministério da Saúde distribuiu quase 180 milhões de doses de vacinas para crianças e adolescentes em todo o país. Estão fazendo hoje uma nova distribuição, mais 1,5 milhão de doses vão aqui para São Paulo para o reforço das ações no combate ao sarampo.
6: A cobertura vacinal aqui em São Paulo contra o sarampo está abaixo do ideal. Você acha que as fake news de durante a pandemia ainda impactam até hoje?
5: Com certeza, a gente está vencendo essa batalha. Dizia que a gente tem que ganhar essa guerra, a gente está vencendo, tanto que a gente teve a maior cobertura vacinal dos últimos 9 anos, ultrapassamos 90% de cobertura vacinal em todas as vacinas infantis. 2023 tinha vacina que estava abaixo de 80% da cobertura, mas infelizmente esses movimentos anti-vacina, não só no Brasil, nos Estados Unidos, está vivendo o maior surto de sarampo dos últimos 35 anos nos Estados Unidos, faz com que muitas pessoas não levem suas crianças para tomarem a vacina, muita gente que nunca nem viu o sarampo, que a gente conseguiu o controle do sarampo, e por isso pode ter o risco de disseminar. O sarampo é o vírus que mais transmite entre os seres humanos. São Paulo, em 2019, não teve ação governo federal, distribuir vacina, reforçar a campanha de vacinação, tivemos 20 mil casos de sarampo. Nós não queremos esse cenário se repetindo nem em São Paulo, nem em qualquer lugar do Brasil. A gente não quer que aconteça no Brasil o que está acontecendo hoje nos Estados Unidos, no Canadá, no México, por conta das campanhas anti-vacina.
6: E como combater esse negócio de...
5: Primeiro, retomando a cultura de vacinação, as campanhas, dia D, informando as pessoas, nós estamos combatendo, tanto é que atingimos a maior cobertura vacinal de 2025 nos últimos 9 anos, ou seja, estamos vencendo os negacionistas, mas tem que estar de forma permanente atento sobre isso, desmentindo notícias absurdas. Recentemente, de novo, vieram a falar que vacina da Covid-19 pode ser responsável por mortes, de novo tentando trazer de volta aquelas mentiras durante a Covid-19, então a gente tem que estar permanentemente combatendo. Os Estados Unidos estão aí para isso. O país que relaxou, começou a fazer ação antivacina, cortar vacina de crianças, está tendo o maior surto de sarampo nos últimos 35 anos.
1: Tá aí, gente. Recado, então, sobre vacinação do ministro da Saúde, Alexandre Padilha, né? Vamos lá, vamos nos vacinar, vacinar todos os nossos filhos, né? E evitar o retorno de doenças como essas que o ministro citava. 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Eu chamo o intervalo, vem aí Notícias da Hora. Na sequência tem um espaço de debate da quinta-feira, debate do Diogo Guerra, que já está conosco, inclusive, circulando aqui pelos corredores da Garibaldi. Próximo bloco.
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3: 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A Polícia Federal realiza uma nova operação na casa do advogado Nelson Williams. Ele foi alvo no mês passado de uma operação do Fisco Paulista contra fraude no Imposto sobre Circulação de Mercadorias e Serviços em São Paulo e no Paraná. Os agentes federais cumprem mandato de busca e apreensão na mansão do advogado em São Paulo, em decisão tomada pela Justiça Federal da Paraíba. O mandato faz parte da chamada Operação Arena, que investiga um grupo empresarial do Nordeste suspeito de utilizar estrutura societária e financeira no exterior para ocultar origem e destinação de recursos provenientes da exploração de jogos de azar e de apostas esportivas. O principal alvo da ação é a empresa Pixbet, da Paraíba. A transação criminosa investigada também envolve a Pixstar, empresa fantasma sediada na ilha de Curaçao, no Caribe. A Polícia Federal detectou pagamentos entre duas empresas. Nelson Williams é suspeito de ser o operador financeiro do grupo investigado. Segundo a investigação, ele ocultava bens obtidos pelos criminosos de maneira ilegal, segundo a investigação. 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O Tribunal Superior do Trabalho, o TST, mudou a regra sobre qual a justiça deve julgar ações relacionadas ao saque do Fundo de Garantia de Tempo de Serviço, o FGTS. A partir da nova orientação, o que vai definir o caminho processual é o motivo pelo qual o trabalhador quer retirar o dinheiro do fundo. Já as situações em que o saque pode ser feito por um motivo que não depende da relação de emprego, como doença grave, aposentadoria, financiamento habitacional ou calamidade pública, deverão ser discutidas na justiça comum. A decisão foi tomada durante o julgamento de um incidente de recursos repetitivos, mecanismos usados para uniformizar o entendimento dos tribunais sobre questões que se repetem em milhares de processos. Com isso, o TST alterou uma nova posição que vinha sendo adotada há anos pela corte e buscou encerrar com uma divergência com o Superior Tribunal de Justiça. Segundo o próprio TST, a principal consequência prática da decisão é trazer mais segurança jurídica e acabar com as dúvidas sobre qual ramo do judiciário deve julgar cada caso. 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
3: Próxima edição às 14h.
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14: Onze horas, 8 minutos, 11:08, debate no ar aqui na Garibaldi, quinta-feira, uma quinta-feira que começou com muita chuva, agora deu uma trégua, mas o tempo tá com aquela cara emburradíssima, né? É, preparado para chover a qualquer momento. João Paulo de Luca, temperatura agora, meu amigo.
15: Temperatura em 14 graus, Delano.
14: 14 graus, que está acima, né, do que é normal para a época, o que demonstra a umidade aqui no ar e a chuva que pode voltar a qualquer momento.
15: E aproveitando, a gente informa, né, aquilo que já se imaginava, mas para confirmar que a missa hoje do dia 13, né, vai ser na Igreja Matriz e não na Ermida, né?
14: 15 para as 4 da tarde.
15: Exatamente, para dar tempo de pegar o ônibus depois.
14: Era, né? Por isso, né?
15: Exatamente.
14: Era exatamente por isso, por causa do horário do ônibus naquela época. Isso não existe mais, mas o horário da missa de todo dia 13 se manteve.
15: Para,
14: né,
15: pegar o Furlaneto.
14: O Furlaneto.
15: O Furlaneto.
14: O Furlaneto. Diogo Guerra, muito bom dia, meu amigo.
16: Bom dia, bom dia.
14: Essas lembranças são fantásticas. Não,
16: eu acho que, e quando eu trabalhava com um projeto aqui em Garibaldi, seguidamente a gente tinha de subir lá na Ermida, tem aí aqui em cima tem um prédio, né? Eu subia, ia subindo e eu via aquele pessoal indo para a missa, né? Eu sempre trabalhava aqui num centro do idoso, aqui em cima.
14: Sim,
16: né?
14: sim.
16: Então lá tinha os eventos, todos aconteciam lá, reuniões. E eu me lembro que eu brincava com a Maria Helena, eu dizia, olha só, isso é um castigo, porque eu acho que tinha de uma sugestão aí para o prefeito, a prefeitura, botar um teleférico aí.
14: Teve uma ideia parecida.
15: Teve gente que propôs.
14: É.
15: Não faz muito, teve gente que propôs um teleférico.
14: Teve,
15: né,
14: proposta de teleférico, não faz muito.
16: Eu vou te dizer uma coisa. Agora o Chico Tedesco, me encontrei
14: grande
16: com
14: Chico.
16: Ele.
14: Abraço.
15: Esteve de aniversário na última terça-feira, né?
16: Chico,
15: eu lembro da data porque no mesmo dia do meu pai, né? Então, na última terça, dia 11, Chico Tedesco esteve de aniversário.
16: Ele me disse que está com 67 anos e ficou preocupado, porque quando eu disse que eu tenho 77, eu senti, ele olhou para mim e disse, mas Diogo, mas tu tá bem?
17: É sempre assim. Já viu? Quando tu dá uma... Mas que coisa, é uma coisa que eu me divirto. Né, tu tá, te faz um ensaio para te dar, caminhar assim como não despertar a tua decrepitude.
14: Tenta chegar bem, pelo menos.
16: Pelo menos marcar. A minha adorada Mariana Guerra Koff, que eu amo ela, a menina mais linda que tem, ela está no padrão, é o seguinte, primeiro, que, sábado passado...
14: Ela que te chama de Gogo, né?
16: Ela me chama de Gogo, e sábado passado teve lá no sítio a Tati, foi a despedida, né?
14: Vi que teve foto com as duas, né? Bacana.
16: Então, eu disse assim que agora eu coloco elas... A Tati tá lá em Madrid e a Mariana tá aí. E ela cuida muito, ela tem uma preocupação incrível comigo. E ela mandou outro dia para mim, né? Que a solução minha seria fazer pilates. Mas...
14: Elas duas chegaram a
16: saber. Elas acharam que tinha de fazer pilates. Bom, mas eu aí me pensei, como eu diria o Francisco Simão, né? O prefeito de Barão foi uma figuraça. Francisco Simão foi prefeito e nos anos 90. E ele pensava, assim, era uma pessoa de uma bondade. Morava aí no 12, tinha um tambo de leite. E lá pelas tantas ele ficava pensando, assim, ficava pensando, o que, que será tá passando pela cabeça desse vivente aí? E ele disse um dia para mim uma coisa que me marcou. Às vezes eu me penso, eu me pergunto e eu me respondo.
14: Sensacional. Sensacional.
16: Às vezes eu me penso, eu me pergunto e me respondo.
14: E elas chegaram alguma solução? Precisa fazer. E o que tu acha do Pilates, João?
16: Não, aí ela mandou uma coisa da Itália, lá, um italiano. Um italiano todo de quebradão, né? E ele vai, tem de sair daquela mesmice, e ele sabe que precisa, porque no fundo as pessoas sabem que tem de reagir. Mas eu vou te dizer uma coisa, levantar a bunda do sofá e o processo que eu tenho, pelo menos eu vejo o pessoal que vai para a academia, os homens, eles vão assim, não é aquele ânimo que as mulheres têm. Os homens vão assim com uma... Eles vão indo assim com uma falta de vontade, né? Mais ou menos quando tu ia para a roça e que tu não tinha vontade, tinha de capinar milhão, rampeguina, e tu olhava para tudo aquilo lá que tinha de fazer e tu olhava com desânimo, né?
14: Só que olhava, tinha o pai atrás, brabo.
16: Não, e louco que viesse uma nuvem.
14: Porque a chuva acabava com o serviço.
16: Uau, claro.
14: Era ordem de voltar para casa.
16: Tu sabe que eu escrevi uma crônica, isso o leitor me dá cada dica impressionante. Teve um senhor que ele trabalha lá de guarda, na Tramontina, agora na Santa Clara. Ele me dizia sempre que ele morava lá perto do Cafundó. E aí
14: uma cachaça maravilhosa.
16: Bah, aquela cachaça lá dos Quies, é magnífica. Aí ele disse assim que quando nos dias quentes de verão, né? o pessoal ia para... enviam umas nuvens, eles pensavam, será que eu vou para a roça ou não vou? Então, e a chuva não vinha. E aí, tu sabe, eles iam cedo, né? Porque tinha de voltar, depois tinha de voltar, tinha de ir para fazer as atividades domésticas, né? Tirar leite, tratar os porcos. Mas era, ele disse assim que... aí eu fiz uma crônica. A crônica é a seguinte, que todo mundo que estava na beira dos rios, aí tinha o Arroio Formeco, o Arroio Santa Clara, o Arroio Vitória, todas as comunidades tinham o seu riacho, né? Tinham o seu arroio.
15: Arroio São Marcos, em Marcorama.
16: Ah, e tem um padre que foi um grande amigo meu, ele era um padre Bortolini, que trabalhou, abrimos o escritório de matéria em Pinto Bandeira, e esse padre Bortolini é um figuraço. Ele foi para São Paulo.
15: Padre Pedro Bortolini?
16: Pedro, um cara que eu duvido, o sujeito mais sensível com ele. E, naquela época lá com a Emater de Pinto Bandeira, se fez na rodovia lá, se plantou aquelas roseiras rústicas. Ele organizou as escolas. Onde é que anda o Padre Pedro?
15: No cemitério.
16: É, faleceu.
15: Faleceu, infelizmente, em 2020.
16: É.
15: 2020, Padre Pedro nos deixou de forma bem prematura, né, na verdade, 62 anos.
16: Ele me contava que ele vinha, quando estudava, ele ia para, chegava lá em... A família dele era de onde?
15: Olha, daqui da alfândega, né?
16: Não, ele disse que...
14: Ontem veio a irmã dele rezar aqui conosco, né? Aqui, me fugiu agora o nome dela. Mas ela estava rezando ontem no terço aqui conosco, ela sempre vem.
16: Ele,
14: e falou da saudade dele, inclusive.
16: Olha, ele disse que tomava, quando ele voltava do seminário, ele ia tomar banho e pescar aí num riacho que tinha próximo da casa dele. E eu acho que era Marco Rama.
15: Sim, ele tem um pouco de laços com Marco Rama.
16: E
15: também.
16: Ele tinha um sítio aí para a direção de... Quando ele vinha para cá, ele tinha um sítio lá na região de, em direção a Paissandu, descendo, indo em direção
14: Boa
16: até
14: Vista,
16: o todo.
14: Boa Vista.
16: Mas que coisa, esse homem, ele levantava às 5 horas da manhã, ia trabalhar, cuidava dos parirais lá em Pinto Bandeira.
15: Eu lembro que ele nos deixou logo no começo da pandemia, foi no começo da pandemia, teve um problema cardíaco, né? E foi naquele período que estava todo mundo recluso em casa, e até a própria despedida dele acabou sendo um pouco mais limitada em função disso. Né?
16: Que figura querida. Que figura querida. Mas aí, voltando à questão do exercício, eu penso que as academias, e eu olho, todo mundo está fazendo academia, mas teria de criar uma... Eu estou falando agora para os fisioterapeutas, professores e educadores da parte de educação física, teria de criar umas... Que vocês me ajudem a criar um método que não fosse tão...
14: Judiado
16: e que não deixasse sequelas para os dias seguintes.
14: Eu teve um... Eu já tentei ir para a academia algumas vezes. Uma delas, o instrutor, eu disse, ó, faz tempo que não faço absolutamente nada. E o instrutor disse, deixa para mim. Ó, eu acho que ele entendeu que eu queria sair de lá pronto, né? Disse, não, vamos fazer uma coisa, né, que leve tempo, que realmente seja gradual. Aí tá. Os 3 dias seguintes eu parecia o Batoré. Sabe o Batoré, que ele fica com o bracinho assim? Uhum. Eu não conseguia dobrar o braço, não conseguia esticar o braço, nem esticar as pernas. E eu disse, não vou mais, né? E não fui.
16: Eu me lembrei agora do Juca.
14: Não fui.
16: O Juca teve um infarto e foi terrível a situação
14: o
16: dele.
14: O Juca caminha todos os dias agora.
16: Bom,
14: vai
16: ele,
14: pra academia.
16: Ele caminha e ele me dá as instruções. Ele disse,
14: abraço,
16: assim,
14: Juca.
16: Ele disse o seguinte, ele virou um especialista e se salvou pelos exercícios e a caminhada, né? E ele diz o seguinte, que o músculo é vagabundo, se tu não provoca ele, ele simplesmente te abandona.
14: É verdade.
16: Ele tem um abandono, ele...
14: Vou ter uma questão para ti.
16: Desiste,
14: agora.
16: Desiste, ele desiste.
14: Tu acredita que se tu tivesse já praticando pilates há algum tempo, tu teria escapado da novilha? Tu teria conseguido escapar?
16: Eu quero comunicar, eu quero comunicar a todos que é o seguinte, a semana retrasada, aquela novilha deu cria.
15: Olha aí.
16: Deu cria, ela nós tivemos sempre uma relação complicadíssima.
15: Eu achei, quando tu ia falar dela, Diogo, achei que tu ia falar também, que ela tinha virado churrasco.
16: Eu também achei. Não, e agora aquele que me... Ah, o médico muito querido, o Dr. Felipe, me encontrei com ele outro dia lá no hospital, e ele aliás, vou dar um livro de presente para ele, porque ele foi fundamental naquele período. E esse doutor, ele é muito é pneumologista, e ele me perguntou, contei essa história que ela tinha dado ao Cria semana passada, e não é que, olha só que bicho sacana, ela teve nasceu a cria lá, e não é que ela esconde o bicho. E eu e o Roquinho, meu assessor direto para assuntos de agricultura, Roque Meleri, um abraço para o Roquinho, ele, fomos ao final da tarde procurar onde é que estava o terneiro, e nada de encontrar. Ela escondeu, e ela deu a cria e se mandou. Tu sabe que ela criou um mundo próprio lá, e eu disse, eu não vou lá sozinho, aí o Roquinho foi junto.
17: Que tu sabe, não, eu pensei, se sem a cria ela quase me matou, imagina com a cria.
14: Eu não vou lá sozinho, é ótimo.
17: Aí o Roquim me disse, Diogo, tu só vai no potreiro com um pedaço de pau, senão tu não vai. De fato, foi uma... Eu, o doutor Felipe, me disse assim, olha, Diogo, lamento te dizer, eu esperava um churrasco.
14: É, todo mundo.
16: Esperava um churrasco. Mas eu não descartei essa possibilidade, porque ela, nesses 2 anos aí, que vai fazer agora, no final de agosto, eu senti que não teve nenhum sinal de aproximação, assim, algum reconhecimento, né, pelo dano causado.
14: Sinal de reaproximação. Ela, então, pode ser que aconteça.
16: Não, ela pode, mas tu sabe que tem umas coisas que a gente... Por exemplo, o cachorro, eu fui ler e fiz escrever uma crônica. O cachorro, quando late, ele está querendo se defender, é medo, né? Medo. E um cavalo não faz isso, né? Uma vaca não faz isso. Ela simplesmente... O bicho vai, ataca, né? Então, é difícil ainda... Essa parte da psicologia bovina ainda...
14: Como é que tu vai ler o boi, né? O cachorro, tu faz essa leitura, né?
17: O cachorro, tu sabe. Tu fala,
14: opa, tá latindo, né?
17: Se ele vem subindo...
14: Dá uma rosnada, tu diz, opa, vou sair.
17: Dá uma cheirada.
14: É.
15: O boi vai dar aquela... ele puxa a pata para trás, assim, né? Sinal
17: de que... boi faz. É.
15: Você vê que novilha, eu não conheço o temperamento das novilhas, Diogo.
16: Tem uma cena incrível que aconteceu com o Valdemir Fock, que era um agrônomo que trabalhava comigo lá naquela região lá de cima, com criação. Valdemir Fock era um cara inteligentíssimo. Aqui em Bento Cansal foi escolhido como o melhor agrônomo do ano. Aí pra... Ele era um cara brilhante. Depois ele foi trabalhar lá ele foi trabalhar General Câmara. Mas o Valmir Fock, nós saía cedo, fomos lá no interior de Protásio Alves. Nós chegava cedo, almoçava geralmente na casa dos agricultores e depois seguia indo ver os trabalhos que nós tínhamos, silagem, inseminação artificial, pastagem. E chegamos lá na casa de um agricultor. E esse agricultor não tinha ninguém em casa, depois era uma hora da tarde. Bom, nós desembarcamos do Fuquinha e veio

0: do carro, se a coisa fica feia. E ele saiu para ver se tinha a família lá que nos ia visitar. Não é que esse cachorro levanta a perna e mija nas calças?
1: Ah, mesmo. Não!
0: Bom, me deu uma crise de riso, levanta a perna e dá uma mijada nas calças do Foque. Olha, aquelas cenas antológicas. E os cachorros que a gente via aí na época, eles eram muito, muito maltratados. Cachorro, tu via um dia que matava um porco? Era dia de festa da cachorrada.
1: Essa de tu ficar atrás, Diogo, me lembrou de uma piada. Tinha dois amigos numa floresta, eles estavam tomando banho no rio, né? Aí pegaram, deixaram os tênis, as coisas assim, e de repente aparece um leão faminto. E aí um deles sai devagarinho do rio e começa a calçar, botar o tênis, né? Aí o outro diz, tá, mas tu acha que tu vai correr mais que o leão? Não, só preciso correr mais que tu. Mas mais ou menos isso, o jogo ficou mais pra trás, né? Né?
2: Qualquer coisa avançava no Foque, né? No jogo, né?
0: E eu contava, onde a gente tinha encontros, eu contava sempre essa história do Foque.
2: Diogo, deixa eu voltar à questão do padre lá, do Bortolini, porque a gente fez uma confusão de nomes. O Pedro Bortolini realmente foi o padre que nos deixou, né? Lá em 2020, mas provavelmente tu estava nos falando do padre Darcy Bortolini.
0: Darcy!
2: Que alguns ouvintes nos enviaram, quero agradecer aos ouvintes Darcy. Que estavam nos ouvindo.
1: São demais.
2: Exatamente. Teve a...
1: Muito legal.
2: A Salete Facchinelli de Pauli nos enviou recado, também a Neuza Daniele Pereira e a Cleusa... Cleonice Cagliari, que fez essa correção.
1: Que legal, gente.
2: Porque elas fizeram a relação com Pinto Bandeira. Então, quem trabalhou em Pinto Bandeira foi o padre Darcy Bortolini, que ainda está vivo e está residindo em São Paulo hoje.
0: Ah, ele fez um trabalho social incrível em São Paulo. Aliás, gostaria de me comunicar com ele, porque eu duvido. Ele tinha um envolvimento comunitário espantoso. Quero ter o contato com ele para ligar para ele.
1: Uhum. Que maravilha. 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
0: 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Porque quem recebe o cliente sempre sorrindo é...
1: Como é que é a frase do Buffon, João Paulo?
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0: Eu gostaria de conhecer a esposa do Buffon.
1: É.
0: Diz que ela é muito querida. Tu viu que ela fez uma declaração?
1: Uhum. Bacana, né?
0: É.
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0: Não merecem.
1: 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Elas merecem descansar.
2: Isso aí.
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1: Colchão bom, é, mas tu passa a maior parte do tempo na cama, invista, né?
0: É verdade.
1: E eu que eu tenho agora, fico muito tempo na cama, sabe por quê? Ontem fui dormir às 7h30, levantei agora, me acordei 9h. Claro, de noite faço as... Mas aí, sabe o que eu penso?
0: As peregrinações.
1: É, aquelas que fazem parte da... da pior idade. Mas, pelo menos, tem de fazer para não usar o fraldão. Tá. 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
0: 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Gente, antes do intervalo, só dar uma boa notícia, que as boas notícias a gente também compartilha com os ouvintes. A gente compartilhou nossa angústia com o Roberto Ferrante, né? Ele que teve um AVC no início da semana, mas vamos também para as boas notícias. Roberto teve uma noite muito boa, descansou, né? Está se recuperando e deve hoje mesmo ir para o quarto, sair da UTI.
2: Maravilha.
0: E ir para o quarto. Então, ótimas notícias aí o Roberto, né? Logo, logo ele está de novo aqui com a gente. A gente fica feliz demais, né? De ter a gente que acompanhou, né? Pare e passo toda a situação aí do Roberto. Ele que é o nosso irmão aqui da Rádio Garibaldi, uma das bandeiras da Rádio Garibaldi. 35 anos de Rádio Garibaldi ele tem, né?
2: Metade da idade da Rádio Garibaldi.
0: Tem Roberto Ferrante.
2: Tem Roberto Ferrante
0: falando no microfone.
2: De casa, né?
0: Exatamente.
2: Um sinônimo de Rádio Garibaldi.
0: É.
2: E aí o poder da oração também, né, Delano? Tanta gente.
0: A corrente rezando, né? ontem participei com a Denise, com as moças do Roberto aqui, né? Com aquele time que o Roberto chama, e com o Flávio Balejo da Hora do Terço. E não parou de chegar mensagem. Depois fui pro supermercado, fiquei respondendo o pessoal me questionando. Tu também foste pra missa, né, João?
2: Estava lá no champanhe
0: respondendo
2: ontem, né?
0: Respondendo sobre o Roberto.
2: Isso, muita gente vindo perguntar.
0: Então, ótimas notícias, gente. Ótimas notícias.
2: Bom.
0: Ele está fazendo, claro, vários exames, está em observação, logicamente. Mas a notícia boa a gente tem que dar. Roberto é um símbolo, né? Inclusive de superação, né?
1: Eu quero dizer que um dia, uma noite, nós estávamos lá numa igreja que estava lá no... Eu fui fazer a Maria Helena, uma igreja centenária, e à noite tinha um encontro.
0: São Pantaleão?
1: Não, é São Pantaleão, não. E vai em... Tinha um centro telefônico antigamente.
2: São José de Costa Real.
1: São José de Costa Real. E me lembro que nós fizemos um sábado à noite, fizemos uma abertura lá, e depois tinha eu tive um papo lá com a comunidade, depois tinha jantar, e tinha uma missa, e eu me lembro que no jantar eu peguei o microfone e disse assim que ele estava lá, que uma das figuras que eu mais respeitava pela superação, é Roberto Ferrante. Isso aí eu acho que foi uns 30 anos mais passados, e eu vejo o Roberto Ferrante, aquela ternura, aquela bondade. Exato. E aquela, porque de todas as deficiências, todas, eu vi agora, por exemplo, que o Luiz Coronel está ficando cego, está perdendo a visão, 88 anos de idade, mas a pessoa que tem questões de visão, e ele me contou que com 17 anos de idade ele estava, a mãe dele foi chamar ele para ir trabalhar, e ele disse: mãe, ainda é escuro, e ele tinha dado o glaucoma, e a partir daí foi só superação. Essas pessoas são únicas.
0: Bah, que belas palavras, Diogo. Eu vou chamar um intervalo e a gente volta em seguida com mais debate.
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0: Onze horas 37 minutos, debate no ar aqui na Garibaldi. Diogo Guerra hoje conosco, titularíssimo das quintas-feiras. João Paulo De Luca, eu, Delano Pietro, e você em casa nos fazendo companhia, nos ajudando, né? Sempre, né, João? Sempre. Nossos ouvintes
2: com
0: são
2: certeza.
0: Especiais demais, né?
2: Sempre, uma alegria tê-los conosco. Podemos até ler alguns comentários, inclusive.
0: Por favor.
2: Né? Sobre os mais variados assuntos que a gente teve no primeiro bloco, né? Um que já participou por aqui do debate, trazido pelo Diogo, Paulinho Vart. Bom dia a esse trio maravilhoso. Programa sensacional, bem humorado. Uma hora dessas eu vou com o Diogo aí para participar desse programa. Convidadíssimo, Paulinho, né?
1: Aliás, eu preciso falar com ele, porque eu pedi para a secretária lá do contexto que tu me caminhou um sumário, uma síntese da história da Rádio Garibaldi, e ele está convocado para fazer o que ele faz em todos os aniversários, casamentos, que ele resgata a história das pessoas e da família, um trabalho espetacular. Ele vem fazendo isso há mais de 30 anos. Então ele está convocado, espero resposta, né? Quanto antes, que ele vai vir aqui, porque ele vai encantar. Parece que ele já está com o seu modelo pronto para vir para cá. Antes do final do ano, ainda é o ano da 70 anos, né? Ele vai vir aqui.
2: Exato. 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Tem o Luiz Silva, que é o nosso amigo Tomate, né? Bom dia, bancada, Dali Grêmio, e o Tomate que profetiza, Delano, duas vitórias do Grêmio no Grenal da Copa do Brasil, hein?
0: Ah, deve acontecer mesmo.
2: Não sei não, hein? Não sei não, Tomate. Tomate que diz que o pilates dele é subir e descer escadas todos os dias. Que é um bom exercício também.
0: É, também.
1: Quantos degraus?
2: Ah, bastante, porque ele é pintor, né? Então depende muito do que ele vai pintar, né? Do que ele vai pintar. Mas a Lenira Alberton também, Diogo, ela diz, ó, bom dia a todos, faço pilates há 5 anos e super indico. A Lenir Alberton.
0: Eu acho que o Diogo está inclinado a aceitar.
1: Não,
0: a sugestão.
1: Aliás, tem uma questão.
2: Se a Mariana e a Tati não conseguiram convencer o Diogo, ninguém mais consegue.
1: Não, mas
2: né?
1: Eu quero dizer que aí que vem a questão toda, assim. É o primeiro dia, os primeiros dias, né? Depois a gente, eu acho que encaixa. Mas a Thalia, chamada Natália Guerra, ela é concubina do nosso grande amigo que foi fusionado.
2: Lucas Pisato Pinheiro.
1: É, Lucas, ela é, sabe que ela...
2: Concubina é sensacional.
1: Ela tem uma... Como é que é isso aí? Ela tem lá em Carlos Barbosa?
2: Um estúdio de pilates.
1: Um estúdio?
2: Estúdio que
0: então,
2: fala.
0: Então, tá na família.
1: Mas eu vou lá e é do lado do contexto.
2: Mas então mais perto do que imagina.
0: Então, Gita Coluna e vai fazer.
1: Bom, eu olho para eles lá e eu sempre vou lá no jornal tomar o café. Geralmente é quinta, sexta, eu faço a crônica e eu vejo as pessoas desembarcando dos carros. Né? Tem uns que levam mais ou menos 5 minutos para entrar. Para entrar na casa, né, no local. Sim. Mas eu sinto o pessoal, eu olho para eles e disse: isso sim que é força de vontade. Isso que é força de vontade. É. O Luizinho Soja me dizia sempre: ele dizia, Diogo, me dizem que tem de caminhar. Ele disse: eu olho esse pessoal caminhando. Mas eu também vejo que eles voltam assim e depois eles precisam. Ele está falando dos idosos. Eles voltam, levam um tempão para depois eles voltar assim. Não, não, não é para mim.
0: O Lizinho era fantástico.
1: Maior figura mais folclórica da região de Gari e de Barbosa.
0: Que maravilha.
2: João, final de semana tem festa de São Roque em Barbosa, né, Diogo?
0: Opa!
2: De muitas memórias, né, a festa de São Roque, né? Recebemos o Padre Anésio hoje pela manhã, dois dos festeiros também. E é uma... Quantos anos de festa de São
1: seguinte,
2: Roque?
1: Eu escrevi essa história, escrevi muitas e muitas vezes, porque lá no meu bairro, lá que era Ponte Seca, né? E aí tem uma história incrível. No período, isso aí, deu uma epidemia de tifo. E lá na casa do meu nono, Fioravante Baldasso, lá na Ponte Seca, era um ponto de encontro, porque era um grande bodegão. Tinha cancha de bocha, tinha cancha de bolon, tudo no meio dos plátanos. Era assim que tinha as canchas antigamente. Então não tinha cancha coberta. E lá começou uma epidemia de tifos. Eu escrevi isso aí, e quando eu escrevi eu chorava, porque eu escolhi depoimentos que quem não morria ficava surdo.
0: Nossa.
1: Ficava uma surdez, 40, 41, 42 de febre.
2: Nossa.
1: E eles perdiam o cabelo, E as pessoas que iam visitar o outro, olha só como a medicina evoluiu, porque isso aí a partir do antibiótico, né? E o antibiótico é de 1928. Eu estou falando isso quando eu fazia o curso lá na, de veterinária, nós tínhamos as aulas de farmacologia. Eu adorava isso aí, porque eu fui me dar conta que o medicamento para tuberculose são todos recentes, né? Uhum. Não tem, é recente, vê aí. E aí foram descobrir, o professor dava aula, disse que aprenderam, viram que o medicamento que é hidrazina, que ele, as vacas de uma ilha, quando lambiam uma rocha, elas perdiam os tumores, né? E o meu pai foi um que teve tuberculose, a vida inteira, 4 ou 5 tuberculoses. Mas o tifo foi cruel. Lá eu escrevi uma crônica uns 35, 40 anos sobre um capitelo lá da linha 12 da família Boscari. Família Boscari. Na família morreram 3, 4 jovens, crianças. E eram jovens, porque não escolhia a idade, a tuberculose. Uhum. Mas o tifo era pior, porque as pessoas iam se visitar e não sabiam.
0: E uma passava para outra.
1: Que é o nome da bactéria Salmonella tifi.
2: Certo.
1: Salmonella tifi. E aí eles não tinham o que fazer. E eu sei que um dia um senhor me contou uma coisa interessante. Nós estávamos podando pareira e o Alfredo Fabres estava podando junto comigo. Eu era criança, tinha lá 10, 11 anos. E ele me dizia que nesse período do tifo, dizimava, e ele disse assim que quando ia visitar umas pessoas costumavam se visitar para dar conforto, e uma menina lá de Arroio, vieram aí de Arroio Canoas, ela disse assim: pai, eu vou ter de morrer porque o senhor saiu para visitar. E morriam assim piedosamente. A febre era. Eles, e aí, nessa coisa, tinha os. Eu até gostaria de reprisar essa. Eu vou buscar essa crônica que eu escrevi, que está lá nos arquivos do contexto. Mas era um desafio. Era, e eles não sabiam onde buscar apoio. Aí, o capital de São Roque foi feito por isso. Contam que um senhor chegou lá na casa do meu avô, do meu nono Fioravante, que lá ele disse assim. Isso lá em 1920. Ele disse assim: olha, você sabe de uma coisa, eu vou embora. Era um viajante, deixavam lá os cavalos, pernoitavam. E ele disse assim: eu tive uma. Vou embora, quero dizer que aqui, tá, a comunidade da Ponte Seca está morrendo, famílias, crianças, tudo que era faixa etária. E ele disse: eu proponho que vocês construam um capital para São Roque. Fizeram um capitalzinho de madeira, né? E eu me criei nesse ambiente aí, e de muita fé. E as festas de São Roque eram famosíssimas, e eu tenho no meu primeiro livro, eu conto que era a festa maior de Carlos Barbosa, e aí era o local que acontecia, passava o trem da ponte, e vinha lá o seguinte: eles faziam lá um local, eles juntavam galinha da vizinhança toda para fazer a festa. Uhum. E era em agosto, como sempre foi, e nesse momento vinha, o meu pai era o carregador de Santo São Roque, que eles levavam ele da igreja para o bairro, para o capitel. E nesse local era um ponto de encontro de namoros. Ah, o que... Era tudo estrada de chão batido, né? E aí vinham os namoros, iniciavam os namoros e passavam o sábado e o domingo, todo mundo trabalhando e vivendo a religiosidade muito forte. E a partir disso, São Roque virou a maior festa de Carlos Barbosa.
2: A devoção, então, a São Roque, como pela cidade como um todo, começa pela Ponte Seca, então. Pelo São Roque da Ponte Seca.
0: Que grande história, né?
2: Bah, sensacional.
1: Mas eu tenho histórias, eu falo no primeiro livro, que isso, essa época...
0: Hoje é de alvenaria, né?
1: Hoje é de alvenaria.
0: o capitel,
2: não,
0: né?
2: É no mesmo ponto, Diogo?
1: Ah, esse não, primeiro capitel de madeira. Esse capitel era numa curva, porque aquilo que tu falou recentemente, se fosse buscar, tu falou um dia, Adelano, que fosse buscar as curvas que tinha a Barca de Macedo. Sim, sim, ela sim. Foi...
0: Ela tinha um outro trajeto, né?
1: Outro sim. Trajeto.
0: É,
1: sim.
0: É.
1: E sim. Ela foi totalmente modificada com o passar dos anos, né? Mas...
0: Porque ela era uma estrada para tropeiro.
2: Isso.
1: É? Isso aí.
0: E isso aí. O pessoal sempre fala, ela hoje tem duas, a Buarque de Macedo, que ela vai até a Rota do Sol, só que ela entrava aí pela Nossa Senhora do Carmo. Ela vinha de Barbosa, entrava aí pela a rua Nossa Senhora do Carmo. Ela entrava, ela ia enviesando no posto do Guerra, aí na antiga Bortolini, né?
2: Bortolini Imóveis.
0: Subia, descia o Morro da Umbanda, ela era toda por trás.
2: Aí a Davi Sartori, né? Porque hoje é Davi Sartori.
0: E aí pega a Davi Sartori, que é da professora Vera, né?
2: Uhum.
0: Ela subia por trás, aí aonde tem a Aquabela. Ela não tinha esse trajeto de hoje. Uhum. Descia aí perto do aonde hoje tem a Buarque, ela cruzava a Buarque, passava por onde tem o 31 de outubro e descia num grande lajeado que tem o Hotel Pieta.
1: Isso aí.
0: Uhum. E aí travessia era por esse lajeado. Aí onde tem o Hotel Pieta tinha o Rio o Marrecão e um lajeado. E aí ela subia por trás aí do joio do Hotel Pieta, ia por sobre onde hoje tem o Convento das Irmãs, passava tudo por cima, pegava João Goulart, ia pela João Goulart.
2: Isso.
0: É impressionante, o trajeto dela é lindo, é magnífico.
1: E
0: era um trajeto de mulas, né? De mulas.
1: Outra que eu queria... vocês sabiam, pouca gente sabe, que aqui na Alfândega tinha um criatório do bicho da seda.
2: Bicho da seda?
0: Olha só.
1: Bom, nós tínhamos parentes aí, Baldasso. Aqui, porque era aqui em cima, aqui atrás, né? Aliás, voltando a ver o que mudou Garibaldi. A primeira casa, hoje eu passei e olhei aquele morro aí. Como é esse morro aí? Como é o nome aqui? Essa aqui, aí onde mora o Girelli, como é a denominação do bairro?
0: Tô tentando pensar onde.
1: É. Aqui em cima.
2: Perto do ginásio?
1: É.
2: Ali, bairro Peterlongo.
1: Peterlongo?
2: Atrás do ginásio, bairro Peterlongo.
1: O João Girelli foi o primeiro construtor que construiu uma casa aí no morro. Eu fui não poucas vezes lá e eu via toda aquela área lá, não tinha uma residência. Eu estou falando nos anos 76, 77. Uhum. E eu vi aquilo lá tudo edifício.
0: 50 anos atrás. Hein? 50 anos atrás.
1: É. Impressionante. O João Girelli foi o primeiro morador daí da...
2: Atrás do ginásio, de onde hoje tem um ginásio de esportes?
1: Aqui na... Olha, eu gostaria de ir lá revisitar lá a casa do João Girelli lá. E a Kátia é a filha, né?
2: Acho que sim.
1: Que é dentista, né? E eu queria voltar para ver o que mudou a fotografia de Garibaldi só a partir da casa do João Girelli.
0: Tem alguns pontos realmente que a gente não reconhece mais. Pega fotografias antigas, a gente.
1: Mas
0: não...
1: voltando a São Roque, os depoimentos que nos traziam, contavam, eram depoimentos desesperadores, né? Porque tu não tinha forma de higienização. Vê aí que ano foi inventado o antibiótico. A penicilina parece que é 1928. E depois levou um tempão para ser. Eu estou falando agora, me lembrando do professor.
0: Uma coisa é descobrir, outra é ser difundida, né? Conseguir chegar nesses cantões aqui. Imagina aqui no Rio Grande do Sul.
1: Bom, aqui no Rio Grande.
2: Setembro de 28, inventada.
0: É.
2: Penicilina. Inventada.
0: E aí até chegar por aqui, imagina só.
1: Ai, eu tenho memória, sabe, às vezes eu fico pensando que ter memória demais não é bom. Sabe por quê? Essa tua memória, ela está sempre te azucrinando. Então,
2: invenção em 28. A penicilina começou a chegar ao Brasil em carregamentos importados por volta de 1942.
0: Que loucura.
2: 14 anos depois.
0: Que loucura.
2: Ela começa a chegar.
0: É.
1: Mas é recente.
0: É.
1: Tudo é recente.
2: Não faz nem 100 anos, 80 anos.
0: 80 e poucos anos.
1: Que coisa. E veio aí da tuberculose. Porque a tuberculose é... O Getúlio Vargas presidente determinou que todos os hospitais do Brasil tivessem uma unidade nas capitais para receber tuberculose.
2: Primeiro remédio real e eficaz para curar a tuberculose foi o antibiótico estreptomicina, descoberto em 1943. Descoberto em 43.
1: Ah, o que, que
0: tudo demorava, né? Tudo era muito demorado, né?
1: Mas que coisa, essa me assustou. 43. E era um... E sabe que eles tinham de ter morava lá 10, 15 pessoas. Dessas aí, quantos tinham tuberculose? E tem outra ainda tem a tuberculose animal. Eu me lembro que nasci uma época aí que fomos fazer testes, aí nos anos 80. Eu me lembro que tinha propriedades de 25 animais, 25 tuberculosos.
0: Puxa
1: então,
0: vida.
1: Então, tu tomava leite. De...
0: E espalhando.
1: Espalhando.
0: É 15 como, anos ainda.
1: Como
0: da,
1: diria.
0: Da invenção para chegar aqui.
1: Como
0: é
1: diria o Brizola, eu venho de longe.
0: Aqui nos cantões, né? A gente mora no. Os cantões aqui do Rio Grande.
2: Já que estamos em São Roque, lembrando que além de São Roque de Carlos Barbosa, que é a grande festa de Barbosa, tem São Roque de Castro, com aquela igreja mais que centenária, né? Que só a ida até lá para conhecer aquela igreja é especial, né, Diogo? Também tem festa lá em São Roque, São Roque de Castro, Carlos Barbosa.
1: Ah, é, isso.
2: São Roquete para os íntimos.
1: Sim, aqui aqui de São Roque, aqui?
2: São Roque de Castro, Boa Vista do Sul.
1: Ah, mas aquela igreja, eu fui lá.
2: Onde tem a gruta também.
1: Aquela igreja lá, aquela...
2: É uma igreja que lembra muito a igreja do Forromeco, né?
1: Não, mas aquela igreja, eu fiz uma palestra de noite lá, e eu fui lá, não é o pai do Mauro?
2: Isso, terra de Frei Nicolau Luciano, dos Lucianos.
1: Uma noite me convidaram para fazer uma palestra lá. Eu me lembro que eu cheguei lá, o Mauro, aliás, que figura incrível o Mauro. E aí tem o pai dele... E eu fui lá, eles tocaram, eu me lembro que a mãe do Mauro fez uma sopa de capelete espetacular. Então eu sentei lá na cozinha, fiquei lá naquele ambiente esperando a chegada dos agricultores. Lá pelas tantas eu vi que tinha um cerimonial muito interessante. Começaram a tocar o sino. E para chamar vinha a comunidade. Eu entrei lá na igreja, eu me emocionei de ver aquele local lá. E o Mauro Luciano foi responsável muito de fazer um restauro. Uhum. E eu quero dizer uma coisa. Como era o pai do Mauro me disse uma coisa, algo que me fez refletir. Ele disse assim, Diogo, que ponto chegamos? Ninguém mais quer capinar. Hoje, na beira de uma escola, na beira disso, eles estão passando mata-mato. Isso aí, ninguém mais quer capinar. Que vergonha, que vergonha, que vergonha. Ele estava... irritado, não, ele estava, ele fez isso contou com muita tristeza. Na frente das coisas, ninguém quer mais capinar, querem só botar veneno, se está de mata-mato. E quantos anos faz que faleceu o pai do Mauro?
2: Aí eu não sei, vou ter que buscar, Diogo.
1: É? Ele é uma figuraça. Eu quero ir atrás da história desse homem aí. E o Mauro, eu conheci ele quando era professor aqui na escola de... Aquela escola antes de Boa Vista do Sul. Nem era bom dizer.
2: A Marcelina Champagnat de São Luís de Castro?
1: Isso aí. Ele era professor lá e depois da escola estadual.
2: Escola estadual. Ainda hoje, que só, hoje escola de ensino médio, né? A Marcelina Champagnat.
1: Está aposentado? Mauro?
2: Acredito que sim.
0: Acho que sim.
1: Ele tem um livro ótimo.
0: 11:57, Diogo, mais uma vez obrigado.
1: Bom, eu acho que o nosso programa...
0: Ficamos agora na expectativa do Pilates, né?
2: É isso aí,
1: vai ter de se pensar, mas eu preciso encontrar uma solução. Do jeito que dá, não dá mais.
2: Não, eu achei que o Diogo tinha alguma dificuldade de talvez encontrar uma profissional.
0: Não, na casa.
2: Ou endereço. Casa. Ele tem.
0: Na família.
2: Na família e do lado do contexto ainda, por
0: exemplo. Não tem desculpa.
1: Tu sabe que eu tenho antecedentes. Eu ia fazer Não, eu tenho um minuto. Não, claro. Não, é o seguinte, eu ia fazer lá do lado do contexto, eu comecei a fazer academia. Eu, a Mene, o Paulo, né, e a Tereza, nós ia lá fazer academia. E o professor muito querido, muito, muito querido, muito cooperativo, me incentivando. Então eu ia lá e ficava, escolhia música, né? Então eu ia com a esteira, né?
0: Sim, sim.
1: Passava
0: sim.
1: Um pouco na esteira. E não é que do lado de baixo lá tinha as janelas do contexto. E a academia ficava toda aberta, assim, né? E os caras lá embaixo me tirando sarro.
0: Devem ter batido fotografias.
1: Mas me tripudiando, me tirando sarro, o Juca, o Elton, o Fachini. Mas como eu passava. Eles me viam com aqueles apetrechos, né? E tiravam sarro. Eu fiquei, aguentei um ano. Mas foi um ano. E só fazia uma vez por semana. Só no. Pá, e pior, fazia na segunda-feira. Eu acho que não pode fazer academia na segunda-feira.
2: Eu faço de segunda, Diogo. Eu faço.
0: E nem diz, esses dias eu tava lendo, o cara diz assim, fiz um mês de academia, né? E diz o cara, pra tentar emagrecer. O cara diz, tu perdeu quanto? Perdi 30 dias. É mentira, é só uma piada. 11h59, obrigado, Diogo. Obrigado, João Paulo De Luca. Debate fica por aqui. Daqui a pouco no ponto com o nosso informativo Tramontina. Até mais.
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12: Bom dia, caríssimos irmãos e irmãs que nos acompanham através da tua rádio Garibaldi, informativo da paróquia São Pedro. E nesta quinta-feira, dia 13, continuamos as nossas atividades da jornada vocacional, a visita nas famílias, nas comunidades, nos enfermos, abençoando aí também alguns estabelecimentos comerciais. E assim seguimos essa nossa caminhada abençoada da jornada vocacional. E hoje, então, nós temos aí a missa às 15h45, missa às 15h45 na Igreja Matriz. Recordamos que quando chove, a missa da ermida é na Matriz. E na sexta-feira, às 18 horas, missa na Igreja Matriz, e 19 o Terço dos Homens, aqui na Capela São Tarcísio. E já no sábado nós temos às 17 horas missa na Igreja Matriz. Vamos participar desse momento também celebrativo com os nossos missionários e missionárias que estão aqui trabalhando e celebrando conosco aí no próximo sábado às 17 horas. Irmãos e irmãs, hoje eu tenho a alegria de receber aqui o Frei Christian, né? O Frei Christian que já falou conosco esses dias, mas também o postulante William, que vão deixar para nós uma mensagem especial de como eles estão sentindo a missão, essas visitas, esse encontro especial com o nosso povo garibaldense. Bom dia, Frei Christian. Deixe o seu depoimento para nós e o nosso povo.
13: Bom dia, Frei Edson. Bom dia aos ouvintes, povo de Garibaldi. Nós estamos aí na missão, como está recordando o nosso pároco, com muita alegria, as comunidades bem preparadas, acolhendo os missionários também com muita alegria e visitando os enfermos, partilhando também, levando uma palavra de esperança, de ânimo, de coragem, né? A bênção das casas. E ontem estivemos na comunidade Nossa Senhora das Graças, né? E lá também, a comunidade cheia, bonito, vieram celebrar esses 130 anos dos freis. Foi um momento muito bonito com a comunidade, com a criançada também lá, a juventude.
12: Obrigado, Frei Cristo, pelo seu depoimento, sua partilha conosco. E agora nós convidamos então o postulante William para dizer da onde que ele vem também, né? O que que ele está fazendo nessa caminhada formativa, postulante, né, William? E ele vai partilhar também a sua experiência de missão aqui em Garibaldi. Bom dia, William.
14: Bom dia, Frei. Paz e bem. Essa é a minha primeira jornada vocacional. Estou gostando muito. Eu venho lá de Vacaria, sou postulante, estou estudando com os freis capuchinhos para que, com a graça de Deus, no futuro também, daqui mais ou menos uns 3 anos, possa também me tornar um frei, usar o hábito, rezar, viver em comunidade, assim como os freis fazem. Eu sou natural da cidade de Flores da Cunha, aqui pertinho, na Serra Gaúcha, lá no vinho das uvas. Como eu disse antes, essa é a minha primeira jornada, estou gostando muito, passar nas comunidades. Ontem nós fomos na comunidade Nossa Senhora das Graças, hoje à tarde vamos na comunidade da Nossa Senhora Consoladora, eu e o Frei Christian, ser presença da igreja, dos freis, levar Nosso Senhor aos irmãos. Está sendo muito bom e foi uma honra ser convidado para participar.
12: Muito bem, obrigado, obrigado, William, pelo seu depoimento, pela sua partilha também. E isso é muito bom, a gente sentir esta preciosidade, ou seja, dos nossos jovens, nossos formandos, postulantes, aí junto conosco, com os frades, as irmãs, fazendo essa belíssima missão vocacional aqui em Garibaldi, né? Um forte abraço, uma boa tarde. Paz e bem.
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25: Boa tarde, estamos iniciando no ponto desta quinta-feira, hoje, dia 13 de agosto. 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
25: 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Entidades Unidas por Garibaldi voltam a se encontrar. Escola de Mateofânia passa a contar com espaço de leitura aberto aos estudantes. Câmara aprova a suspensão da carteira de motorista de quem abandona animal de rua. Tem também Carlos Barbosa, novos equipamentos de monitoramento são instalados para testes. Identificado o motorista de Bento, que morreu em acidente na IRS 135. Pavimentação da rua Osmar Nicolini avança em São Roque. Consumidores de Garibaldi contestam pelo aumento expressivo nas contas de luz. Estes e outros assuntos no informativo Tramontina. 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
25: O grupo Entidades Unidas, que realizou um importante trabalho de solidariedade em todo o estado durante as enchentes de 2024, retomou suas atividades. Na última semana, ocorreu um encontro com representantes de 17 entidades que integram o grupo. Garibaldi reúne todas essas entidades, cada uma com seu foco de atuação, e o objetivo comum é de auxiliar quem mais necessita. A iniciativa do grupo surgiu em janeiro de 2024. Lisiane Carlotto Scomasson, integrante do grupo Elas, relembrou um pouco da história da criação das entidades unidas. Segundo ela, houve uma reunião com a Secretaria de Habitação e Assistência Social, na qual foi sugerida a realização de um encontro às entidades do município. A proposta era estreitar os laços de amizade e de apoio às causas sociais, divulgar o trabalho desenvolvido pelos voluntários, promover a troca de informações e, principalmente, evitar que as ações de auxílio se concentrassem sempre nas mesmas pessoas. A ideia foi acolhida pelas entidades e assim o grupo foi criado. Pouco tempo depois começaram as enchentes que atingiram o Rio Grande do Sul e as entidades unidas passaram a atuar diretamente no auxílio às pessoas atingidas. O trabalho ganhou reconhecimento em âmbito nacional. Entre as iniciativas desenvolvidas, teve a criação de um kit de sobrevivência, que acabou servindo de exemplo para outras regiões do país. Posteriormente, o grupo também atuou no recebimento e na distribuição de donativos, alimentos, água e medicamentos. O primeiro ponto de arrecadação foi a União de Moscatólicos. Na sequência, também participaram a MG e o Aeroclube, além das ações de apoio que chegaram a 79 municípios atingidos pelas enchentes. Em 2025, cada entidade voltou a concentrar seus esforços nas atividades da sua própria instituição. Agora, em 2026, os encontros das entidades unidas por Garibaldi foram retomados, fortalecendo novamente a união e a parceria entre as organizações do município. Os encontros serão realizados uma vez por mês, como informa Lisiane.
5: E, enfim, auxiliamos 79 cidades, né? Distribuímos mais de 1 milhão de itens. É, medicamentos que chegavam com as aeronaves, para a Secretaria da Saúde. Na época, a Clarice era secretária. Um trabalho gigante.
2: Sim.
5: Só foi possível tudo isso porque já estávamos unidos.
2: Uhum.
5: Né? Porque o objetivo já vinha sendo... Já estava acontecendo, que era esse estreitamento de laços e auxiliarmos, se fosse necessário em algum momento, juntos. E isso aconteceu. Então, isso foi 2024, né? Em 2025, cada um ficou... O trabalho foi tanto, acho, em 2024, que em 2025 nós nos acomodamos um pouco. Cada um se voltou à sua entidade. E agora, em 2026, na quarta passada, voltamos a nos reunir. Agora, então, retomando as nossas atividades enquanto grupo, conhecendo os serviços e as dificuldades que esses serviços vêm passando, no momento, na primeira reunião, conversamos sobre o Condica, conversamos sobre as entidades, as dificuldades que nós mesmos estamos passando. A secretária da Assistência Social, ela participa desses encontros, então ela falou sobre os moradores de rua. E nesse debate, e o próximo já está agendado. Eu tenho certeza que nós poderemos fazer muito agora pela nossa cidade.
2: Vocês retornam agora com aquele propósito inicial, né? Lá de fevereiro de 2024.
5: Exatamente. Né, agora volta, né? Só tínhamos feito 3 encontros, agora a gente está retomando e daremos sequência ao que nos propusemos lá atrás.
2: A ideia, então, Lise, desse reencontro, entre aspas, vamos dizer assim, das entidades, é otimizar esse atendimento. Justamente aquilo que tu falavas agora, né? A pessoa que busca atendimento com qualquer uma das entidades já vai ter um direcionamento.
5: Exato. Hoje, daí, conhecemos, né? Nos conhecemos. Somos muito parceiras, João. Entidades extremamente parceiras. Uhum. E querendo fazer muito. Uhum. Então, hoje, sim. Se tu me disser, Lise, porque acontecia, logo no começo da associação Elas, a escola, né? As escolas precisavam, às vezes, algumas crianças de óculos. Eu recebia esse pedido. Tu pagaria, né? Vocês pagariam óculos para as crianças e tal. E num primeiro momento, sem saber a quem recorrer, nós acabávamos pagando.
2: Sim.
5: Né? Mas hoje, então, eu sei que o óculos é com Lions. Nós fomos nos organizando, João, e é extremamente importante.
2: Com certeza. Lise, não sei se tu tens a lista, mas quais são as entidades que compõem hoje o grupo de vocês?
5: Ah, João, eu já logo te passo aqui, me dá um momento.
2: Enquanto tu pesquisa aí essa lista completa também, eu acho que me parece também fazer um comentário, né? Além dessa questão de otimizar o atendimento, mas também como vocês recebem promotor, como vocês recebem secretária de assistência social, é um espaço de debate também das demandas das principais causas que existem na área social em Garibaldi.
5: Sim,
2: né?
5: Sim, João. A gente, por exemplo, né? A delegacia de polícia, te falando então da violência doméstica, nos nossos grupos muitas vezes nos chegam mulheres vítimas de violência doméstica. De que forma eu posso orientar, né? De que forma a quem eu conduzo, para quem eu encaminho essas mulheres? Então, se eu sei desse serviço, eu encaminho para o local certo. Saúde mental, que é algo tão preocupante, né? Não só na nossa cidade. Bom, se nos chegar alguma pessoa deprimida, com pensamento suicida, a quem eu encaminho? Porque nós não temos propriedade para aprofundar um tema desses. Sim. Né? Mas é importante que eu saiba qual é o órgão que auxilia. Então, João, são esses os objetivos, e eu estou aqui para te passar qual é o nome de todas as entidades que estamos atuando juntas. Aqui, ó. Associação Elas, Associação dos Pequenos Notáveis de Artes Marciais, os Bombeiros, o FAC, Grupo Amigos, Grupo de Apoio ao Luto, Escoteiros, a Liga, o Lions, Movimento Corrente do Bem, Bandeirantes, Oficina do Bem, Parceiros Voluntários, Pastoral da Criança, Projeto Mais Marias, Rotary Clube, Spa Bicho Feliz. Talvez eu tenha me passado aqui, ó, em alguma, mas, né, são hoje 17 entidades.
2: 17 entidades.
5: 17 entidades.
2: A ideia, então, são reuniões periódicas, mensais, Lise?
5: Nós vamos tentar que fique assim uma reunião por mês. Já temos marcado a próxima, porque tem muito serviço para conhecer, tem muito a ser feito.
25: A participação de Lisiane Carlotto Escomasson. Escola Irmã Teofânia passa a contar com espaço de leitura aberto aos estudantes. Detalhes com Henrique da Fonseca.
0: O Instituto Estadual de Educação Professora Irmã Teofânia de Garibaldi passa a contar com o espaço de leitura, possibilidades que transformam. A iniciativa, viabilizada por meio de recursos do Fundo Social da Sicredi Serrana, visa aproximar os alunos dos livros e suprir a ausência de uma biblioteca ativa. O novo ambiente funcionará de forma permanente em todos os turnos, oferecendo acesso livre durante a chegada e os intervalos escolares. De acordo com a diretora da instituição, Ivonete Cantoni, a criação do espaço pedagógico surgiu a partir de uma demanda dos próprios estudantes e foi projetado para ser um local de convivência e estudos, permitindo que os alunos leiam, pesquisem e compartilhem experiências nos momentos de tempo livre. Ela comentou também que o ambiente conta com um acervo literário atualizado, baseado nos interesses sinalizados pelos jovens, além de mobiliário, prateleiras e objetos decorativos.
3: Então, é com uma alegria, é com satisfação e um orgulho imenso que hoje a gente disponibiliza esse espaço aos estudantes do Teofânia. Um espaço pensado para que o aluno tenha acesso à leitura, para o aluno ampliar o seu conhecimento, para o aluno conhecer o mundo através do livro. Então, esse é um espaço que amplia possibilidades também de aprendizagem. A gente tem um espaço de biblioteca, mas no momento ele está fechado, porque não temos bibliotecária.

0: isso, ter acesso a viajar, a conhecer, a fazer uma troca com um colega que por vezes também está aqui fazendo a leitura. Então, pensamos que esse espaço vai ser muito utilizado porque é uma demanda, inclusive, dos estudantes. A gente fez o projeto, se inscreveu, né? Partiu lá do edital da disponibilidade do Sicredi, a gente fez a inscrição, escrevemos o projeto e fomos contemplados então com o projeto, e aqui está sendo oferecido para a comunidade do Teofane.
1: Este espaço, ele vai ficar disponível em todos os turnos para todos os alunos?
0: Em todos os turnos, em todos os momentos, é um espaço aberto, né? No momento da chegada, no momento do intervalo, os alunos vão poder ter acesso. Fizemos a aquisição de livros novos, então, junto com o projeto, né? A gente fez a aquisição de uma boa quantidade de livros mais atuais, né? Livros que eles, até ouvindo eles também, né? Então, a gente colocou, comprou e vai disponibilizar também.
1: Na sua opinião, como diretora de uma instituição de ensino, qual é a importância, do papel das escolas de fomentarem projetos como esse que incentivam a leitura e demais práticas pedagógicas?
0: A gente fala de educação, a leitura é educação, né? A gente não pode pensar em ler o mundo sem ler um livro. A gente não pode pensar numa sala de aula ou numa escola que não tem acesso a livros. A leitura faz a gente viajar, faz a gente pesquisar, faz a gente se estimular a buscar um conhecimento, né? Então, eu acredito que a escola sem a leitura, ela anda distante. Então, é aproximar os alunos do momento de leitura. Eu sempre digo que essa escola é a minha casa. Eu tenho um orgulho imenso de estar aqui e de poder conduzir tudo o que acontece aqui. Por muitas iniciativas boas, a gente acredita. A gente fala em educação, não é só a palavra, o significado, mas é tudo o que ela representa, né? Então, a gente acredita que podendo oferecer isso aos alunos, também podemos oferecer um mundo melhor a todos.
2: Henrique da Fonseca para a tua rádio Garibaldi.
3: Obrigada, Henrique, pelas informações. O plenário da Câmara dos Deputados aprovou a cassação da carteira de motorista para quem abandonar animal de rua. A proposta ainda deve ser analisada pelo Senado. O texto aprovado é o substitutivo do deputado Fred Costa ao projeto de lei do deputado Célio Studart. Segundo o texto, o abandono de animal com uso de veículo automotor resultará na suspensão do direito de dirigir por 12 meses, passando para 18 meses no caso de abandono de cão ou gato. A infração também dará multa de 10 vezes o valor base de uma infração gravíssima. A multa deve dobrar no caso de morte, atropelamento ou lesão do animal por causa de abandono. Caso o motorista seja reincidente no período de até 24 meses, a pena será de cassação da Carteira Nacional de Habilitação. As regras de multa e suspensão do certificado de habilitação também serão aplicadas por abandono de animal com uso de embarcações. A administração de Carlos Barbosa, por meio da Secretaria de Segurança e Trânsito, está iniciando uma fase de testes com um novo equipamento inédito na cidade. O totem de monitoramento foi instalado na rotatória que conecta a rua Júlio de Castilhos com a Buarque, próximo à conhecida Rótula da Santa Clara. A escolha deste local foi motivada também pelos recentes atos de vandalismo no semáforo instalado na Júlio de Castilhos, mas serve para monitorar o trânsito neste ponto, onde transitam muitos veículos diariamente. O dispositivo de monitoramento é composto por 4 câmeras fixas, mas a cobertura é de 360 graus, com possibilidade de zoom para pontos específicos. Abramo Rotava, de 62 anos, natural de Bento Gonçalves e morador do bairro Universitário, morreu em um grave acidente ocorrido na manhã de ontem em Getúlio Vargas, no norte do Rio Grande do Sul. A colisão envolveu duas carretas e ocorreu por volta das 7h30. Segundo informações, uma das carretas trafegava no sentido Erechim, quando teria invadido a pista contrária e colidido frontalmente com outro veículo de carga que seguia no sentido oposto. Com impacto, um dos motoristas

0: motoristas morreu no local e a vítima era moradora de Bento Gonçalves. A Prefeitura de Garibaldi, por meio da Secretaria Municipal de Obras, está avançando com a pavimentação de paralelepípedos na rua Osmar Nicolini, em São Roque Figueira de Melo. Com investimento de R$ 142.500, a obra atende uma demanda apontada pela comunidade e busca melhorar as condições de circulação e infraestrutura da via. Os dois primeiros trechos da rua já tiveram serviços de pavimentação concluídos. Na última semana, teve início a execução do terceiro e último trecho, que dará continuidade aos trabalhos até conclusão de toda a via. A intervenção contribui para proporcionar melhores condições de deslocamento aos moradores e demais usuários, com mais segurança e conforto na circulação, além de qualificar a infraestrutura viária da comunidade de São Roque. Consumidores de Garibaldi contestam pelo aumento expressivo nas contas de luz. Diante do volume de reclamações sobre faturas, que chegaram a ter valores que chegam, em alguns casos, 7 vezes maior, de um mês para o outro, o PROCON de Garibaldi notificou a concessionária. Uma moradora de São Roque Figueira de Melo viu sua conta saltar dos R$ 100,64 de julho para R$ 773,08 em agosto. Na casa mora ela e o esposo e tem somente eletrodomésticos básicos. Morador do bairro Três Lagoas mora com os pais, mas os pais estão viajando há mais de um mês. Também levou um susto ao receber a conta de luz, que pulou dos 143 para 598. Esses são somente dois exemplos do aumento abusivo, mas isso não está ocorrendo só com consumidores de Garibaldi. As faturas com elevação de valores vêm chegando para consumidores de vários municípios do estado. Em entrevista à Rádio Garibaldi, Luciana Salé, do PROCON de Garibaldi, explica as faturas recebidas e sobre as providências tomadas junto à RGE.
1: A orientação que se dá para esse consumidor: paga essa conta, aciona vocês do PROCON, aguarda. O que pode ser feito nesse sentido?
2: Se não tá 2 meses atrasado, não paga, né? Porque se tiver já com 2 meses de atraso, depois vai vir um aviso de corte e vão cortar. Então, se tá tudo certo e esse mês só que deu essa questão, vai no PROCON, a gente pede abre uma contestação, relata todos os fatos, pede uma aferição no medidor, que é o que eu já tô fazendo. Já teve 3 já que eu pedi aferição no medidor pela essa questão da diferença do consumo real para o consumo faturado, né? Houve uma fato anômalo ali, é uma cobrança com valor diferenciado, bom, pode ser fuga de energia, pode ser o problema no medidor, pode ser erro de fazer a conferência na hora do faturamento, tem uma série de fatores. Então, a princípio eu peço, não paga por enquanto até se decidir, só que com a demora da RGE para nos responder, pode haver o corte, porque eles demoram tanto para responder que eu também não tenho nada para responder para o consumidor. Então, esse ofício aqui foi terça-feira, foi por aviso de recebimento por AR, e eu estou aguardando ansiosamente a concessionária me apresentar esclarecimentos. Então, ficamos lá fazendo o ofício, foram 7 folhas aqui, ó. Com tudo bem explicadinho, pedindo a bandeira tarifária, se houve tributo incidente, o número de dias compreendidos no ciclo de faturamento. Já vi ciclo de um mês tá 29, no outro já tá 33, e aí 33 dias de faturamento mais 15%, mais um faturamento anômalo, é claro que a conta vai dobrar. Mas então que me expliquem, entende? Expliquem para o consumidor. Não adianta o consumidor ir lá no representante, no credenciado, e o próprio credenciado da concessionária vai no PROCON. Nós não temos mais o escritório da RGE aqui em Garibaldi. Sim.
1: Essa distância é outra coisa que também deixa
2: Afasta. Sim. A gente tem muito consumidor idoso, consumidor vulnerável que está aí sofrendo a questão da energia todo dia, recebendo benefício, tendo dificuldade, aí quando chega uma conta dessa, como é que vai pagar? Não vai pagar.
1: Além do PROCON, Luciana, que outros canais o consumidor pode utilizar para fazer essa reclamação, para fazer essa demanda?
2: Tem os poderes de polícia, né? Que tem a própria ANEEL, mas, né? Tem o consumidor.gov, que pode baixar o aplicativo e registrar através do celular. E se houver um aumento de casos aqui em Garibaldi, eu posso também encaminhar para a promotoria, tá? Assim como outros PROCONs também estão fazendo. O meu colega, o Jair, teve uma reunião essa semana, foi ontem ou anteontem, lá em Caxias do Sul, porque lá tiveram, foram muitos casos, assim, nesse período que acumulou ali com um aumento de 15%, tá? Isso também é possível fazer, que a gente encaminha para o Ministério Público do Consumidor as nossas demandas. Por enquanto, eu só tive 10 em 2 meses.
1: Certo. Então tá, Luciana, qualquer coisa o pessoal pode procurar vocês no Procon, né?
2: Sim, eu gostaria, inclusive, tá? Nós estamos com o WhatsApp ativo agora, já faz um ano aí que tá funcionando. É um número 3462-8170. 3462-8170. Chame-nos, por favor, informe, eu preciso registrar uma reclamação da RGE, é faturamento anômalo. O que que eu vou pedir para vocês? Tem que morar em Garibaldi, a gente não tem como registrar Coronel, Boa Vista, Barão, tá? Mas morando em Garibaldi, me manda a fatura de energia elétrica, a CNH digital para se identificar como contribuinte, cidadão aqui de Garibaldi, né? Morador da cidade, né? E o telefone, o endereço, a demanda, que a gente vai abrir a representação no, na plataforma do Proconsumidor. Bem tranquilo, tá? Uhum. O nosso horário é das 8h30 às 11h30, da 1h30 às 4h30, mas o WhatsApp vai ficar ligado. Quando a gente chega de manhã mais cedo, a Brenda sempre chega cedo, 7h, ela já tá lá. Nós já vamos encaminhando as documentações e demandas para tratar essa reclamação enquanto a gente está vivendo aí esse caos, né? Uhum. Aproveitar o momento e aproveitar o espírito do ofício que foi encaminhado, porque daí eles vão ter que me responder a situação de cada contribuinte, cada reclamante.
1: E o endereço do Procon?
2: É Rua Borges de Medeiros, número 37, sala 3. Fica no Centro Histórico de Garibaldi, numa área bem central, bem localizado, atrás da Farmácia São João.
0: O grupo CPFL, controlador da RGE, justifica que o aumento nas faturas é motivado pelo reajuste tarifário anual autorizado pela ANEEL e pelo maior consumo de energia do inverno. Desde 19 de junho, a energia elétrica ficou, em média, quase 15% mais cara para os consumidores atendidos pela concessionária. Apresentamos assim o informativo Tramontina, intervalo, depois tem a previsão do tempo.
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11: Estamos de volta com o Informativo Tramontina pela tua Rádio Garibaldi 101.5 FM, num oferecimento de Oral Unique. 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É hora da previsão do tempo com Kátia Valente.
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12: Olá, meus amigos e caros ouvintes, temos uma quinta-feira com bastante instabilidade predominando sobre toda a metade norte gaúcha e de novo na região da Serra, Campos de Cima da Serra, nas áreas mais do Planalto, centro-norte do estado, as instabilidades atuam de forma bem expressiva. Então, aqui em toda a nossa região podemos ter chuvas e chuvas que podem ser expressivas em alguns momentos do dia. Ou seja, chama atenção para essa condição que pode trazer transtorno. Essas chuvas mais fortes em curtos períodos de tempo, daqui a pouco para um pouco a chuva, daqui a pouco volta de novo. Então, é uma condição onde a instabilidade vai predominar ao longo de toda esta quinta-feira. Com relação às temperaturas, nós vamos observar que as temperaturas vão subir por causa do fluxo de umidade que vem lá do norte do país. É uma umidade que chega da região, mas também vem junto com ar mais aquecido. Então, as temperaturas sobem e isso acaba retroalimentando o sistema, ou seja, realimenta as instabilidades. Ao longo desta quinta-feira, as máximas previstas oscilam entre 18 e 20 graus, sendo 18 nos pontos mais elevados. E aí, pessoal, na sexta-feira a instabilidade perde um pouco de força, mas vai ser aquele dia em que vai ter umidade presente na atmosfera. Isso deve continuar também no final de semana e seguimos com essas temperaturas também nesse padrão mais elevado. Com a previsão do tempo, Kátia Valente.
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11: 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Nas informações do esporte, vamos falar do Garibaldi Futsal Sub-20, que acabou perdendo em casa para a ACBF. Após o empate em 1-1 com o Antônio Prado, a equipe do Garibaldi Futsal Sub-20 enfrentou na noite de ontem, no Ginásio Municipal de Esportes, a ACBF, em partida válida pela primeira fase da Liga Gaúcha. Mesmo com uma boa atuação dos garibaldenses, o confronto foi vencido pelos barbosenses por 4-2. E agora, neste sábado, dia 15, tem rodada dupla. A partir das 9 da manhã, as equipes do Garibaldi Futsal Sub-17 e Sub-20 encaram a AFC Casa Blanca de Bom Princípio, também em casa, no Ginásio Municipal de Esportes. A entrada é gratuita. E seguindo com as informações do esporte aqui na Rádio Garibaldi, vamos falar de Libertadores e Sul-Americana. Afinal, tivemos brasileiros em campo ontem à noite por essas duas competições. Na Libertadores, o Palmeiras ficou no empate em 1-1 com o Cerro Porteño em São Paulo. Já o clássico Cruzeiro e Flamengo também terminou empatado em 1-1 nessa partida que foi disputada no Mineirão. Já pela Copa Sul-Americana, também tivemos jogo entre brasileiros. O Bragantino enfrentou o Atlético Mineiro em casa e foi derrotado por 1-0, vitória dos mineiros.
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Agradecimento e convite para a missa de sétimo dia de falecimento de Lídia Mânica Delay. Lídia, o tempo passa, a saudade aumenta, a tristeza invade nossos corações. Sempre que lembramos de você, querida Lídia, que já não está mais junto de nós. É difícil suportar tudo isso, pois você era a pessoa querida que todos nós admirávamos pela maneira de ser. O carinho que tínhamos por você será eterno. Felizes são os anjos que lhe acolheram e o divino mestre que lhe escolheu. Com nossas preces, pedimos a Deus que dê consolo e paz à sua alma. Com carinho, os familiares agradecem a todas as pessoas que colaboraram nos cuidados da dona Lídia, especialmente as cuidadoras Fátima, Vilza e Rosa, e a toda a comunidade do bairro São Francisco, que estiveram nos apoiando durante esse momento difícil, principalmente ao Clube de Mães Unidas Venceremos, que prestaram a sua homenagem na qual a Lídia tinha grande apreço. E com saudades, convidam para a missa de sétimo dia de falecimento de Lídia Mânica Delay, a ser celebrada nesta sexta, 14 de agosto, às 19h30, na Igreja do Bairro São Francisco. Pela presença e orações de todos, desde já, agradecem.

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1: E a programação da paróquia São Pedro para esta quinta-feira, dia 6 de agosto. 14h30, oração pelas vocações e doentes na Igreja Matriz. E às 15h45 da tarde, missa na Igreja Matriz. E agora eu me despeço e vamos com as informações das paróquias de Marcorama e Carlos Barbosa.

Programa das Paróquias Mãe de Deus e Mãe das Graças de Carlos Barbosa. Hoje queremos lembrar a todos que é dia de Santa Dulce dos Pobres. Levou o nome de Maria Rita e depois Irmã Dulce. Nasceu em 1914 em Salvador, Bahia, e lá faleceu em 1992. Foi canonizada em 2019 pelo Papa Francisco, sob o título de Santa Dulce dos Pobres. Se quisermos conhecer uma santa brasileira, caminhamos pelas periferias da vida, levando o projeto de Deus. Ela teve a coragem de andar pelos mesmos caminhos que Jesus andou, caminhos que eram santificados antes mesmo de neles caminhar e que conduziam para onde se encontravam os doentes, os mais pobres, os necessitados. Lugares periféricos, como dizia o Papa Francisco. E assim, os povoados eram sempre o lugar dos mais vulneráveis que a santidade da vida irá emergir com toda a sua força. Quando nasceu em 26 de maio, em Salvador, Santa Dulce, ela recebeu esse nome tão bonito, Maria Rita. Sua vocação começou a se manifestar quando ainda era uma criança. Nessa época, desejava seguir a vida religiosa. Muitos não compreendem o projeto de Jesus. Ele não é feito de abstrações, de fantasias ou de sonhos. Não se trata de um projeto que aliena o discípulo de sua missão na história e na vida dos mais necessitados. Ao compreender o trabalho em favor dos necessitados como missão, Santa Dulce nos insere na reflexão e na prática de vivermos como discípulos missionários, uma evangelização, uma ação que tem seu início com o próprio Jesus. Santa Dulce atualiza em si a mensagem de Jesus para todos nós, irmos em socorro, acolhimento e cuidado dos necessitados. No início de sua missão, Jesus demonstra sua preocupação com aquelas pessoas que não eram mais consideradas como iguais por uma sociedade e religião desumanas. No anúncio de sua missão, Jesus coloca no centro de sua atenção os necessitados. Caminhar em direção às outras pessoas é sempre libertador e terapêutico. Santa Dulce dos Pobres, rogai por nós. Programação da Paróquia Mãe de Deus e Mãe das Graças, nesta quinta-feira, 15 horas, missa na Casa de Repouso Elisa Tramontina, 18 horas, missa na Igreja Matriz Mãe de Deus, 19 horas e 30 minutos, curso de teologia, 19 horas e 30 minutos, missa na Comunidade São Silvestre, linha 12. Amanhã, sexta-feira, 15 horas, adoração e missa na Igreja Matriz Mãe de Deus, 18 horas, terço dos homens, 20 horas, missa na Comunidade Santo Isidoro, linha 19. E sábado, temos então a missa, às 18 horas, encerramento da novena dos padroeiros da Igreja Matriz Mãe de Deus, com o padre Roberto Carlos Fávaro, e juntos também queremos depois fazer a procissão luminosa com os santos para todas as comunidades, trazer também o seu estandarte e assim fazermos esse caminho, iluminar a rua, iluminar a cidade, iluminar nossos caminhos. Que a Mãe de Deus São Roque ilumine nossos caminhos. Ave Maria, cheia de graça, o Senhor é convosco, bendita sois vós entre as mulheres e bendito é o fruto do vosso ventre, Jesus. Santa Maria, Mãe de Deus, rogai por nós, pecadores, agora e na hora de nossa morte. Amém. Também comunicamos que no próximo domingo, dia da festa da Assunção de Maria e São Roque, a missa será às 10 horas, missa festiva celebrada pelo nosso bispo Dom José Gislon, e após almoço no Centro Cultural Mãe de Deus, e à tarde, nosso encontro também com a música
E assim queremos passar o domingo juntos, comemorando a nossa padroeira, Mãe de Deus. Que ela interceda e abençoe a todos, em nome do Pai, do Filho e do Espírito Santo. Amém.

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1: Abençoa, Senhor, a minha também.
2: Boa tarde, meu irmão, boa tarde, minha irmã, boa tarde a todos que nos acompanham pela tua rádio Garibaldi. Mais um boletim das paróquias São Marcos e São Lourenço, hoje 13 de agosto, quinta-feira. O evangelho para nossa reflexão, meditação desse dia é o final do capítulo 18 de Mateus, 18:21, o início do 19:1. Um evangelho que onde começa, inicia Pedro perguntando a Jesus: Senhor, quantas vezes devo perdoar meus irmãos que pecar contra mim? Até 7 vezes? E aí Jesus responde: não te digo até 7 vezes, mas até 70 vezes 7. E realmente é um tema bem delicado, né? Nós sabemos quanto é problemático, quanto é difícil a gente entrar nessa questão. A gente ainda é muito ligado ao nosso instinto animal. Instinto que é o instinto de vingança. De vingança é o instinto que está dentro de cada um de nós, de defesa também. Então, a defesa vai para o ataque, né? Quem me ataca, eu procuro me defender, não perdoar. Esse é um desafio grande, porque temos que passar por cima do nosso instinto, termos uma atitude de misericórdia, que é o próprio Deus. Então, é um desafio grande. E Jesus conta uma história que é de arrepiar também. É uma história que um devia um monte de dinheiro para o seu senhor. E o senhor estava cobrando, e ele disse: olha, não consigo te pagar, eu me dá um tempo, e chora e tal. E aí o senhor disse: não, então te perdoa toda a tua dívida. E esse mesmo que foi perdoado de um monte da dívida, vai e cobra de um dinheiro dele, que deve os trocados, e não perdoa, e manda ele para o sacrifício, até para a cadeia, para pagar tudo. Veja, e aí Jesus termina dizendo: pois é, veja como é assim que o Pai vai cobrar-nos, né? Assim vai nos cobrar. Ele enviou seu filho para perdoar todos os nossos pecados. Nós somos capazes de perdoar alguém que erra com a gente? Sabemos dialogar? É o grande desafio cada dia da nossa vida. Sabermos entrar na lógica de Deus, no princípio de Deus, que é a misericórdia, o perdão, a bondade, vivermos, superarmos todos essas encrencas, digamos assim, do nosso dia a dia. Que o Senhor, David, sustente nessa caminhada de fé. Amém. Então, lembramos que hoje, dia 13, quinta-feira, temos 19 horas missa em Santana, 19 horas comunidade Nossa Senhora de Pompeia, amanhã, dia 14, e sábado, dia 15, 15 horas, Santo Antônio, 16 horas São Bartolomeu, 18 horas São Marcos, Marcorama. E dia 16, domingo, 9:30 São Lourenço, e às 10:30 missa festiva na comunidade São Brás, da linha Brasília, festa de São Roque. São as celebrações que temos neste final de semana em nossas comunidades. Pela sua companhia. A todos, uma excelente tarde. Fique com as bênçãos do Deus da vida, que é Pai, Filho e Espírito Santo. Amém. Boa tarde.

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5: Olá, muito boa tarde. Em alta, começando na edição desta quinta-feira, aqui na programação da tua Rádio Garibaldi, a rádio do teu tempo. Emissora da Fundação Cultural da Serra, transmitindo de Garibaldi, na capital nacional do espumante, espalhando som, onde quer que você esteja. Leve a nossa mensagem de paz e bem. Obrigado pelo carinho, gente. Aqui Balejão, até as... Hoje um pouquinho mais curto o programa, né? A gente vai até 15 para as 4 teremos a celebração da Santa Missa. Hoje, desde a Igreja Matriz São Pedro, o tempo tá instável, né? Não tem como. Aquela missa campal, impossível. Tá preparado, carregado, previsão de chuva ainda. Temperatura também em 14 graus é a temperatura, então a gente vai transmitir. Para quem não estiver presente, acompanhe aqui pela tua Rádio Garibaldi em 101.5, 15 para as 4, a celebração da Santa Missa desde a Matriz São Pedro, aqui em Garibaldi. Para quem pudesse fazer presente, né? Sempre bom aquele presencial para acompanhar a celebração. 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No Em Alta, na programação da tua Rádio Garibaldi. Boas notícias que vem lá da região de Caxias também, quanto ao nosso colega, irmão Roberto Antônio Ferrante. Graças ao bom Deus. Notícias boas, né? E tudo vai ficar bem, meu irmão. Às 18 horas tem a récita do Santo Terço, também rezada em memória e em honra ao Roberto Antônio Ferrante. Ao Roberto Antônio Ferrante. A gente vai estar aqui em oração novamente a partir das 6 da tarde. Obrigado pelo seu carinho. 1:08, gente. 1:08, começando em alta. E a programação que traz as melhores músicas de todos os tempos para você relembrar, para você viajar, para você recordar. Vou te levar para onde? A nossa primeira viagem, pegando carona nesta nave, a 101.5 1989. Música linda. Leila Pinheiro na programação, começando com as clássicas brasileiras.
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0: Em alta, começando na tua Rádio Garibaldi, na tarde da quinta-feira com Rita Lee. 1982, é pra lá que a gente foi. Cor de rosa, choque, Léo Jaime, Gatinha Manhosa, ano de 88, começou com 1989. Leila Pinheiro, gostava tanto de você. 1:20, gente, 14 graus em alta na Garibaldi.
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Essa é a tua Rádio Garibaldi em alta na programação na 101.5. Levando você para uma viagem gostosa, ano de 1980. Aquele tempo tocava Real Speed Reagan. Keep on loving you. Essa é do teu tempo, né, seu Cedenir Gilden? Ninguém conhece, tem que chamar de preto. Cedenir Gilden, nosso querido preto. CTG, a CBF, o homem é de várias propostas, especialmente em entidades que são representativas e na solidariedade, né? Faz um trabalho voluntário. Abração para ti e obrigado pelo carinho, pessoal de Carlos Barbosa e o público. Esse é o Cedenir Gilden, nosso querido preto, carinhosamente sem chamado, né? 23 faltando para as duas. Obrigado pela companhia, hein? E siga com a gente. Aqui em tu alta, vai ouvir as músicas que tocaram lá nos tempos passados. 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

0: 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Instituto Fiório Bento Gonçalves, também com em alta aqui na programação da tua Rádio Garibaldi. 14 minutos agora faltando para as 14h. É o horário de Brasília. Em 14 graus também a temperatura. Ótima tarde para todo mundo aí.
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Essa é a tua rádio em alta na tarde da quinta-feira com acústicos e valvulados. Ano 2001. Até a hora de parar. Skank também passou por aqui o ano de 96. Até de manhã. Cazuza, o tempo não para. 1988, o tempo não para. A gente segue contando, escrevendo a história. 3 faltando para as 2, edição das 2 da tarde. Notícias na tua rede, vem aí.

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2: 2 horas. 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A Prefeitura de Lajeado, no Vale do Taquari, apresentou nesta quinta-feira, no Centro Administrativo do município, um plano de desocupação de áreas em cotas entre 19 e 24 metros do Rio Taquari, de maneira progressiva até dezembro de 2029, e possibilidade de mudanças de prazos. O levantamento preliminar apresentado pela administração municipal identificou 179 imóveis com registros habitacionais dentro dessa área, sendo 2 na cota de 19 metros, outros 22 na cota 20 metros, ou 8 na cota 21, 35 na cota 22, 49 na cota 23 metros e outros 63 na cota 24 metros. Lajeado é um dos municípios mais afetados por cheias deste curso d'água, tendo sofrido 2 enchentes em 2 semanas no último mês de julho. A reunião entre ministros do Tribunal Superior Eleitoral, que estava prevista para esta quinta-feira, foi adiada, mas ainda não há definição de nova data. O encontro seria realizado após a sessão plenária das 10 horas, mas os julgamentos demoraram mais do que o previsto. Os ministros, que também integram o Supremo Tribunal Federal, ainda teriam outra sessão às 2 horas. A reunião foi convocada pelo presidente da Corte, Cássio Nunes Marques, para buscar um consenso mínimo em relação a temas sensíveis para as eleições deste ano. Não coloque limites em seus sonhos, coloque fé. 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A Alemanha deu nesta quarta-feira mais um passo para acabar com uma exceção na legislação que permite que adolescentes de 14 e 15 anos consumam álcool quando acompanhados pelos pais ou por um responsável legal. O gabinete federal aprovou uma proposta da ministra da Família, Karin Prim, na União Democrata Cristã, que altera a Lei de Proteção à Juventude. O texto agora seguirá para análise do parlamento alemão. Segundo o governo, a regra atual compromete a proteção dos jovens diante dos riscos à saúde e das consequências sociais associadas ao consumo de álcool, além de contrariar os objetivos federais de fortalecimento da prevenção ao vício. 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
10: E a qualidade é aqui na tua Rádio Garibaldi, a rádio do teu tempo. Seguidinha, vou trazer a previsão do tempo, a previsão do clima para esta quinta-feira, também para sexta, para sábado, para domingo, para o final de semana. Para você ficar orientado, organizado, né? Chove ou não chove? Ah, será que vai chover? 2:05, a temperatura em 14 graus é a temperatura na tarde. 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E hoje pela manhã falou pra tua Rádio Garibaldi, tá lá no Facebook. Para o Henrique da Fonseca, ele e Paulinho, grande Paulinho. Agora 2:06 no horário de Brasília, 14 graus, a temperatura, os sucessos que você gosta de ouvir aqui na programação da tua rádio. 15 para as 4 tem celebração religiosa, desde a Matriz São Pedro, em honra a Nossa Senhora de Fátima. Tradicional celebração dos dias 13 de cada mês. A gente traz aqui, pela tua Rádio Garibaldi, a celebração desde a Igreja Matriz. Em alta, vamos lá para a temporada da Jovem Guarda. E a gente traz o Leno, aquela canção ano de 1968.
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0: 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Essa viagem de 1997 pra gente relembrar, pra rememorar com Alexia Hulalala. Creedence na primeira com. Ainda a participação de Living Color. 1989, Glamour Boys. E Chaka Khan e Ruffles. 1979. Do you love what you do? 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Vamos lá pro tempo? Previsão para esta quinta-feira, olha aqui, ó. Sol, algumas nuvens, chove rápido durante o dia e a noite. É, e não parou, né? Choveu durante a noite, madrugada. E segue durante a manhã, agora à tarde também, tá o tempo estável. E a previsão é essa. Chove rápido durante o dia e também à noite. Pra sexta-feira, pra amanhã. Como é que vai ser o nosso sextou aqui, ó? Deixa eu buscar aqui. Pra amanhã, dia 14. Sol, muitas nuvens, passando a chuvoso à tarde o tempo. Noite com chuva interminente. Ou intermitente. É isso aí. Olha aqui, ó. Quer dizer que a chuva começa ainda durante o dia, à tarde especialmente, e à noite também tem previsão de chuva. Para sábado, final de semana, sol com muitas nuvens, pancadas de chuva à tarde e à noite para sábado. Aí tem o domingo, né? E a previsão para domingo? Tempo nublado com temporal pela manhã e à tarde. Olha aí, ó. Nublado, temporal pela manhã e à tarde. À noite as nuvens diminuem e não chove na noite do domingo. Para segunda-feira, para semana que vem, dia 17, dia de sol, gente. Algumas nuvens e névoa ao amanhecer. À noite com poucas nuvens. Aí a previsão para segunda-feira também, né? Para hoje, para quinta-feira, para sexta, para sábado, para domingo e também para segunda-feira. 20 minutos agora faltando para as 3 da tarde, 15 para as 4, tem celebração religiosa aqui na tua Rádio Garibaldi, desde a Igreja Matriz São Pedro. Chama intervalo e a gente volta logo mais.
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0: É música de qualidade em alta na programação Tua Rádio Garibaldi em 101.5 pelo FM. 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Alô, Jadiana, já tá rolando café por aí, Jadi? Marino Flach de Carlos Barbosa, obrigado pelo carinho. Também a Paula com a gente, a Tereza, Cleonice também tá ouvindo a programação da tua Rádio Garibaldi e a Fátima. Obrigado a todos pela grande audiência aqui na programação da tua rádio, né? Tem muita gente que ouve, mas não tô ouvindo, né? Tô ouvindo. Aí tu passa na rua depois, tava ouvindo a programação. Manda um alô pra nós lá, mas se manifeste, por favor. O telefone para você mandar o seu recado pelo zap 991185111. Grava aí 991185111. Manda pra gente, faz a tua seleção. Manda pelo menos um oi pra gente aqui na tua programação pro Balejão. Bloco das Nacionais. Vamos trazer a participação de Javan. E também na sequência o Ed Mota, Fora da Lei. Tem mais quem que vai tocar por aqui agora nesse bloco? Deixa eu dar uma olhadinha aqui. Cartaz com Raimundo Fagner. São as melhores, as selecionadas para você na tua rádio.

Em alta, 5 minutos faltando para as 3 da tarde. 14 graus é a temperatura. 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Notícias na rede, edição das 3, vem aí. Depois a gente volta com mais em alta.

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3: 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Uma aposentada gaúcha foi uma das vítimas do chamado pig butchering, ou o golpe do abate de porcos. Nesta quinta-feira, o Departamento Estadual de Repressão aos Crimes Cibernéticos do Rio Grande do Sul realiza a operação Criptoabate contra suspeitos de envolvimento nessa fraude. A ofensiva ocorre no Rio Grande do Sul, em Santa Catarina e em São Paulo. Segundo o advogado da vítima, o golpe foi aplicado de forma a fazer a aposentada confiar nos criminosos. No início, a cliente chegou a fazer investimentos no mercado tradicional, seguindo as orientações recebidas no grupo e teve lucro. Segundo o advogado, a dinâmica fez com que a vítima começasse com um valor menor, observasse o saldo crescer na plataforma e depois de realizar um pequeno saque, passasse a confiar cada vez mais no sistema. Os integrantes do grupo passaram a estimular a migração para uma suposta corretora, onde os rendimentos seriam maiores. O Tribunal Superior Eleitoral negou nesta quinta-feira que a filiação do senador Flávio Bolsonaro ao partido Missão tenha sido fruto de ataque hacker. Segundo o tribunal, o registro ocorreu por meio do uso indevido da ferramenta por alguém que possuía as credenciais da própria legenda, no caso, o Missão, para realizar filiações. Em nota, o TSE afirmou que o presidente da corte, ministro Cássio Nunes Marques, encaminhou uma representação à Procuradoria-Geral Eleitoral para a adoção das providências cabíveis. Quem cultiva a gratidão é capaz de realizar sonhos que parecem inalcançáveis. 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Uma corte federal dos Estados Unidos indeferiu nesta quinta-feira uma ação do governo do presidente Donald Trump contra a Universidade de Harvard, acusada de ter tolerado comportamentos antissemitas durante manifestações pró-palestinas em seu campus, após os ataques de 7 de outubro de 2023 do Hamas contra Israel. O juiz Richard Stearns, de Boston, considerou que o governo não conseguiu demonstrar que a Universidade de Harvard violou uma disposição da Lei de Direitos Civis que proíbe a discriminação por motivos de raça, nacionalidade e outras características protegidas. 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
2: 2026, ano jubilar especial que marca os 800 anos da morte de São Francisco de Assis. E a tua Rádio Garibaldi traz uma reflexão do seu legado.
3: Francisco de Assis, uma semente de vida eterna.
4: Pobres como Cristo. Em São Francisco de Assis, aprendemos que as riquezas não nos levam a nada se não for para promover o bem à humanidade. Pela pobreza em espírito, aprendemos a dar espaço e prioridade para a grande riqueza que podemos ter, que é a vida com Deus. Na pobreza nos entendemos pequenos e frágeis. Assim, Deus é nossa força. Aprendamos com São Francisco, vivamos tudo isso. Seja um franciscano, seja uma franciscana. Paz e bem.
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8: Estamos de volta em alta na programação, na 101.5, tua Rádio Garibaldi, a rádio do teu tempo, 24 horas, a sua companhia. Daqui a pouquinho mais tem a celebração da Santa Missa desde a Igreja Matriz. Pessoal já está se preparando porque tem celebração 15 para as 4 com transmissão aqui pela tua Rádio Garibaldi. Vamos até Carlos Barbosa, lá está o Marino Flach, obrigado pelo carinho. Daqui a pouquinho também o pedido da Jade, que diz que vai tomar um café mais tarde, né? Vai tomar um café um pouquinho mais tarde com biscoito. Opa, é bom também, né? É bom também. Dona Lisane já deve ter tomado seu café, ou ainda não, deixa eu ver. É, 3:07, eu acho que já passou, né? Já passou por lá, hora do café. Em alta na programação, tua Rádio Garibaldi. Vamos para 1994, para atender o pedido do Marino Flach, Cidade Negra.
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0: 27 minutos faltando para as 4 da tarde. 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Juntos. 27, falei, 27 para as 4. Na sequência tem celebração de Santa Missa aqui pela 101.5, a tua Rádio Garibaldi. Esse é a Matriz São Pedro aqui de Garibaldi, tradicional missa do dia 13 de cada mês. E a celebração é na Igreja Matriz. Você pode acompanhar e vai acompanhar pela tua Rádio Garibaldi, tá bom? Em seguidinha.
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7: 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Secretaria de Educação. A Prefeitura de Garibaldi, por meio da Secretaria Municipal de Educação, divulga a programação da Semana da Pátria 2026, que será realizada de 1 a 7 de setembro, com atividades que valorizam a história, a cultura e os símbolos nacionais, além de promover momentos de integração com a comunidade. Neste ano, o tema municipal será Baú de Memórias, personagens e histórias que marcaram gerações, acompanhado do slogan Memórias da Infância, onde se constrói afetos, se celebra sonhos e acolhe histórias. A proposta convida a comunidade a revisitar lembranças e personagens que fazem parte da história e da identidade local. A homenageada em nível municipal será a escritora Denise Maria Leal, reconhecida por sua contribuição à comunidade garibaldense e por sua trajetória ligada à literatura e à valorização das histórias e memórias. Como parte da programação que antecede a Semana da Pátria, Garibaldi receberá o fogo simbólico no dia 17 de agosto, segunda-feira, às 8h30, na Associação Civil Bombeiros Voluntários. O momento contará com a presença de autoridades, representantes das escolas e da comunidade. Prefeitura de Garibaldi. 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

0: Sempre, sempre, sempre Deus nos perdoa. E nós estamos dispostos a nos perdoar e perdoar os nossos irmãos? Confessemos os nossos pecados.
1: Confesso a Deus Todo-Poderoso e a vós, irmãos e irmãs, que pequei muitas vezes por pensamentos e palavras, atos e omissões, por minha culpa, minha tão grande
0: culpa.
1: E peço à Virgem Maria, aos anjos e santos, e a vós, irmãos e irmãs, que rogueis por mim a Deus nosso Senhor.
0: Coloque tua mão em teu peito, incline tua cabeça. Que o Deus Pai Todo-Poderoso tenha compaixão de nós, perdoe mais uma vez os nossos pecados e nos conduza à vida eterna.
1: Amém.
0: Senhor, tende piedade de nós.
1: Senhor, tende piedade de nós.
0: Cristo, tende piedade de nós.
1: Cristo, tende piedade de nós.
0: Senhor, tende piedade de nós.
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Vamos colocar as intenções. Nós aqui na Igreja São Pedro, coloquemos no altar, nesta tarde de memória de Nossa Senhora de Fátima, de Santa Dulce, dos pobres, as intenções. E você que nos acompanha também através da rádio, coloca também as tuas intenções.

Essa é a tua Rádio Garibaldi, a rádio do teu tempo, na tarde desta quinta-feira, dia 13. Teremos a celebração desde a Igreja Matriz São Pedro, celebração religiosa, problemas técnicos. E a gente não teve como transmitir a Santa Missa. Até iniciamos, mas infelizmente perdemos o sinal e devido a essa situação técnica, a transmissão não foi possível nesse dia 13. Pedimos desculpas aos nossos ouvintes, para quem esteve aguardando para acompanhar a Santa Missa aqui pela tua Rádio Garibaldi. Muito obrigado pela compreensão de todos.

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Essa é a tua Rádio Garibaldi, a rádio do teu tempo, edição desta quinta-feira. Teremos a Santa Missa desde a Igreja Matriz São Pedro, tradicional missa do dia 13 de cada mês. Problemas técnicos, questão do tempo também, né? Por vezes acaba complicando, vai saber o que possa ter acontecido. Mas o pessoal vai dar uma revisada, vamos dar uma reestudada. Sinal que vem desde a Matriz. Chegou, mas infelizmente acabou sinal sumindo. E aí não foi possível a transmissão da Santa Missa. Mais uma vez, desculpas aos nossos ouvintes, aos nossos fiéis que estavam aguardando para acompanhar a Santa Missa. Eu deixo um convite. Às 18 horas teremos aqui a récita do Santo Terço para você acompanhar também em 101.5 pelo FM, pela tua Rádio Garibaldi.

0: 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Obrigado pelo carinho, gente, obrigado pela audiência maior. Segue em alta até as 5, porque às 5 tem Tia Pro Chega. Entre 5 e 6 e entre 6 e 7, um pouquinho antes, nós temos a récita do Santo Terço e você já recebeu o convite, eu sei que você vai participar com a gente.
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0: Texas 1993, My Love, aqui na programação, tua rádio, a rádio do teu tempo. 24 horas, a sua companhia, Liverpool Express, Dreaming 1977. Começamos com Real Speed Reagan, Can't Fight This Feeling, 1984. E passeamos também com Adrian Gurewitz, Classic, novela Sétimo Sentido, ano de 1982. 13 graus, temperatura 13 graus. Tempo encoberto aqui na região de Garibaldi, na Serra, no estado do Rio Grande do Sul. Pra você uma ótima tarde aqui, Balejão. Até às 6 da tarde hoje, porque o Tia Prochega também será comigo, né? Boas notícias que vem de Caxias. Nosso grande guerreiro, homem de fé, homem de ferro. Logo vai estar de volta. Volta, Betinho!
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0: Em Alta, ficando por aqui na edição desta quinta-feira. Amanhã tem de novo entre 1 e 5 da tarde na programação da tua Rádio Garibaldi, para você reviver, para você relembrar, para você viajar, para você recordar. Em seguidinha tem Tia Pro Chega e eu volto na sequência, tá bom? Forte abraço.
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0: Fique bem, paz e bem, até amanhã.

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4: 5 horas, notícias da hora. Vamos às informações da central de conteúdo da tua rádio.
5: Em Marau, destaque para a mobilização de 10 cooperativas para o dia de cooperar, o dia C. A campanha já está arrecadando alimentos e rações para animais em diferentes pontos da cidade. A programação principal será realizada no sábado, 29 de agosto, no Parque Municipal Lauro Ricieri Bortolom, com atividades para as famílias e shows musicais. No ano passado, a mobilização arrecadou 8 toneladas de alimentos e nesta edição, com duas novas cooperativas integrando a iniciativa, a tendência é de que mais alimentos e mais rações sejam arrecadadas. Da tua rádio Alvorada de Marau, Ana Lúcia Jacomini.
6: A comissão organizadora da Semana Farroupilha de Lagoa Vermelha realizou a entrega do convite a Il Cunha, coordenador de cavalgadas do Piquete 35. Ele é o escolhido como homenageado da Semana Farroupilha de 2026. A homenagem reconhece uma trajetória de vida marcada pelo amor à família, à vida campeira, ao tradicionalismo e à preservação da cultura gaúcha. Da tua rádio Cacique de Lagoa Vermelha, Daniel Carvalho.
7: O grupo de cavalgadas Vacarianos a Cavalo iniciou nesta quinta-feira a viagem até o Rio Pardo, onde irá buscar a centelha da chama crioula, que será conduzida até Vacaria. A chama tem como chegada prevista ao município no dia 25 de agosto, dando início à programação Farroupilha. A viagem será realizada em duas etapas, de Rio Pardo até André da Rocha e, posteriormente, de André da Rocha até Vacaria. Os integrantes do grupo destacaram a tradição que se mantém há mais de 30 anos, além dos desafios ao longo do percurso e da expectativa para a chegada da centelha ao município. Da tua Rádio Fátima de Vacaria, Júlia Rodrigues.
8: Em Soledade, a Corsã informou que o abastecimento de água deverá ser restabelecido de forma gradual durante a noite desta quinta-feira, após a substituição de 3 bombas no ponto de captação do rio Espraiado. Segundo a companhia, 2 bombas queimaram na tarde desta quarta-feira e o alto nível do rio dificultou o acesso das equipes ao local. 3 equipamentos novos foram trazidos de Porto Alegre para substituir o conjunto de bombas. Enquanto o sistema permanece interrompido, a Corsã está utilizando 6 caminhões-pipa para abastecer os reservatórios maiores da cidade. A empresa informou que cerca de 75% do município foi afetado pelo desabastecimento. A previsão é de que o fornecimento de água seja retomado de forma gradual ao longo da noite desta quinta. Da tua Rádio Cristal, de Soledade, Cláudio Fly.
9: Em Veranópolis, começa nesta sexta-feira, dia 14, o Campeonato Municipal de Futsal de 2026. A primeira rodada será realizada no ginásio poliesportivo Leonir Antônio Farina e terá 4 partidas. Às 7 da noite, pelo Sub-17, União Castilhense enfrenta o Penharol. Às 8, pelo Master, Armação joga contra o Ipiranga. Às 9, no Feminino, União Castilhense encara o Fênix. E às 10 da noite, pela categoria Livre, Valverde enfrenta o Guarani. A competição reúne ainda a categoria Veterana e terá jogos nas terças, quartas e sextas-feiras. A tua Rádio Veranense transmite as partidas em áudio e vídeo nas plataformas digitais e no 107.5 FM. Da tua Rádio Veranense de Veranópolis, Monique Ziliotto.
10: Caxias do Sul, participante da estratégia Alimenta Cidades, levou experiências de fortalecimento dos sistemas alimentares urbanos para a 9ª reunião presencial da Rede Regional de Sistemas Públicos de Abastecimento e Comercialização de Alimentos da América Latina e do Caribe, realizada de 11 a 13 de agosto em Santo Domingo, na República Dominicana. O encontro reúne representantes de governos nacionais e municipais para o intercâmbio de políticas e estratégias públicas de abastecimento e comercialização de alimentos. A representante de Caxias, a nutricionista Cristina Fabia Gregoleto, da diretoria da Esmapa, participou do painel sobre estratégias de abastecimento alimentar nas cidades, ao lado de representantes da República Dominicana, México e Honduras. Da tua Rádio São Francisco de Caxias do Sul, Luan Varela.
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1: Nota de falecimento. Os familiares, com pesar, comunicam o falecimento de Balduino Zucchi, com a idade de 84 anos. Mais detalhes serão divulgados oportunamente pela Rádio Garibaldi. Noticiamos o falecimento de Balduino Zucchi, com a idade de 84 anos.
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0: É o Te Aproxiga e a cultura do nosso Rio Grande, começando em mais uma edição aqui na programação da tua Rádio Garibaldi. Hoje é quinta-feira, 13 de agosto de 2026. Agora são 5:08, 5:08. Te Aproxiga começando com uma temperatura em 14 graus é a temperatura. 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Agora sim, né? 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De segunda a sexta, nesse horário, no finalzinho de tarde, a gente faz esse costado para os amigos, pessoal que tá voltando para casa do trabalho, quem tá ainda no trabalho. É o Te Aproxiga aqui na programação da tua Rádio Garibaldi. Eu sou o Balejão e estamos aqui levando, né, nossa programação, mas com notícias boas que vem lá da região de Caxias. A melhora do nosso colega Roberto Antônio Ferrante. Já tá melhorando. Logo vai estar aqui com a gente na programação da tua Rádio Garibaldi e apresentando o programa Te Aproxiga e os demais programas que ele apresenta também, qualificados aqui na tua Rádio Garibaldi. Vamos começar a lida? Vamos lá então, né? Nesta quinta-feira, dia 13, o Dante Ramon Ledesma é o primeiro convidado para cantar pra gente aqui na programação e ele chega com o Canto Alegretense.
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0: É o Tia Bro chega aqui na programação da tua Rádio Garibaldi, na edição desta quinta-feira, né? O tempo tá carregado por aqui, Liabir. E por aí, Liabir, boa tarde.
1: Boa tarde, meu querido amigo, locutor Flávio. 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
0: É isso, até a próxima semana, bom final de semana para você, Alescute.
1: Alescute, saúde para todos.
0: Abraço, tchau, tchau, tchau. Intervalo, já volto.
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0: É, acompanhe o nosso programa Tia Proxega e ouça o canto gauchesco de segunda a sexta entre 17 e 18 horas aqui na programação da tua Rádio Garibaldi. Meu amigo João Lucheiro, obrigado pelas palavras, João. Obrigado pelo carinho, obrigado pela companhia, obrigado também pelas preces pro nosso querido Roberto Antônio Ferrante. Roberto Antônio que já está se recuperando, né? O pessoal aqui tá muito contente com a recuperação, nos mandou já imagens, vídeo, logo, logo vai estar de volta aqui na programação, com certeza, graças ao bom Deus, né? Obrigado a todos pelas preces. Às 18 horas tem novamente a récita do Santo Terço e a gente vai estar rezando em oração. Esperamos contar com a audiência de vocês. 5:30 agora. 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Lê Sorelli também nos dando um costado, obrigado pela companhia. Os amigos lá da Ferragem Botega, Carlos Barbosa, muito obrigado pelo carinho. 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E você nos ajudando a fazer a programação também pela companhia, né? O pessoal que tá voltando para casa, no carro, no trabalho ainda, alguns, outros já estão mateando e ouvindo a programação da tua Rádio Garibaldi, que prazer enorme. Eu sou o Balejo e vou levando a vida, né? E a vida nos levando em frente a programação aqui na edição desta quinta-feira. 14 graus é a temperatura, 29 faltando para 6, é o Tia Proxega.
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8: 12:06.
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8: É, te aproxega, Chei, vamos escutando o canto gauchesco aqui na programação da tua Rádio Garibaldi em 101.5 no FM. 11 minutos agora faltando, 11 faltando para as 18h ou também para as 18h. 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Sem mais uma edição do nosso programa Te Aproxega, que tá chegando ao seu final. Vem aí a récita do Santo Terço. 10 minutos agora, 9 faltando na realidade, 9 para 6. Mandar um abraço especial para quem aqui, ó. O cara ligou aqui, né? E diz aqui, sabe quem tá falando? Quem tá falando aqui? Quem tá falando aí, meu irmão? Quem tá falando aí? Quem tá falando aqui? É o Pretinho! É o Pretinho! Ai, que barbaridade! Abração pra ti, Pretinho, ouvindo a programação aqui da tua rádio. Obrigado pelo carinho, né? Ilídio Centenaro, forte abraço. E o rádio? É, o Roberto vai te cobrar o rádio na volta, né? Trocou o rádio aí? Comprou um rádio novo? Ou tá indo no aplicativo? Abração, Ilídio. Obrigado pelo carinho sempre aí, pessoal da Sicred. E também pelo Pretinho, né? Falando em Pretinho, tem o Branquinho. São os dois irmãos. Rui Francisco de Souza. Ô, Rui, querido. Abração pra você também. Obrigado. Para toda a família, né? Para Ana e toda a família aí do Branquinho e também a família do Pretinho, são os hermanos, los hermanos. Gente, faltando 8 minutos agora, 8 para 6 da tarde, muito obrigado pelo carinho, pela companhia, o Te Aproxega fica por aqui, amanhã estaremos de volta, a partir das 5 da tarde com mais um programa Te Aproxega aqui na programação. Amanhã vou estar de tarde em Coronel Pilar, lá na Transpolentona, e depois a gente traz o material para compartilhar aqui nos nossos informativos da tua Rádio Garibaldi. Obrigado, gente, pelo carinho, forte abraço, fique com Deus e até amanhã. Daqui a pouquinho tem a récita do Santo Terço aqui na programação da tua Rádio Garibaldi. Esperamos contar com a audiência de vocês.
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1: Nota de falecimento. Familiares, com pesar, comunicam o falecimento de Balduino Zucchi, com a idade de 84 anos. Mais detalhes serão divulgados oportunamente pela Rádio Garibaldi. Noticiamos o falecimento de Balduino Zucchi, com a idade de 84 anos.
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0: Estimados radiovintes, que nesse momento, sintonizando a Rádio Garibaldi, participo da Reza do Terço, que o Roberto todos os dias está fazendo. Hoje é ele que precisa das nossas orações. Roberto, que sempre rezou para tanta gente, hoje ele precisa das nossas orações. E graças a elas, ele já está se recuperando e há uma probabilidade de amanhã ele já ir para o quarto. Então vamos continuar nesse espírito de oração, rezando pelas intenções de cada um de vocês que estão conosco e também pelas intenções da recuperação do Roberto, que através dos médicos Deus possa agir e continuar para que ele se recupere. Vamos então iniciar o nosso Santo Terço, traçando sobre nós o sinal que nos identifica como cristãos. Em nome do Pai, do Filho e do Espírito Santo. Amém. Creio em Deus Pai Todo-Poderoso, Criador do céu e da terra, e em Jesus Cristo, seu único Filho, nosso Senhor, que foi concebido pelo poder do Espírito Santo, nasceu da Virgem Maria, padeceu sob Pôncio Pilatos, foi crucificado, morto e sepultado, desceu à mansão dos mortos, ressuscitou ao terceiro dia, subiu aos céus, está sentado à direita de Deus Pai Todo-Poderoso, donde há de vir a julgar os vivos e os mortos. Creio no Espírito Santo, na Santa Igreja Católica, na comunhão dos santos, na remissão dos pecados, na ressurreição da carne, na vida eterna. Amém. E rezando aqui conosco, nós temos a presença da Joana, da Denise e do Flávio, que juntos rezam com vocês. Pai nosso que estais no céu, santificado seja o vosso nome, venha a nós o vosso reino, seja feita a vossa vontade, assim na terra como no céu.
1: O pão nosso de cada dia nos dai hoje, perdoai as nossas ofensas, assim como nós perdoamos a quem nos tem ofendido, e não nos deixeis cair em tentação, mas livrai-nos do mal. Amém.
0: Ave Maria, cheia de graça, o Senhor é convosco, bendita sois vós entre as mulheres, e bendito é o fruto do vosso ventre, Jesus.
2: Santa Maria, Mãe de Deus, rogai por nós, pecadores, agora e na hora de nossa morte. Amém.
0: Ave Maria, cheia de graça, o Senhor é convosco, bendita sois vós entre as mulheres, e bendito é o fruto do vosso ventre, Jesus.
2: Santa Maria, Mãe de Deus, rogai por nós, pecadores, agora e na hora de nossa morte. Amém.
0: Ave Maria, cheia de graça, o Senhor é convosco, bendita sois vós entre as mulheres, e bendito é o fruto do vosso ventre, Jesus.
2: Santa Maria, Mãe de Deus, rogai por nós, pecadores, agora e na hora de nossa morte. Amém.
0: Glória ao Pai, ao Filho e ao Espírito Santo.
2: Como era no princípio, agora e sempre. Amém.
0: Ó meu Jesus, perdoai-nos, livrai-nos do fogo do inferno, levai as almas todas para o céu e socorrei principalmente as que mais precisarem. Nossa Senhora da Saúde, São Roque,
2: rogai por nós.
0: E vamos.
3: Nós temos a Diles, que vai rezar a primeira, para nós organizar então a sequência. A Diles, a primeira dezena. Na sequência, a Janete. A Ivete fica com a terceira. O Avelino Ló com a quarta dezena. E o Pedro com a quinta dezena. Essa é a sequência. Então já está conosco a Diles aqui na linha. Boa noite.
0: Boa noite, Diles. Vamos, vamos ouvir as tuas intenções.
4: A saúde da minha família, para mim, pelos meus pelos falecidos, pela saúde e recuperação do Roberto Ferrante, que ele se recupere quanto antes, que ele é uma pessoa incrível, então ele precisa das nossas orações.
0: Então, unindo as suas intenções, Adiles, com esta que nós estamos rezando pela recuperação do Roberto, vamos meditar hoje os mistérios luminosos.
5: No primeiro mistério da luz, contemplamos Jesus sendo batizado por João Batista no Rio Jordão.
6: Pai nosso que estais no céu, santificado seja o vosso nome. Venha a nós o vosso reino, seja feita a vossa vontade, assim na terra como no céu.
4: O pão nosso de cada dia nos dai hoje, perdoai as nossas ofensas, assim como nós perdoamos a quem nos tem ofendido. E não nos deixeis cair em tentação, mas livrai-nos do mal. Amém.
6: Ave Maria, cheia de graça, o Senhor é convosco. Bendita sois vós entre as mulheres, e bendito é o fruto do vosso ventre, Jesus.
4: Santa Maria, Mãe de Deus, rogai por nós, pecadores, agora e na hora de nossa morte. Amém.
6: Ave Maria, cheia de graça, o Senhor é convosco. Bendita sois vós entre as mulheres, e bendito é o fruto do vosso ventre, Jesus.
4: Santa Maria, Mãe de Deus, rogai por nós, pecadores, agora e na hora de nossa morte. Amém.
6: Ave Maria, cheia de graça, o Senhor é convosco. Bendita sois vós entre as mulheres, e bendito é o fruto do vosso ventre, Jesus.
4: Santa Maria, Mãe de Deus, rogai por nós, pecadores, agora e na hora de nossa morte. Amém.
6: Ave Maria, cheia de graça, o Senhor é convosco. Bendita sois vós entre as mulheres, e bendito é o fruto do vosso ventre, Jesus.
4: Santa Maria, Mãe de Deus, rogai por nós, pecadores, agora e na hora de nossa morte. Amém.
6: Ave Maria, cheia de graça, o Senhor é convosco. Bendita sois vós entre as mulheres, e bendito é o fruto do vosso ventre, Jesus.
4: Santa Maria, Mãe de Deus, rogai por nós, pecadores, agora e na hora de nossa morte. Amém.
6: Ave Maria, cheia de graça, o Senhor é convosco. Bendita sois vós entre as mulheres, e bendito é o fruto do vosso ventre, Jesus.
4: Santa Maria, Mãe de Deus, rogai por nós, pecadores, agora e na hora de nossa morte. Amém.
6: Ave Maria, cheia de graça, o Senhor é convosco. Bendita sois vós entre as mulheres, e bendito é o fruto do vosso ventre, Jesus.
4: Santa Maria, Mãe de Deus, rogai por nós, pecadores, agora e na hora de nossa morte. Amém.
6: Ave Maria, cheia de graça, o Senhor é convosco. Bendita sois vós entre as mulheres, e bendito é o fruto do vosso ventre, Jesus.
4: Santa Maria, Mãe de Deus, rogai por nós, pecadores, agora e na hora de nossa morte. Amém.
6: Ave Maria, cheia de graça, o Senhor é convosco. Bendita sois vós entre as mulheres, e bendito é o fruto do vosso ventre, Jesus.
4: Santa Maria, Mãe de Deus, rogai por nós, pecadores, agora e na hora de nossa morte. Amém.
6: Ave Maria, cheia de graça, o Senhor é convosco. Bendita sois vós entre as mulheres, e bendito é o fruto do vosso ventre, Jesus.
4: Santa Maria, Mãe de Deus, rogai por nós, pecadores, agora e na hora de nossa morte. Amém.
6: Glória ao Pai, ao Filho e ao Espírito Santo.
4: Assim como era no princípio, agora e sempre. Amém.
6: Ó meu Jesus, perdoai-nos
4: e livrai-nos do fogo do inferno. Levai as almas todas para o céu e socorrei os sementes
0: que mais precisarem. Nossa Senhora da Saúde, São Roque,
4: rogai por nós.
0: Adiles, obrigado por rezar conosco, com a nossa comunidade toda. Que Jesus e Maria lhe abençoe. Tenha um bom descanso, paz e bem.
4: Para vocês também, paz e bem.
0: E agora nós estamos rezando a segunda dezena do terço e rezamos com a Janete.
3: Aguardando a ligação da Janete, né? Nós temos algumas intenções aqui no painel. Podemos trazê-las?
0: Sim.
3: Vamos lá então. A Neiva Poleto está rezando conosco. Boa noite. Peço oração especial pela saúde do Roberto. Que Jesus e Maria abençoe a saúde dele. Amém. Também está rezando conosco a Nildo Teixeira. Está rezando com a gente. Ele tem intenções de ao Roberto Antônio Ferrante, que se recupere o mais rápido possível, né? Que saia dessa. É um grande amigo que tanto rezou por outras pessoas e que tanto bem fez pelas pessoas também. O Jorge também reza conosco, boa noite. Jorge Rama, rezo o terço pela saúde e recuperação do amigo de coração Roberto Antônio Ferrante, pela sua saúde também, pela saúde dele, pela cirurgia que foi acometido, e a nós aqui da Rádio Garibaldi.
0: E temos o Rádio 20. Janete, vamos lá? Boa noite, Janete. Vamos ouvir as tuas intenções.
7: Boa noite, tudo bem?
0: Sim.
7: Eu agradeço a Deus pelo dom da vida. Eu rezo pela minha saúde e pela saúde de toda a minha família, em especial pelo nosso amigo Roberto. Que Deus e Nossa Senhora estenda o seu manto sobre ele. Eu rezo para minha tia Maria também, que é a única irmã do meu pai, que também está com seu desafio na vida, que ela também se recupere. E eu rezo em oração de graça para vocês da rádio também, e todos que estão rezando o terço conosco, em orações pelo nosso amigo. E eu rezo em ação de graças também, que a mãe amanhã está completando mais um ano de vida.
0: Que bom, então, vamos celebrar a vida, né? Sempre tem esses momentos que são lindos e a gente deve gratidão a eles, né?
7: Isso mesmo.
0: Então, unindo as suas intenções com a dos demais ouvintes que nos acompanham, nós vamos meditar agora o segundo mistério da luz.
5: Onde contemplamos Jesus nas bodas de Caná, quando a pedido a sua mãe transforma água em vinho.
6: Pai nosso que estais no céu, santificado seja o vosso nome. Venha a nós o vosso reino. Seja feita a vossa vontade, assim na terra como no céu.
7: O pão nosso de cada dia nos dai hoje. Perdoai as nossas ofensas, assim como nós perdoamos a quem nos tem ofendido. E não nos deixeis cair na tentação, mas livrai-nos do mal. Amém.
6: Ave Maria, cheia de graça, o Senhor é convosco. Bendita sois vós entre as mulheres, e bendito é o fruto do vosso ventre, Jesus.
7: Santa Maria, Mãe de Deus, rogai por nós, pecadores, agora e na hora da nossa morte. Amém.
6: Ave Maria, cheia de graça, o Senhor é convosco. Bendita sois vós entre as mulheres, e bendito é o fruto do vosso ventre, Jesus.
7: Santa Maria, Mãe de Deus, rogai por nós, pecadores, agora e na hora da nossa morte. Amém.
6: Ave Maria, cheia de graça, o Senhor é convosco. Bendita sois vós entre as mulheres, e bendito é o fruto do vosso ventre, Jesus.
7: Santa Maria, Mãe de Deus, rogai por nós, pecadores, agora e na hora da nossa morte. Amém.
6: Ave Maria, cheia de graça, o Senhor é convosco. Bendita sois vós entre as mulheres, e bendito é o fruto do vosso ventre, Jesus.
7: Santa Maria, Mãe de Deus, rogai por nós, pecadores, agora e na hora da nossa morte. Amém.
6: Ave Maria, cheia de graça, o Senhor é convosco. Bendita sois vós entre as mulheres, e bendito é o fruto do vosso ventre, Jesus.
7: Santa Maria, Mãe de Deus, rogai por nós, pecadores, agora e na hora da nossa morte. Amém.
6: Ave Maria, cheia de graça, o Senhor é convosco. Bendita sois vós entre as mulheres, e bendito é o fruto do vosso ventre, Jesus.
7: Santa Maria, Mãe de Deus, rogai por nós, pecadores, agora e na hora da nossa morte. Amém.
6: Ave Maria, cheia de graça, o Senhor é convosco. Bendita sois vós entre as mulheres, e bendito é o fruto do vosso ventre, Jesus.
7: Santa Maria, Mãe de Deus, rogai por nós, pecadores, agora e na hora da nossa morte. Amém.
6: Ave Maria, cheia de graça, o Senhor é convosco. Bendita sois vós entre as mulheres, e bendito é o fruto do vosso ventre, Jesus.
7: Santa Maria, Mãe de Deus, rogai por nós, pecadores, agora e na hora da nossa morte. Amém.
6: Ave Maria, cheia de graça, o Senhor é convosco. Bendita sois vós entre as mulheres, e bendito é o fruto do vosso ventre, Jesus.
7: Santa Maria, Mãe de Deus, rogai por nós, pecadores, agora e na hora da nossa morte. Amém.
6: Ave Maria, cheia de graça, o Senhor é convosco. Bendita sois vós entre as mulheres, e bendito é o fruto do vosso ventre, Jesus.
7: Santa Maria, Mãe de Deus, rogai por nós, pecadores, agora e na hora da nossa morte. Amém.
6: Glória ao Pai, ao Filho e ao Espírito Santo.
7: Assim como era no princípio, e agora e sempre. Amém.
6: Ó meu bom Jesus,
7: perdoai-me, livrai-me do fogo e do inferno, elevai as almas todas para o céu, e socorrei principalmente as que mais precisarem.
0: Nossa Senhora da Saúde e São Roque,
7: rogai por todos nós.
0: Janete, obrigado pela sua participação, rezando conosco, com a nossa comunidade, nas intenções de todos nós. Que Jesus e Maria lhe abençoe, tenha um bom descanso, boa noite, paz e bem.
7: Igualmente para todos vocês, boa noite, paz e bem.
0: E agora nós estamos na terceira dezena desse terço. Temos alguma intenção no painel, Balejo?
3: Temos sim, temos intenções. Já está conosco o Avelino Ló para rezar a terceira dezena na sequência. Depois a Ivete já pode se programar também para ligar para a gente assim que encerrar a dezena do Avelino Ló. Quem está rezando, Anitta Borsoi Andreola, reza com a gente o terço. Estamos rezando pela saúde do Roberto, do seu esposo Aníbal, que está se recuperando do AVC. Também teve um AVC o Aníbal. Que Deus abençoe todos que estão rezando conosco. A Irani também está rezando com a gente. Boa noite, rezo em honra à Mãe Rainha, São José e São Francisco, pedindo proteção à sua família. Também a Justina reza conosco pela recuperação do Roberto Antônio Ferrante, por todos os doentes, pelas pessoas que cuidam dos doentes, pela saúde da sua família e pela saúde dos seus pais. Já está conosco então Avelino Ó.
0: Então nós vamos rezar a terceira dezena com o Avelino Ló e meditando os mistérios, o mistério da luz.
5: Onde contemplamos Jesus açoitado no rei, do reino de Deus e convidando a conversão.
0: E gostaríamos de ouvir as intenções do Avelino. Boa noite, Avelino.
8: Boa noite, viu? Intenções altruístas pelo sucesso das missões da nossa paróquia e pela recuperação da saúde do nosso amigo Beto Ferrante.
0: Essas suas intenções, Avelino?
8: Isso.
0: Então vamos rezar. Pai nosso,
6: que estais no céu, santificado seja o vosso nome. Venha a nós o vosso reino, seja feita a vossa vontade, assim na terra como no céu.
8: O pão nosso de cada dia nos dai hoje. Perdoai as nossas ofensas, assim como nós perdoamos a quem nos tem ofendido. E não deixeis cair em tentação, mas livrai-nos do mal. Amém.
6: Ave Maria, cheia de graça, o Senhor é convosco. Bendita sois vós entre as mulheres, e bendito é o fruto do vosso ventre, Jesus.
8: Santa Maria, Mãe de Deus, rogai por nós, pecadores, agora e na hora de nossa morte. Amém.
6: Ave Maria, cheia de graça, o Senhor é convosco.

0: Entre Jesus.
1: Santa Maria, Mãe de Deus, rogai por nós, pecadores, agora e na hora de nossa morte. Amém.
0: Ave Maria, cheia de graça, o Senhor é convosco, bendita sois vós entre as mulheres, e bendito é o fruto do vosso ventre, Jesus.
1: Santa Maria, Mãe de Deus, rogai por nós, pecadores, agora e na hora de nossa morte. Amém.
0: Ave Maria, cheia de graça, o Senhor é convosco, bendita sois vós entre as mulheres, e bendito é o fruto do vosso ventre, Jesus.
1: Santa Maria, Mãe de Deus, rogai por nós, pecadores, agora e na hora de nossa morte. Amém.
0: Ave Maria, cheia de graça, o Senhor é convosco, bendita sois vós entre as mulheres, e bendito é o fruto do vosso ventre, Jesus.
1: Santa Maria, Mãe de Deus, rogai por nós, pecadores, agora e na hora de nossa morte. Amém.
0: Ave Maria, cheia de graça, o Senhor é convosco, bendita sois vós entre as mulheres, e bendito é o fruto do vosso ventre, Jesus.
1: Santa Maria, Mãe de Deus, rogai por nós, pecadores, agora e na hora de nossa morte. Amém.
0: Ave Maria, cheia de graça, o Senhor é convosco, bendita sois vós entre as mulheres, e bendito é o fruto do vosso ventre, Jesus.
1: Santa Maria, Mãe de Deus, rogai por nós, pecadores, agora e na hora de nossa morte. Amém.
0: Ave Maria, cheia de graça, o Senhor é convosco, bendita sois vós entre as mulheres, e bendito é o fruto do vosso ventre, Jesus.
1: Santa Maria, Mãe de Deus, rogai por nós, pecadores, agora e na hora de nossa morte. Amém.
0: Glória ao Pai, ao Filho, ao Espírito Santo.
1: Como era no princípio, agora sempre. Amém.
0: Ó meu bom Jesus.
1: Perdoai-nos, livrai-nos do fogo do inferno, levai as almas todas para o céu e socorreis principalmente as que mais precisarem.
2: Nossa Senhora da Saúde, São Roque.
1: Rogai por todos nós.
2: Avelino, agradecemos a sua participação. Que Jesus e Maria lhe abençoe, sua família também. Tenha uma boa noite, um bom descanso, paz e bem.
1: Boa noite, paz e bem, salute.
2: E agora estamos
3: aguardando a Ivete e na sequência o Pedro.
2: Isso, temos alguma intenção no painel?
3: Temos aqui sim, intenção que nós vamos trazer agora aqui. A Clarice Bortolini, boa noite, rezo a todas as pessoas que precisam de nossas orações, especialmente para o nosso amigo Roberto, o amigão Roberto, que se recupere o quanto antes. Clarice Zílio Bortolini. A Ivani também está rezando conosco, ela quer colocar intenções, reza pela saúde do Roberto e também de outro grande amigo. A Ieda Botega está rezando conosco também, Carlos Barbosa, Valmor Conte está rezando conosco, boa noite, reza pela recuperação da saúde do amigo Roberto, pelo bom êxito da Semana das Missões, em preparação à 12ª Jornada Vocacional, que acontece no próximo domingo. Também está rezando conosco, Rui Antônio Foresti, lá de Pinto Bandeira, reza pela recuperação do Roberto Antônio Ferrante, por Santa Bárbara, que nos proteja das intempéries e por todos que rezam conosco e para nós aqui da rádio.
2: E
3: pode ligar o Pedro agora, né? Se a Ivete não conseguir, o Pedro pode ligar que a gente vai rezar com ele.
2: Enquanto isso, a Joana coloca também uma intenção.
4: Eu quero rezar pela saúde e recuperação do Roberto, pela saúde e recuperação do Jorge e também agradecer que a tia Nissa, ela está melhorando, a Vita também, o Luiz e a minha amiga também, eu quero rezar para ela, então, pela minha família.
2: Então vamos ouvir agora, recebemos o Pedro, boa noite Pedro.
5: Boa noite para todos vocês. Eu queria rezar para todos os doentes, principalmente a todos esses que o Roberto botaram dentro na sua urna, e principalmente para a saúde dele, que ele se recupere quantos antes o Roberto.
2: Então,
5: e a Nossa Senhora das Graças, que ela esteja lá sempre com eles, ele lá e não vai largar ele até que ele melhore.
2: Então, unindo as suas intenções, Pedro, com a de todos os nossos ouvintes que estão nos acompanhando, meditamos o quarto mistério da luz.
4: Onde contemplamos a transfiguração de Jesus no Monte Tabor.
0: Pai nosso que estais no céu,

0: santificado seja o vosso nome, venha a nós o vosso reino, seja feita a vossa vontade, assim na terra como no céu.
1: O pão nosso de cada dia nos dai hoje, perdoai as nossas ofensas, assim como nós perdoamos a quem nos ter ofendido, e não deixeis cair em tentação, mas livrai do mal. Amém.
0: Ave Maria, cheia de graça, o Senhor é convosco. Bendita sois vós entre as mulheres, e bendito é o fruto do vosso ventre, Jesus.
1: Santa Maria, Mãe de Deus, rogai por nós, pecadores, agora e na hora da nossa morte. Amém.
0: Ave Maria, cheia de graça, o Senhor é convosco. Bendita sois vós entre as mulheres, e bendito é o fruto do vosso ventre, Jesus.
1: Santa Maria, Mãe de Deus, rogai por nós, pecadores, agora e na hora da nossa morte. Amém.
0: Ave Maria, cheia de graça, o Senhor é convosco. Bendita sois vós entre as mulheres, e bendito é o fruto do vosso ventre, Jesus.
1: Santa Maria, Mãe de Deus, rogai por nós, pecadores, agora e na hora da nossa morte. Amém.
0: Ave Maria, cheia de graça, o Senhor é convosco. Bendita sois vós entre as mulheres, e bendito é o fruto do vosso ventre, Jesus.
1: Santa Maria, Mãe de Deus, rogai por nós, pecadores, agora e na hora da nossa morte. Amém.
0: Ave Maria, cheia de graça, o Senhor é convosco. Bendita sois vós entre as mulheres, e bendito é o fruto do vosso ventre, Jesus.
1: Santa Maria, Mãe de Deus, rogai por nós, pecadores, agora e na hora da nossa morte. Amém.
0: Ave Maria, cheia de graça, o Senhor é convosco. Bendita sois vós entre as mulheres, e bendito é o fruto do vosso ventre, Jesus.
1: Santa Maria, Mãe de Deus, rogai por nós, pecadores, agora e na hora da nossa morte. Amém.
0: Ave Maria, cheia de graça, o Senhor é convosco. Bendita sois vós entre as mulheres, e bendito é o fruto do vosso ventre, Jesus.
1: Santa Maria, Mãe de Deus, rogai por nós, pecadores, agora e na hora da nossa morte. Amém.
0: Ave Maria, cheia de graça, o Senhor é convosco. Bendita sois vós entre as mulheres, e bendito é o fruto do vosso ventre, Jesus.
1: Santa Maria, Mãe de Deus, rogai por nós, pecadores, agora e na hora da nossa morte. Amém.
0: Ave Maria, cheia de graça, o Senhor é convosco. Bendita sois vós entre as mulheres, e bendito é o fruto do vosso ventre, Jesus.
1: Santa Maria, Mãe de Deus, rogai por nós, pecadores, agora e na hora da nossa morte. Amém.
0: Ave Maria, cheia de graça, o Senhor é convosco. Bendita sois vós entre as mulheres, e bendito é o fruto do vosso ventre, Jesus.
1: Santa Maria, Mãe de Deus, rogai por nós, pecadores, agora e na hora da nossa morte. Amém.
0: Glória ao Pai, ao Filho, ao Espírito Santo,
1: como era no princípio, agora e sempre. Amém.
0: Ó meu bom Jesus,
1: perdoai, livrai no fogo do inferno e levai as almas todas para o céu, e socorrei principalmente as que mais precisar.
0: Nossa Senhora da Saúde, São Roque,
1: rogai por todos nós.
0: Pedro, muito obrigado pela sua participação nesse momento em que nós rezamos o terço. Que Jesus e Maria lhe abençoe, sua família também. Tenha um bom descanso, uma boa noite, paz e bem.
1: Boa noite, paz e bem.
0: E agora chegamos na última dezena do terço, e aguardamos a ligação Ivete. Da Ivete. Enquanto isso, temos intenção no painel, Balejo.
2: Sim,
0: vamos lá.
2: Terço sendo rezado em família, né? A minha esposa Arizane rezando aqui com a gente pela recuperação do colega Roberto Antônio Ferrante e pela ação de graças pelo aniversário hoje do primogênito, né? O filho mais velho, Jean Vitor Renzel, completando aniversário, filho de coração. Então, a ele também, o Luan, a Camila e também a Pietra, a gente aproveita para rezar o terço. A Adriana está conosco também, boa noite. Rezamos pela recuperação do Roberto, que ele volte logo. A Lourdes também está rezando conosco. Ela, boa noite, Lourdes. Ela reza pela recuperação do Roberto Antônio Ferrante e de todos os doentes, e também da Lourdes Gobato Bianchi. E também, para finalizar, então, nós estamos com a Márcia Maffei Mânica. A Márcia reza, boa noite, Márcia. Nos unimos em oração pela plena recuperação do Roberto Ferrante, família de José e Alice Maffei. São essas as intenções para nós concluir.
0: E a Ivete já está no telefone?
2: Não está ainda.
0: Então, enquanto aguardamos a Ivete, meditamos o quinto mistério da luz.
3: Onde contemplamos a Santa Ceia na qual Jesus instituiu a Eucaristia.
0: Pai nosso que estais no céu, santificado seja o vosso nome. Venha a nós o vosso reino, seja feita a vossa vontade, assim na terra como no céu.
3: O pão nosso de cada dia nos dai hoje.
4: Perdoai as nossas ofensas, assim como nós perdoamos a quem nos tem ofendido. E não nos deixeis cair em tentação, mas livrai-nos do mal. Amém.
0: Ave Maria, cheia de graça, o Senhor é convosco. Bendita sois vós entre as mulheres e bendito é o fruto do vosso ventre, Jesus.
4: Santa Maria, Mãe de Deus, rogai por nós, pecadores, agora e na hora de nossa morte. Amém.
0: Ave Maria, cheia de graça, o Senhor é convosco. Bendita sois vós entre as mulheres e bendito é o fruto do vosso ventre, Jesus.
4: Santa Maria, Mãe de Deus, rogai por nós, pecadores, agora e na hora de nossa morte. Amém.
0: Ave Maria, cheia de graça, o Senhor é convosco. Bendita sois vós entre as mulheres e bendito é o fruto do vosso ventre, Jesus.
4: Santa Maria, Mãe de Deus, rogai por nós, pecadores, agora e na hora de nossa morte. Amém.
0: Ave Maria, cheia de graça, o Senhor é convosco. Bendita sois vós entre as mulheres e bendito é o fruto do vosso ventre, Jesus.
4: Santa Maria, Mãe de Deus, rogai por nós, pecadores, agora e na hora de nossa morte. Amém.
0: Ave Maria, cheia de graça, o Senhor é convosco. Bendita sois vós entre as mulheres e bendito é o fruto do vosso ventre, Jesus.
4: Santa Maria, Mãe de Deus, rogai por nós, pecadores, agora e na hora de nossa morte. Amém.
0: Ave Maria, cheia de graça, o Senhor é convosco. Bendita sois vós entre as mulheres e bendito é o fruto do vosso ventre, Jesus.
4: Santa Maria, Mãe de Deus, rogai por nós, pecadores, agora e na hora de nossa morte. Amém.
0: Ave Maria, cheia de graça, o Senhor é convosco. Bendita sois vós entre as mulheres e bendito é o fruto do vosso ventre, Jesus.
4: Santa Maria, Mãe de Deus, rogai por nós, pecadores, agora e na hora de nossa morte. Amém.
0: Ave Maria, cheia de graça, o Senhor é convosco. Bendita sois vós entre as mulheres e bendito é o fruto do vosso ventre, Jesus.
4: Santa Maria, Mãe de Deus, rogai por nós, pecadores, agora e na hora de nossa morte. Amém.
0: Ave Maria, cheia de graça, o Senhor é convosco. Bendita sois vós entre as mulheres e bendito é o fruto do vosso ventre, Jesus.
4: Santa Maria, Mãe de Deus, rogai por nós, pecadores, agora e na hora de nossa morte. Amém.
0: Ave Maria, cheia de graça, o Senhor é convosco. Bendita sois vós entre as mulheres e bendito é o fruto do vosso ventre, Jesus.
4: Santa Maria, Mãe de Deus, rogai por nós, pecadores, agora e na hora de nossa morte. Amém.
0: Glória ao Pai, ao Filho, ao Espírito Santo,
4: como era no princípio, agora e sempre. Amém.
0: Ó meu bom Jesus,
4: perdoai-nos, livrai-nos do fogo do inferno, levai as almas todas para o céu e socorrei principalmente as que mais precisarem.
0: Nossa Senhora da Saúde, São Roque,
5: rogai por nós.
3: Infinitas graças vos damos, soberana Rainha, pelos benefícios que todos os dias recebemos de vossas mãos maternais. Dignai-vos, agora e para sempre, tomar-nos debaixo de vosso poderoso amparo. E para mais vos agradecer, os saudamos com uma salve, Rainha.
6: Salve, Rainha, Mãe de misericórdia, vida, doçura e esperança, nossa salve.
7: A vós bradamos os degradados filhos de Eva. A vós suspiramos, gemendo e chorando neste vale de lágrimas. Eia, pois, advogada nossa, esses vossos olhos misericordiosos a nós volveis.

0: Virgem Maria, rogai por nós, Santa Mãe de Deus,
1: para que sejamos dignos das promessas de Cristo.
0: E para nós finalizarmos a oração do nosso terço, vamos pedir que o Frei Aldo abençoe de um modo especial o Roberto e a todos nós.
2: Nós vos louvamos, Senhor, e vos bendizemos, porque pela vossa ressurreição abristes para nós um caminho de esperança em relação a tudo que nos oprime. Iluminados pelo clarão da vossa ressurreição, a noite não é mais noite e a treva é tão clara quanto o dia. Agora nós te pedimos, como as irmãs de Lázaro, Senhor, aquele que tu amas está enfermo. Vinde em socorro do vosso filho Roberto Ferrante, que ele possa retornar quanto antes à sua família e às suas atividades. Que Maria, tantas vezes louvada por ele, o socorra nesta hora e que ele tenha plena e rápida recuperação. Isto pedimos a Deus Trindade, Pai, Filho e Espírito Santo, com plena confiança. Amém.
0: Agradecemos a todos que nesse momento se uniram para rezar de um modo muito especial pelo nosso querido amigo Roberto. E a gente sabe que cientificamente a oração tem poder de cura. E todo mundo rezando por ele, ele está tendo uma boa recuperação e que ele possa continuar se recuperando. Então agradecemos a todos vocês, a Joana, a Denise e ao Flávio que estiveram aqui conosco. E amanhã, nesse mesmo horário, haverá o Santo Terço, também pelo Roberto e pelas intenções de todos vocês, queridos radiovintes. Tenham todos uma boa noite, um bom descanso, paz e bem.
3: Paz e bem. Santa alegria.
0: Santa alegria.
4: 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Nos unimos na fé, na oração do Santo Terço.
5: Você acompanhou a reza do Terço em família. E que Deus interceda e cuide de todas as famílias. Paz e bem.

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4: Livrai-nos do mal, do passado, presente e futuro. Peça com fé todas as vezes que você rezar esta frase, este verso da oração do Pai Nosso, meu irmão, minha irmã. Senhor, livra-me do mal, tira de mim este mal, afasta de mim este mal, pois não posso permanecer ou estar perto disso que me afasta de ti. Este é um pedido de quem confia e quer caminhar fazendo bem. Deus é Pai, Deus é Mãe, Deus é Misericórdia, que só sabe e quer amar, que só sabe e deseja o nosso bem. Portanto, peça, Senhor, livra-me do mal. Seja um franciscano, seja uma franciscana, paz e bem.
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7: Operação Arena, investigação apura sonegação fiscal e lavagem de dinheiro na exploração de apostas de cota fixa e jogos de azar.
8: São apreendidos bens e valores de até R$1 bilhão. Luana Karen.
9: A investigação identificou indícios de utilização de uma complexa estrutura societária com o objetivo de conferir aparência de legalidade a operações relacionadas à exploração de apostas de cota fixa e de jogos de azar.
7: Já está em funcionamento modalidade de crédito para adimplentes.
8: Estratégia oferece condições mais favoráveis a trabalhadores informais que estão com dívidas em dia. Luciana Vasconcelos.
10: A medida permite contratar uma nova operação de crédito para quitar integralmente a dívida anterior.
7: Hoje, na apresentação da Voz do Brasil, Mariana Jungmann e Luciano Seixas.
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7: Mais de 62 milhões de vínculos de emprego ativos.
8: E o quadro do mercado formal do país em junho, segundo dados divulgados hoje.
7: Os números fazem parte da RAIS, levantamento que era realizado uma vez por ano e agora está sendo divulgado mensalmente.
11: Segundo os dados divulgados nesta quinta-feira, no mês de junho foram registrados 62.891.209 vínculos de trabalho ativos no país. Cerca de 164 mil a mais do que o registrado no mês anterior, maio. No acumulado do primeiro semestre, o aumento no emprego formal foi de 3,6% em relação a dezembro de 2025, com 2.200.000 novos vínculos. Do total de empregos registrados em junho, a maior parte ficou com os trabalhadores seletistas e temporários, responsáveis por 48 milhões de vínculos. Em seguida, vem os agentes públicos, ocupando 14 milhões e 300 mil postos, e as demais categorias com cerca de 430 mil vínculos ativos. O setor de serviços foi responsável pelo maior número de oportunidades, como explica Paula Montanher, subsecretária de Estatísticas e Estudos do Trabalho do Ministério do Trabalho e Emprego.
12: Todos os setores cresceram. O grupo que mais cresce é o grupo que a gente chama de serviços. Uma parte grande desses empregos são na administração pública, defesa, seguridade, educação e saúde.
11: Até junho, os dados da RAIS, a relação anual de informações sociais, eram divulgados uma vez por ano. Agora, o relatório é publicado mensalmente e traz também recortes como sexo, raça, cor e escolaridade. As mulheres, por exemplo, ocuparam mais de 29 milhões dos empregos em junho, cerca de 46% do total, um crescimento de 5,7% em relação à quantidade de postos que elas ocupavam em dezembro do ano passado. A RAIS também mostra um mercado de trabalho cada vez mais jovem e diverso, com maior presença de pessoas pardas e pretas em empregos formais e o crescimento nos vínculos de trabalhadores com até 24 anos de idade. Para o ministro do Trabalho e Emprego, Luiz Marinho, muitos jovens buscam a segurança da consolidação das leis trabalhistas.
13: Muita gente quer a segurança da CLT, quer o direito às férias, 13º, fundo de garantia, participação dos resultados. O que não quer, eventualmente, é salário baixo, não quer um ambiente estressante, não quer um ambiente assediador.
11: Em junho, a região sudeste liderou o emprego formal, sendo responsável por 47% dos postos de trabalho do país, com 29 milhões de empregos. Reportagem Graziele Bezerra.
8: Quem tem uma dívida e está em dia com os pagamentos também pode renegociar os valores.
7: Está disponível uma modalidade de crédito para essas pessoas, com juros de até 1,99% ao mês.
8: Saiba quem pode participar e um alerta: cuidado com os golpes que usam o nome do programa.
10: Já está funcionando modalidade de crédito voltada a trabalhadores que estão adimplentes ou com pequenos atrasos em suas dívidas junto a instituições financeiras. O crédito é voltado a trabalhadores informais, sem vínculo pela CLT. Não atende servidores públicos ou quem receba aposentadoria ou pensão do INSS. A medida permite contratar uma nova operação de crédito para quitar integralmente a dívida anterior. Quem explica é o secretário de Reformas Econômicas do Ministério da Fazenda, Regis Dudena.
14: Para pessoas que não têm acesso a essas linhas de consignado, a essas linhas baratas, que tomaram crédito, aí um crédito pessoal, sem garantias, normalmente créditos caros, e que estão pagando. Então são pessoas que, como o nome diz, né, desenrola adimplentes. São pessoas que estão adimplentes, que estão pagando essa sua conta, que estão atrasados em até, no máximo, 90 dias, mas já pagaram aí pelo menos 4 parcelas desse crédito e estão tendo aqui uma possibilidade de ter acesso a uma linha de crédito com taxas baixas, até no máximo 1,99 por mês, e vão poder diminuir a parcela que ela vem pagando mês a mês dessa dívida.
10: Também há possibilidade de contratação de crédito adicional de até 50% do saldo devedor da operação original, desde que a nova prestação não ultrapasse 90% do valor da parcela anterior. Ao contratar a operação, o beneficiário concorda com o bloqueio do CPF para apostas em plataformas de bets por 6 meses. O secretário Regis Dudena, do Ministério da Fazenda, alerta que a contratação deve ser feita diretamente pelos canais oficiais das instituições financeiras e orienta a desconfiar de anúncios que prometem aprovação imediata, mensagens com links, cobranças de taxas antecipadas ou pessoas que se ofereçam para intermediar realizar a negociação.
14: Primeiro passo recomendado: vá você até a sua instituição financeira. Se for uma instituição financeira física que tenha lá a sua agência, vá conversar. Se for uma digital, use sempre o aplicativo daquela instituição que você já conhece, que você já tem cadastro. Cuidado para não aceitar muito ajuda de terceiros.
10: O Banco do Brasil e a Caixa Econômica já estão aptos a operacionalizar a modalidade de crédito. Outras instituições financeiras poderão aderir ao programa nos próximos dias. Os interessados devem procurar as suas instituições financeiras para se informar se estão participando do programa. Com locução de Luciana Vasconcelos, reportagem de Pablo Mundim.
7: A Polícia Federal investiga um grupo acusado de crimes financeiros em exploração de jogos de azar e apostas esportivas, as chamadas bets.
8: Foram cumpridos mandados de busca e apreensão em 5 estados e o bloqueio de até R$1 bilhão dos envolvidos no esquema.
9: A Operação Arena apura a atuação de grupo empresarial em supostos crimes de sonegação fiscal, evasão de divisas e lavagem de dinheiro. A investigação identificou indícios de utilização de uma complexa estrutura societária e financeira, mantida no Brasil e no exterior, com o objetivo de conferir aparência de legalidade a operações relacionadas à exploração de apostas de cota fixa e de jogos de azar. De acordo com o secretário especial da Receita Federal, Robson Barreirinhas, o grupo iniciou a atividade na Paraíba em 2012.
15: Foi ampliando essa atividade, utilizando-se de um sofisticado esquema para ocultação de recurso, para lavagem de dinheiro, para evasão de recursos.
9: A investigação também identificou possíveis indícios de omissão de rendimentos e de sonegação de impostos. O secretário da Receita Federal, Robson Barreirinhas, destaca os prejuízos para o país.
15: As bets, elas se tornaram uma doença social no Brasil. E quando se fala de bets ilegais, esse problema é exponencialmente aumentado, porque a bet legal não tem nem mesmo a regulação que hoje existe no Brasil. Não existe, por exemplo, impedimento para crianças joguem em bets ilegais. Não há as ferramentas de autoexclusão, de autolimitação que foram impostas para as bets legais, prejudicando ainda mais a população brasileira.
9: O ministro da Fazenda, Dário Duriga, disse que as atividades da empresa no país já foram suspensas.
16: A gente já tem uma medida cautelar que suspende a atuação dessa empresa dentro de um processo de fiscalização que já vinha acontecendo, com troca de informação entre as demais autoridades. A gente tem conseguido viabilizar esse combate criminal, que envolve lavagem de dinheiro, envolve ocultação de patrimônio dessas empresas.
9: Ao todo, foram cumpridos 17 mandados de busca e apreensão em 14 localidades, nos estados da Paraíba, Sergipe, São Paulo, Rio de Janeiro e Paraná. A decisão também prevê a apreensão de bens e valores até o limite aproximado de R$1 bilhão. Reportagem Luana Karen.
7: Estão públicas mais de 2.000 páginas que autorizam 85 empresas de apostas a funcionarem no país.
8: A iniciativa faz parte da política de transparência ativa da Secretaria de Prêmios e Apostas, de acordo com o ministro da Fazenda, Dario Durigan.
16: Os principais documentos de todos esses processos já estão disponíveis, tanto documentos que embasam origem de recursos, quanto documentos da avaliação jurídica e até o documento que é o relatório final da nossa avaliação, que tem ali o contexto geral, quem são os sócios, qual é o ramo de atuação da empresa, qual é o negócio da empresa. Isso fica agora para todas as empresas que pediram autorização, isso fica público, cumprindo com esse compromisso de transparência ativa.
7: A publicação dos documentos está sendo realizada de forma gradual e sem comprometer a proteção das informações que possuem acesso restrito.
8: Ainda de acordo com o ministro Dario Durigan, cerca de 5 milhões de contas estão impedidas de fazer apostas no país.
7: Os bloqueios incluem 3 milhões de beneficiários de programas sociais.
8: Os dados podem ser encontrados na página do Ministério da Fazenda em gov.br/fazenda.
7: As vendas do comércio varejista cresceram 0,5% em junho, na comparação com maio.
8: Os dados são da pesquisa mensal de comércio divulgada nesta quinta-feira pelo IBGE.
17: O volume de vendas do comércio varejista teve um aumento de 0,5% no mês de junho em relação ao mês anterior. Mas a média para o trimestre encerrado em junho foi negativa em 0,3%. Entre as atividades com alta estão outros artigos de uso pessoal e doméstico, hipermercados, supermercados, produtos alimentícios, bebidas e fumo, móveis e eletrodomésticos e artigos farmacêuticos, médicos, ortopédicos e de perfumaria. Entre as atividades em queda estão livros, jornais, revistas e papelaria, tecidos, vestuário e calçados, combustíveis e lubrificantes. O gerente da Pesquisa Mensal de Comércio, Cristiano Santos, explica os resultados.
18: Então, das 8 atividades pesquisadas, 4 ficaram no campo positivo. O principal setor que teve crescimento foi de outros artigos de uso pessoal e doméstico. Ali tem resultados de vários nichos, dentre eles de lojas de departamento, apartamentos, lojas de brinquedos, e teve então um crescimento, foi o topo ali o que mais cresceu. O que mais caiu, né, dessas 8 atividades foi a atividade de tecidos, vestuário e calçados.
17: Na comparação com junho do ano passado, o volume de vendas no varejo aumentou 2,9%. No acumulado do ano, a alta é de 1,9%. Reportagem Luciana Colares de Holanda.
7: A estimativa para a produção de grãos na safra 2025-2026 deve ultrapassar 360 milhões de toneladas.
8: Segundo levantamento divulgado hoje pela Conab, a Companhia Nacional de Abastecimento, se confirmado, o volume representa 8 milhões e 500 mil toneladas a mais do que no ciclo passado.
7: O milho e a soja juntos devem compor 90% do total da safra, como explica Silvio Porto, presidente da Conab.
19: Nós temos aqui 180,5 milhões de toneladas de soja, 143 milhões de toneladas de milho. A primeira safra de milho, que foi a grande recuperação, fez com que nós tivéssemos um aumento bastante expressivo. Nós saímos de 24,9 milhões de toneladas na safra anterior para quase 30 milhões.
8: Dentre os produtos de inverno, o trigo deve registrar 5 milhões e 800 mil toneladas.
7: A estimativa representa redução de 26,2%, principalmente por conta das chuvas no sul do país, como detalha o presidente da Conab, Silvio Porto.
19: O que nos preocupa é a questão do trigo. Nós tivemos uma queda muito acentuada de produção, de área no caso, além dessa queda muito significativa da área, serão as condições de chuva, né, em função do El Niño. Isso principalmente no Rio Grande do Sul poderá comprometer a qualidade desse trigo que será colhido nesse período.
8: Quem recebe ou utiliza Vale Alimentação e Vale Refeição deve ficar atento às regras para o uso desses benefícios.
7: A regulamentação, feita no final de julho, amplia a aceitação dos cartões, reduz custos para os estabelecimentos e reforça que os valores devem ser usados apenas na compra de alimentos e refeições.
8: Confira na reportagem como essas regras se aplicam a trabalhadores e estabelecimentos.
20: Localizado em um shopping de Brasília, o restaurante do empresário Pedro Mendonça faz parte de uma rede especializada em frutos do mar com mais de 30 anos de história. O comércio foi fundado pelo seu pai nos anos 90 e de lá para cá passou por adaptações. Entre elas, a variedade nas formas de pagamento. Segundo Pedro, oferecer o Vale Refeição como uma das alternativas ajuda a atrair novos clientes e facilita o acesso do público ao negócio da família.
21: A pessoa que usufrui desse vale refeição, ela ganha crédito, ela tem que usar ele, então ela dá preferência para usar, de fato, em restaurantes que ela possa aproveitar esse crédito. Então, eu vejo mais como o principal benefício é essa possibilidade de ter novos clientes.
20: Instituídos há mais de 50 anos por meio de lei, o Vale Refeição e o Vale Alimentação fazem parte do Programa de Alimentação do Trabalhador, o PAT. Os benefícios oferecidos pelas empresas aos colaboradores funcionam como um crédito para garantir uma alimentação adequada. Neste ano, um decreto estabeleceu novas regras para o programa. A principal mudança, de acordo com Rogério Araújo, coordenador do PAT do Ministério do Trabalho e Emprego, é o estabelecimento do teto de 3,6% nas taxas cobradas pelas operadoras sobre as transações. A medida acaba com as cobranças de tarifas elevadas que muitas vezes inviabilizavam a adesão de estabelecimentos às bandeiras de cartão.
1: Por isso a limitação das taxas e o prazo de liquidação é tão importante. Esses estabelecimentos comerciais menores, restaurantes pequenos, supermercados de bairro, esse estabelecimento não vai mais precisar usar o capital de giro para fazer essa movimentação. Ele vai ser pago ali dentro dos 15 dias e com a taxa muito mais baixa. Então ele não vai ter perda em aderir ao PAT.
20: O decreto determina ainda que as empresas emissoras que possuem mais de 500 mil usuários ativos devem adaptar até novembro deste ano seus sistemas para que os cartões de Vale Refeição e Vale Alimentação funcionem em qualquer maquininha de pagamento. Além disso, Rogério Araújo destaca que o texto reforça que os valores destinados aos auxílios devem ser utilizados exclusivamente para compra de alimentos e refeições.
1: Esse programa foi criado com a ideia de que a gente pudesse fazer uma alimentação segura para o trabalhador, uma nutrição adequada para que ele desenvolva as atividades, não tenha problemas nutricionais, evitando inclusive acidente de trabalho, faltas ao trabalho. E aí, claro, a consciência do trabalhador tem que ser também nesse sentido, de consumir o seu vale alimentação e refeição para o fim que é destinado, sem tentar fazer um uso inadequado, por exemplo, aquisição de produtos eletrônicos, ou ainda com essa venda do benefício.
20: Empresas, operadoras e estabelecimentos que descumprirem as regras estão sujeitos a sanções administrativas, com multas que variam de 5 mil a 50 mil reais. Quem descumprir a regulamentação também pode perder benefícios fiscais previstos na legislação. Reportagem Gabriela Noronha.
7: Estão abertas as inscrições para cursos de detecção precoce de câncer na atenção primária.
2: São 7 cursos online e gratuitos voltados para equipes de saúde.
7: O foco das capacitações está na prevenção e no diagnóstico rápido dos tipos frequentes da doença.
22: Profissionais da atenção primária à saúde podem se inscrever para 7 cursos gratuitos e 100% online para detecção precoce do câncer. A iniciativa traz qualificações como a detecção precoce de câncer, prevenção dos fatores de risco para cânceres, rastreamento organizado, detecção precoce de câncer do colo do útero e de mama e gestão de base populacional na atenção primária. Os cursos têm matrículas abertas por prazo indeterminado. Os cursos contribuem para o fortalecimento das redes de atenção à saúde e para a qualificação do cuidado ofertado à população. Eles fazem parte de iniciativa que apoia a organização e a qualificação dos processos de trabalho das equipes que atuam na atenção primária para a detecção precoce dos cânceres e a continuidade do cuidado. Além de cursos, são ofertados materiais técnicos e educativos a profissionais e gestores. Daniele Popov para a Voz do Brasil.
7: Professores e educadores de todo o país já podem escrever projetos que usam jogos interativos em sala de aula.
2: É a primeira edição do Prêmio Desenvolvimento em Jogo do Ministério da Integração e do Desenvolvimento Regional.
23: Será realizada a primeira edição do Prêmio Melhores Práticas do Desenvolvimento em Jogo e que está com inscrições abertas até o dia 30 de agosto. A premiação é voltada a práticas de aplicação do desenvolvimento em jogo em ambientes pedagógicos por docentes e facilitadores no ensino formal e não formal. O desenvolvimento em jogo é um material elaborado para comunicar conceitos da Política Nacional de Desenvolvimento Regional através de um jogo estilo RPG. É uma maneira interativa de experiência de aprendizado. O edital contempla práticas desenvolvidas no ensino fundamental e médio, na graduação e pós-graduação em projetos de extensão universitária, instituições comunitárias, escolas legislativas, escolas de governo e atividades formativas em colegiados de políticas públicas e municípios. Serão selecionadas 30 iniciativas pedagógicas distribuídas entre 10 categorias. O resultado final está previsto para ser divulgado em 9 de novembro. Dilson Santa Fé, para a Voz do Brasil.
7: O edital da premiação está disponível em gov.br/mdir.
2: Estudantes e pesquisadores de todo o país têm até esta sexta-feira, 14 de agosto, para se inscrever no Prêmio Jovem Cientista 2026.
7: A premiação busca estimular projetos com soluções inovadoras usando inteligência artificial.
24: Foi observando a rotina dos castanheiros no Vale do Javari, no Amapá, que a estudante Manuele da Costa Pereira desenvolveu um kit portátil para a produção de energia elétrica a partir do sol.
0: Durante essas expedições, a gente começou a observar, vivenciar o dia a dia deles em campo. E aí, a partir disso, a gente começou a pensar sobre alternativas para melhorar a qualidade de vida deles, né? Que eles não tinham o básico, nem para iluminar o acampamento à noite. Ou quando tinham, eram geradores movidos a óleo diesel, que são pesados e poluentes também. Esse kit, ele funciona como um mini gerador de energia elétrica a partir do sol.
24: Foram 2 anos trabalhando no projeto, no Instituto Federal do Amapá. O empenho deu resultado e Manuele ganhou o prêmio Jovem Cientista na categoria Estudante de Ensino Superior. Jovens pesquisadores interessados em seguir os passos de Manuele e concorrer ao prêmio têm até o dia 14 de agosto para inscrever projetos. O tema desta edição do Jovem Cientista é Inteligência Artificial para o Bem Comum. A ideia é que estudantes e pesquisadores apresentem projetos que explorem o potencial da IA para a solução de problemas reais, como melhoria de serviços públicos, ampliação do acesso à saúde e educação, inclusão digital e sustentabilidade ambiental. O presidente do Conselho Nacional de Desenvolvimento Científico e Tecnológico, o CNPq, vinculado ao Ministério da Ciência, Tecnologia e Inovação, Olival Freire Júnior, destacou a importância da premiação.
3: A particularidade desse prêmio, que é um prêmio para tentar fisgar um jovem promissor. Então, não é o prêmio para o pesquisador já consolidado. Então, é uma tentativa, nos mantendo na questão do futebol, de você olhar para a divisão de base e dizer, aquilo ali tem futuro.
24: Podem se inscrever para o prêmio Jovem Cientista estudantes do ensino médio, superior, mestrado ou doutorado. Também são aceitas inscrições de mestres e doutores já formados, com idade até 39 anos. Reforçando, as inscrições vão até o dia 14 de agosto e podem ser feitas pelo site jovemcientista.cnpq.br. Com locução de Thaís de Araújo, reportagem Luana Karen.
2: Termina amanhã o prazo para que os candidatos pré-selecionados na segunda chamada do ProUni, o Programa Universidade para Todos, comprovem as informações da inscrição.
7: Os documentos devem ser apresentados diretamente na instituição de ensino para a qual o estudante foi selecionado.
2: Para saber mais, acesse acessounico.mec.gov.br.
7: E essas foram as notícias do governo federal.
2: Uma realização da Secretaria de Comunicação Social da Presidência da República.
7: Com produção da empresa Brasil de Comunicação.
2: E agora com as notícias do Poder Judiciário e do Congresso Nacional. Boa noite.
7: Boa noite para você. Até amanhã.
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6: Supremo Tribunal Federal confirma a decisão liminar do ministro Flávio Dino, que reconhece a omissão do Congresso Nacional na regulamentação da mineração em terras indígenas.
25: STJ afasta a prescrição em ação indenizatória sobre os crimes de maio. Pedidos serão analisados pela Justiça Paulista.
6: TSE condena vereador por violência política contra colega mulher.
25: Boa noite, eu sou Arthur Filho.
6: E eu sou Walter Lima.
25: Supremo Tribunal Federal confirma a decisão liminar do ministro Flávio Dino, que reconhece omissão do Congresso Nacional na regulamentação da mineração em terras indígenas.
6: O caso concreto envolve o território Cinta Larga, que abrange cerca de 2 milhões e 700 mil hectares, localizados na divisa entre os estados de Rondônia e Mato Grosso. Marta Ferreira.
26: A Constituição não impede que haja mineração em territórios indígenas, mas condiciona isso à autorização do Congresso Nacional, à consulta às comunidades afetadas e à garantia de participação nos resultados da atividade. Até o momento, no entanto, o Legislativo não definiu as regras para a atividade. Diante dessa situação, a coordenação das organizações indígenas do povo Cinta Larga entrou com ação no Supremo. Em fevereiro, o ministro Flávio Dino, relator do caso, concedeu medida cautelar e reconheceu a existência de omissão inconstitucional do Poder Legislativo, entendimento que foi referendado pelo plenário do STF nesta quinta-feira.
25: Na abertura da sessão plenária desta quinta-feira, o presidente do Supremo Tribunal Federal, ministro Edson Fachin, anunciou apoio ao ministro Flávio Dino, que vem sofrendo ameaças. Vamos ouvir um trecho da fala do ministro.
9: A presidência do Supremo Tribunal Federal, em nome deste tribunal, manifesta solidariedade ao ministro Flávio Dino e reconhece que ameaças à segurança física dos ministros e familiares devem ser apuradas com rigor. A Secretaria de

0: em São Paulo em 2006.
1: O processo voltará à primeira instância, que deverá analisar os fatos e os pedidos de reparação. Fátima Uchoa.
2: Os crimes de maio foram uma série de episódios violentos marcados por ataques do primeiro comando da capital contra forças de segurança e pela reação policial, que causaram mais de 500 mortes, muitas em situações não esclarecidas. Na origem, o Ministério Público de São Paulo reuniu pedidos de reparação individual e coletiva, incluindo danos, assistência, preservação da memória e medidas de não repetição. Seguindo o voto do relator ministro Teodoro Silva Santos, a maioria da primeira sessão do STJ considerou alegações de execução, execuções sumárias, desaparecimentos de pessoas, participação ou omissão de agentes públicos e falhas nas investigações. Também considerou os compromissos internacionais assumidos pelo Brasil na proteção dos direitos humanos.
0: TSE condena vereador por violência política contra colega mulher.
1: O caso é de Nova Friburgo, no Rio de Janeiro. Fábio Ruas.
3: A vereadora Priscila Pita, do PT, foi vítima de violência política de gênero praticada pelo vereador José Sebastião Rabelo, do Solidariedade, na Câmara Municipal de Nova Friburgo. Sebastião foi condenado a 1 ano de reclusão e teve os direitos políticos suspensos. O TSE ainda declarou José Sebastião inelegível. Para o relator do caso no TSE, ministro Dias Toffoli, o vereador submeteu a colega a constrangimentos, humilhações e ameaças, com discriminação de gênero, com o objetivo de impedir ou dificultar o pleno exercício de mandato de vereadora.
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0: A você, uma boa noite.
1: E até amanhã.
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6: Eu sou Paula Groba.
7: Eu sou Humberto Pinheiro.
6: E estes são os destaques de hoje do Jornal do Senado, que começa agora.
7: Senado aprova liberação de dinheiro para socorro a vítimas de desastres naturais.
6: Redução de tributos sobre combustíveis e isenções para a Copa Feminina de 2027 são aprovadas.
7: Senado aprova mudanças em imposto para dar mais segurança ao produtor rural.
6: Boa noite.
7: Boa noite.
6: O Senado aprovou a garantia de recursos para o socorro e a assistência a vítimas de enchentes e secas no país. Senadores aprovaram um crédito extraordinário de 305 milhões de reais.
7: O dinheiro deve beneficiar cerca de 1.600.000 pessoas. Repórter Alexandre Campos.
8: O dinheiro está sendo destinado a cobrir despesas urgentes e imprevisíveis relacionadas a ações emergenciais de socorro a vítimas, à assistência humanitária e ao restabelecimento de serviços essenciais em diversas regiões do país. O Poder Executivo justificou o pedido de gasto extra, já que o país, no início deste ano, experimentou eventos climáticos diversos, com estiagem em algumas regiões e excesso de chuvas em outras. Em comum, mortes, destruição e deslocamento forçado de pessoas, o que exigiu a liberação do dinheiro de forma emergencial. A relatora da medida provisória na Comissão Mista de Orçamento foi a senadora Tereza Cristina, do PP de Mato Grosso do Sul. Ao apresentar relatório favorável ao texto, ela chamou a atenção para a necessidade de o governo adotar uma postura preventiva, já que muitos desastres se repetem ano após ano.
9: Defesa Civil não espera. Diante de desastres que já atingiram milhões de brasileiros, socorrer as vítimas é dever do Estado, não favor de governo. O desastre é sempre uma tragédia, mas não é uma surpresa. Um país que, estação após estação, precisa correr para socorrer aquilo que poderia ter prevenido, não enfrenta um problema de imprevisibilidade, enfrenta um problema de planejamento.
8: Pelo texto da MP, que segue para promulgação, 1.600.000 pessoas devem ser atendidas com os recursos liberados.
6: Senadores também autorizaram 3 operações de crédito da cidade de São Paulo com bancos internacionais. 2 delas financiam um programa de redução da emissão de gases poluentes por meio da eletrificação de frota de ônibus. Os empréstimos serão com o Banco Interamericano de Desenvolvimento e com o Banco Internacional para Reconstrução e Desenvolvimento, num

0: total de US$ 496.600.000.
1: A terceira operação será destinada ao Avança Saúde 2, programa de reestruturação da rede hospitalar do município de São Paulo. Os projetos seguem para promulgação.
0: Avançou no Senado o projeto que amplia a transparência das informações que faculdades e universidades devem fornecer aos alunos.
1: Documentos como credenciamento e autorização dos cursos deverão ser apresentados no início de cada período letivo. Repórter Rodrigo Rezende.
2: Instituições de ensino superior deverão apresentar aos alunos, de forma simples e acessível, os atos de autorização e reconhecimento dos cursos superiores oferecidos. A medida deve ser feita no início de cada período letivo. Projeto com esse objetivo da senadora Jussara Lima, do PSD do Piauí, foi aprovado pela Comissão de Educação do Senado. O senador Espiridião Amin, do Progressistas de Santa Catarina, apresentou o relatório favorável ao projeto feito pelo senador Confúcio Moura, do MDB de Rondônia.
3: Conferindo segurança aos estudantes quanto à qualidade da instituição e segurança quanto ao curso em que estudam ou estudaram, bem como à sociedade que terá assegurada a formação adequada dos novos profissionais. A expansão quantitativo do ensino superior tem demandado esse tipo de cuidado.
2: A instituição também fica obrigada a apresentar aos estudantes no início do período letivo os programas dos cursos e demais componentes curriculares, sua duração, requisitos, qualificação dos professores, recursos disponíveis e critérios de avaliação. O projeto segue para análise da Câmara dos Deputados.
0: E a Comissão de Constituição e Justiça aprovou o projeto que cria o Estatuto dos Cães e Gatos com deveres para os tutores, como alimentação adequada, vacinação e proteção contra o abandono. O texto também regulamenta os animais comunitários e estabelece regras para garantir o bem-estar dos animais. A proposta segue para a Comissão de Meio Ambiente.
1: Também avançou no Senado um projeto que aumenta as penas para maus tratos e permite, em casos de crueldade praticada por crianças e adolescentes, a aplicação da medida socioeducativa de internação. Repórter Bruno Lourenço.
4: O projeto de lei inclui ações contra animais praticadas com crueldade extrema ou com potencial concreto de causar lesão grave ou morte, como nova hipótese de internação para menores de idade. A proposta também aumenta penas para maus tratos contra animais em geral. A relatora, senadora Leila Barros, do PDT do Distrito Federal, defendeu o maior cuidado com os animais.
5: A vedação à crueldade, ela constitui fundamento central do direito animal brasileiro e confere proteção aos animais individualmente considerados. Essa proteção constitucional também se relaciona à dignidade da pessoa humana na medida em que a submissão de animais à crueldade degrada os próprios valores éticos que devem orientar as ações humanas e a atuação estatal.
4: O texto, que será submetido a turno suplementar de votação na CCJ, ainda aumenta a punição em casos que envolvam tortura, abuso sexual ou transmissão das agressões pela internet.
0: O Senado aprovou e seguiu para a sanção o projeto que trata da redução de tributos sobre combustíveis e isenções para a Copa do Mundo Feminina de 2027.
1: O texto também inclui isenções para a produção de fertilizantes e exploração dos chamados minerais críticos. O repórter Pedro Pincer tem mais informações.
6: O projeto prevê a redução de tributos federais sobre a importação, a produção e a venda de óleo diesel rodoviário, biodiesel, gasolina, etanol e querosene de aviação. Segundo o texto, o que o governo deixar de arrecadar será compensado pelo aumento da receita após o início do conflito entre Irã e Estados Unidos em fevereiro deste ano. A relatora, senadora Tereza Leitão, do PT de Pernambuco, destacou a importância da aprovação do texto para o setor de combustíveis em um cenário de conflito iminente entre grandes produtores.
7: Felizmente, o Brasil adotou algumas medidas, como a redução de tributos federais e a concessão de subvenções a produtores e importadores, condicionadas à redução equivalente do preço de venda, que amorteceram o choque sobre os preços domésticos. No caso da gasolina e do GLP, as diferenças entre os preços pré-guerra e os atuais são inferiores a 5%. É necessário, contudo, que essas políticas se mantenham.
6: Entre as medidas para os produtores rurais, o texto reduz de 50% para 30% o limite da receita com exportação para que a empresa possa deixar de pagar o imposto sobre bens e serviços e a contribuição sobre bens e serviços. A União poderá conceder até 5 bilhões de reais em créditos fiscais para a produção de fertilizantes, matérias-primas, remineralizadores e bioinsumos entre 2027 e 2031. A proposta também prevê medidas como regras para a destinação de recursos a hospitais inteligentes de alta complexidade e benefício fiscal para a FIFA para a realização da Copa do Mundo de Futebol Feminino em 2027. O texto segue agora para a sanção presidencial.
0: E quem produz no campo pode ter mais segurança na hora de calcular o imposto sobre sua propriedade. A Comissão de Assuntos Econômicos aprovou mudanças no ITR, o Imposto Territorial Rural, para evitar que benfeitorias e investimentos feitos pelo produtor aumentem indevidamente a cobrança.
1: A proposta agora segue para análise da Câmara dos Deputados. Repórter Marcela Cunha.
8: O texto busca dar mais segurança no cálculo do Imposto sobre a Propriedade Territorial Rural, o ITR. Principalmente na definição do valor que serve de base para a cobrança, que é da terra nua, ou seja, sem construções e melhorias. Autor da proposta, o senador Jaime Campos, do União de Mato Grosso, afirma que o modelo atual gera insegurança para produtores rurais.
9: O atual modelo, o cálculo do ITR, ele é incoerente e injusto, vamos ser honestos aqui. O preço de mercado, lamentavelmente, ele não, às vezes não é compatível. O problema prejudica muitos produtores rurais do nosso Brasil.
8: A proposta também prevê que o ITR não seja cobrado sobre imóveis rurais invadidos quando a ocupação impedir o uso econômico da propriedade e permite que o contribuinte apresente um contralaudo técnico válido por 5 anos quando discordar dos valores usados pela Receita Federal para calcular o valor da terra.
1: Com edição de Paula Groba e trabalhos técnicos de João Lira, o Jornal do Senado fica por aqui. Acompanhe agora as notícias da Câmara dos Deputados. Boa noite.
0: Boa noite e até amanhã.
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11: Câmara cria benefício fiscal para empresas de combustíveis e fertilizantes.
12: Projeto cria fundo para financiar exportador atingido por tarifas dos Estados Unidos.
11: Plenário obriga a realização de check-ups periódicos para mulheres no SUS.
12: Deputados fixam regras para reconhecimento facial em espaços públicos.
11: Boa noite. Na primeira semana de esforço concentrado antes das eleições, os deputados aprovaram várias matérias. Entre elas, a Câmara aprovou regras para o uso de reconhecimento facial em espaços públicos, como informa o repórter Antônio Vital.
13: A Câmara dos Deputados aprovou o projeto que define regras para o uso de sistemas de reconhecimento facial por órgãos do governo e nos serviços públicos essenciais, como ônibus e metrô. O projeto, apresentado pelo deputado Rodrigo Gambale, do Podemos de São Paulo, permite o uso do reconhecimento facial em estações de metrô, trem e ônibus, no interior de composições e plataformas, nas ruas, edifícios públicos e repartições administrativas. Mas o texto prevê ressalvas. De acordo com a proposta, uma pessoa não poderá ser abordada, detida ou ter seus direitos restringidos apenas porque foi identificada por um sistema automático. Antes de qualquer medida, a identificação terá que ser conferida por uma pessoa. O mesmo vale para o envio de alertas a órgãos de investigação criminal. O texto também proíbe o uso do reconhecimento facial para perseguição de pessoas ou grupos por motivos discriminatórios, políticos, ideológicos ou religiosos. Fica ainda proibida a vigilância em massa sem motivo específico, bem como o monitoramento de áreas sensíveis, como banheiros, vestiários e locais de culto. Já o tratamento de dados biométricos só poderá ocorrer em atividades de investigação ou segurança pública, controle de acessos a locais restritos com consentimento do titular, prevenção de fraudes, busca de pessoas desaparecidas, localização de foragidos da justiça, prevenção de atentados, apoio a ações de defesa civil ou resposta a emergências. Relator em plenário, o deputado Sinaldo Bulhões Júnior, do MDB de Alagoas, defendeu que a tecnologia pode fortalecer a segurança em locais de grande circulação e ajudar as forças policiais na localização de foragidos e de pessoas desaparecidas. Ele também argumentou que a regulamentação é necessária porque o reconhecimento facial já vem sendo usado por estados e municípios sem regras nacionais unificadas.
14: A eficácia desses sistemas é demonstrada pelos diversos casos recentes em que suspeitos e condenados por crimes bárbaros ficam identificados e presos pela polícia graças à tecnologia do reconhecimento facial. Os sistemas de reconhecimento facial e os demais meios automatizados de identificação biométrica apresentam ainda outras vantagens. Eles mostram-se dissuasórios de delitos como assédios em transportes públicos.
13: O projeto também prevê regras de governança e transparência. Os sistemas terão que manter registros de auditoria, adotar criptografia e controle de acesso às bases de dados, além de realizar testes periódicos de precisão. Obriga ainda o poder público a priorizar tecnologias certificadas em relação à neutralidade racial e à correta identificação de características físicas. A fiscalização caberá à Autoridade Nacional de Proteção de Dados, a ANPD. O projeto que estabelece regras para o uso de reconhecimento facial em espaços públicos agora será analisado pelo Senado. Rádio Câmara de Brasília, com informações de Daniela Ilessa, Antônio Vital.
10: Educação.
12: Os deputados aprovaram proposta que impede a retenção dos recursos do fundo que financia a conectividade das escolas públicas. O governo foi contra a medida, como explica a repórter Ana Raquel Macedo.
15: O plenário da Câmara aprovou o projeto que impede que o governo retenha os recursos do Fundo de Universalização dos Serviços de Telecomunicações, o FUST. O FUST é destinado a financiar a expansão da infraestrutura de comunicações, a conectividade de escolas públicas, a cobertura em áreas rurais e remotas e a conexão de pontos de interesse público. O fundo é financiado por empresas de telecomunicações que contribuem com 1% de sua receita operacional bruta. Além de tornar os recursos do FUST não sujeitos a contenções orçamentárias, a proposta também prorroga por mais 5 anos o benefício de redução de até 50% da contribuição ao FUST para empresas do setor que investirem recursos próprios em programas aprovados pelo Conselho Gestor do Fundo. O projeto foi apresentado pelo deputado Juscelino Filho, do PSDB do Maranhão, e recebeu parecer favorável da relatora, deputada Maria Rosas, do Republicanos de São Paulo. No plenário, foi aprovado com 333 votos favoráveis e 91 contrários. A bancada do governo criticou a proposta. O deputado Tarcísio Mota, do PSOL do Rio de Janeiro, defendeu o uso do FUST para levar conexão às escolas, mas questionou os critérios para a proibição de retenção dos recursos.
16: Na hora que a gente está falando em gastos sociais, contingencia, e na hora que a gente está falando de outras coisas, como esse, que embora seja para escolas, ele é definido por um conselho gestor da própria empresa, aí não pode contingenciar.
15: Já o autor da proposta, deputado Juscelino Filho, ex-ministro das comunicações do governo Lula, disse estranhar a falta de apoio da bancada governista. Ele disse que o fundo, criado no ano 2000, ficou mais de 20 anos sem ser usado.
17: Estamos garantindo o não contingenciamento do FUST, garantindo a sua renovação por 5 anos para que os projetos, todos os mecanismos que são aprovados no Conselho Gestor, onde tem representantes de vários ministérios, sejam executados.
15: O projeto que impede que o governo retenha os recursos do Fundo de Universalização dos Serviços de Telecomunicações, o FUST, seguiu para a análise do Senado. Da Rádio Câmara de Brasília, com informações de Antônio Vital, Ana Raquel Macedo.
10: Justiça.
11: A Câmara aprovou o projeto que reajusta o valor das custas na Justiça Federal. Entenda a questão com o repórter Márcio Aquilissardi.
18: O plenário da Câmara aprovou o projeto que reajusta o valor das custas processuais cobradas pela Justiça Federal. As custas são os valores que as partes de um processo têm que pagar para cobrir os gastos com os serviços da Justiça durante um processo. Elas funcionam como uma taxa para manter o trabalho de juízes, servidores, cartórios e atos como citações e perícias. O projeto apresentado pelo Superior Tribunal de Justiça, o STJ, também cria um fundo para financiar a modernização da Justiça Federal. E esse fundo não poderá ser usado para pagar salários. A proposta define valores para as custas relativas às diversas etapas dos atos judiciais. As custas de uma ação civil, por exemplo, correspondem a 2% do valor das causas e variam de um valor mínimo de R$ 112 até o máximo de R$ 62 mil. Reais. De acordo com o projeto, os valores serão corrigidos a cada 2 anos e ficarão isentos do pagamento pessoas que ganham menos de R$ 5 mil reais por mês, o governo federal, estados e municípios. Também ficam isentos o Ministério Público, a Defensoria Pública e os autores de ações populares, ações civis públicas e ações coletivas. A proposta teve como relator no plenário o deputado Rubens Pereira Júnior, do PT do Maranhão. Ele disse que o reajuste do valor e a criação do fundo vão ajudar a melhorar os serviços da Justiça Federal.
19: Esse fundo vai permitir melhor aparelhamento da Justiça Federal, vai permitir maior interiorização da Justiça Federal, vai permitir que nós ampliemos a quantidade de mutirões da Justiça Federal e que, portanto, sem dúvida alguma, vem em boa hora para melhorar a prestação de serviço jurisdicional no nosso país.
18: O projeto que reajusta o valor das custas processuais cobradas pela Justiça Federal foi enviado para a sanção presidencial e pode virar lei. Da Rádio Câmara de Brasília, com informações de Antônio Vital, Márcio Aquiles Sardi.
10: Transportes.
12: O plenário da Câmara aprovou punição para quem usar veículo ou embarcação para abandonar animais. O repórter Marcelo Larcher nos traz as razões para a proposta.
20: A Câmara dos Deputados aprovou o projeto que altera o Código de Trânsito e a Lei de Segurança do Tráfego Aquaviário para tornar infração gravíssima o uso de veículo ou embarcação para abandonar animais. A punição será multa multiplicada por 10 e suspensão do direito de dirigir por 12 meses. No caso de abandono de cão ou gato, a suspensão do direito de dirigir será maior, de 18 meses. Se o abandono resultar em morte, atropelamento ou lesão do animal, a multa será aplicada em dobro. Em caso de reincidência no período de até 24 meses, o motorista terá a Carteira Nacional de Habilitação cassada. As mesmas regras valerão para quem usar embarcação, como barco a motor, lancha ou moto aquática, para abandonar animais em locais como rios, lagos e represas. Relator da proposta, o deputado Fred Costa, do PRD de Minas Gerais, argumentou que o abandono de animais é uma forma grave de crueldade e que o uso de veículo torna a conduta ainda mais reprovável. Segundo ele, muitas vezes o animal é levado para um local distante justamente para dificultar o retorno, o resgate ou a identificação do responsável. O relator também afirmou que esse tipo de abandono aumenta o sofrimento do animal e o risco de morte, atropelamento, fome, sede, doenças, exposição ao clima e ataques de outros animais. No caso das vias públicas, ele destacou ainda o risco para a segurança do trânsito. No plenário, o relatório foi lido pelo deputado Luiz Lima, do Novo do Rio de Janeiro, que defendeu a proposta.
21: Esse projeto traz a possibilidade do motorista ter a sua cassação em relação à sua habilitação, se ele for um reincidente de abandono de animais no prazo de 24 meses, e parabenizar o deputado Fred Costa.
20: O plenário aprovou ainda a medida provisória que destina 305 milhões de reais ao Ministério da Integração e do Desenvolvimento Regional. O objetivo é financiar ações de proteção e defesa civil em resposta a desastres naturais como chuvas intensas e secas, que afetam diversas regiões do Brasil. A medida provisória e o projeto que pune o uso de veículo ou embarcação para abandonar animais seguiram para análise do Senado. Da Rádio Câmara de Brasília, com informações de Daniele Lessa e Antônio Vital, Marcelo Larcher.
10: Saúde.
11: A Câmara aprovou o projeto que obriga a realização de check-ups periódicos para mulheres no SUS. O texto já pode seguir para a sanção presidencial e virar lei, como nos informa Ana Raquel Macedo.
15: A Câmara dos Deputados concluiu a aprovação do projeto que obriga o Sistema Único de Saúde, o SUS, a disponibilizar check-ups anuais para as mulheres, com consultas médicas e exames. O projeto, apresentado pela deputada Nelly Aquino, do Podemos de Minas Gerais, foi aprovado pela Câmara em 2024 e, depois disso, foi alterado pelo Senado. O texto prevê que o SUS deverá oferecer o serviço com base em critérios baseados nas doenças e problemas de saúde com maior incidência, de acordo com critérios epidemiológicos. Também obriga a realização de campanhas para conscientizar as mulheres sobre a prevenção de doenças. Entre os exames previstos estão os destinados a identificar casos de hipertensão arterial, diabetes e doenças relacionadas ao colesterol. A prevenção de doenças cardíacas e de casos de câncer foi a principal justificativa da autora para a necessidade do check-up anual das mulheres na rede pública de saúde. Ao retornar para a Câmara, depois de ser modificado pelo Senado, o projeto foi defendido também pelo relator, deputado Paulo Soares, do Podemos de São Paulo.
22: Projeto fundamental no cuidado com a saúde preventiva de todas as mulheres do nosso país. É importantíssimo que a gente possa debater a situação da saúde preventiva, criando mecanismos que deem condições, inclusive, de diagnóstico precoce, por exemplo, das doenças oncológicas.
15: O projeto que propõe check-up anual para mulheres na rede pública de saúde também prevê campanhas de divulgação sobre a importância das atividades físicas, orientações sobre saúde mental e sobre o calendário de vacinas. Depois de aprovado pelo plenário, o projeto seguiu para a sanção presidencial e pode virar lei. Da Rádio Câmara de Brasília, com informações de Antônio Vital, Ana Raquel Macedo.
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10: Economia.
12: A Câmara aprovou um projeto que cria benefícios fiscais para empresas de combustíveis, terras raras e fertilizantes. O repórter Antônio Vital acompanhou a votação.
13: A Câmara dos Deputados aprovou o projeto do governo que permite que o excesso de arrecadação provocado pelo aumento do preço dos combustíveis registrado desde o início do ano se transforme em subsídio e subvenções para empresas do setor. O objetivo é reduzir o impacto da guerra entre os Estados Unidos e Irã nos preços do óleo diesel, biodiesel, gasolina, etanol e querosene de aviação. A proposta reduz a alíquota de tributos federais sobre a importação, produção e comercialização desses combustíveis. As empresas terão direito ainda ao uso de créditos tributários para descontar o pagamento de tributos, como PIS/PASEP e COFINS. A medida vale apenas para esse ano, mas a empresa que não utilizar os créditos em 2026 poderá descontar do pagamento da CBS, tributo criado pela reforma tributária que começará a ser cobrado no ano que vem. O projeto também autoriza o governo a conceder créditos fiscais a empresas produtoras de fertilizantes entre 2027 e 2031, dentro do limite total de R$1 bilhão por ano. A relatora, a deputada Marussa Boldrin, do Republicanos de Goiás, alterou o texto original do governo e acrescentou na proposta benefícios para empresas do setor de minerais críticos e estratégicos e aquelas envolvidas na realização da Copa do Mundo Feminina. Excepcionalmente, os benefícios tributários concedidos a essas empresas ficam de fora de exigências previstas na Lei de Responsabilidade Fiscal. Dessa forma, obrigações como estimativa de beneficiários, metas de desempenho e mecanismos de avaliação de resultados deixarão de ser cobradas, o que vai valer apenas para este ano. A proposta também determina que os mesmos benefícios fiscais para a cadeia dos combustíveis fósseis sejam concedidos a dos biocombustíveis, para não provocar distorções no setor. Autoriza ainda o uso de créditos tributários pelas empresas produtoras de etanol. A relatora Marussa Boldrin justificou a importância da proposta.
3: Quando o mundo entra em crise, quem não pode pagar a conta é o brasileiro. Não pode ser o caminhoneiro na hora de abastecer, não pode ser a mãe de família quando a conta chega lá no supermercado, não pode ser o produtor rural quando coloca o trator para trabalhar. E muito menos podemos cometer os erros de tirar a competitividade do biocombustível, fruto de quem produz energia limpa dentro do nosso país.
13: O texto final aprovado contém limites para benefícios fiscais e subvenções, que na prática são uma espécie de ajuda financeira às empresas. Para os produtores de álcool, esse limite será de R$1,2 bilhão por ano. As empresas beneficiadas terão que ser aprovadas pela Receita Federal. O projeto foi aprovado por 318 votos contra 113, com críticas da oposição, como as feitas pelo deputado Luiz Lima, do Novo do Rio de Janeiro.
5: Se nós fizéssemos conta nessa casa, como a gente faz conta na nossa própria casa, a gente não votaria a favor de um projeto como esse, que à primeira vista pode ser benéfico numa redução ali do preço do combustível, mas é uma bomba num lado da sociedade que está precisando de algo muito mais importante e vital.
13: Apesar das alterações feitas no texto original, o governo defendeu a aprovação do projeto, como diz a deputada Jandira Fegali, do PCdoB do Rio de Janeiro.
4: Esse projeto, ele possibilita a manutenção do preço dos combustíveis, a diferenciação com o etanol, que também é constitucional, e possibilita investimentos nacionais na área de fertilizantes e pesquisa de terras raras e minerais críticos.
13: Projeto que permite subsídios e subvenções para empresas produtoras e importadoras de óleo diesel, biodiesel, gasolina, etanol e querosene de aviação, seguiu para análise do Senado. Da Rádio Câmara de Brasília, Antônio Vital.
6: Votação.
11: Os deputados aprovaram um projeto que cria um fundo para financiar exportadores atingidos por tarifas dos Estados Unidos. A reportagem é de Márcio Aquilissardi.
18: O plenário da Câmara aprovou o projeto apresentado como resposta às tarifas impostas pelos Estados Unidos aos produtos brasileiros. O projeto, já aprovado pelo Senado, autoriza a criação de um fundo para ampliar o crédito a empresas exportadoras brasileiras, diretamente atingidas pelas tarifas. O fundo de crédito à exportação servirá para financiar capital de giro, compra de máquinas e investimentos produtivos. E contará com recursos do orçamento e outras fontes, como o Fundo de Garantia à Exportação, o FGE. A proposta estabelece regras para uso dos recursos, como limites para despesas administrativas e para o pagamento dos agentes financeiros envolvidos nas operações de crédito. A gestão ficará a cargo de um comitê coordenado pelo Ministério do Desenvolvimento, Indústria, Comércio e Serviços. Já a execução das operações será de responsabilidade do BNDES. O projeto também prevê compartilhamento de riscos entre fundos garantidores. O objetivo é ampliar a oferta de crédito sem comprometer os gastos públicos. O relator, deputado Isnaldo Bulhões Júnior, do MDB de Alagoas, resumiu o objetivo da proposta.
7: A matéria vem a criar um fundo auxiliar. Hoje as operações de exportações, elas são suportadas por um fundo garantidor. Que esse fundo vem, como já fala o nome, a garantir, a afiançar as operações de crédito para exportação das empresas brasileiras. E o fundo auxiliar vem para evitar qualquer insegurança ao fundo garantidor.
18: O projeto que autoriza a criação de um fundo para ampliar o crédito a empresas exportadoras brasileiras seguiu para a sanção presidencial e pode virar lei. Da Rádio Câmara de Brasília, com informações de Antônio Vital, Márcio Aquilissardi.
12: Termina agora o Jornal Câmara dos Deputados, produzido pela Rádio Câmara, com trabalhos técnicos de Wellington Teles e a apresentação de Val Monteiro e Luciana Vieira. Uma boa noite para você.
11: A Voz do Brasil volta amanhã. Boa noite.
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1: 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A promoção concede o benefício exclusivo para empresas dos setores da indústria, comércio e serviços, entre janeiro e dezembro. O serviço é realizado com chancela do SPC Brasil, garantindo confiabilidade, segurança jurídica e proteção das informações. Os agendamentos poderão ser feitos diretamente pelo fone WhatsApp da SIC 543462-8500. Cada empresa tem direito a um certificado por CNPJ associado. Além da gratuidade durante o ano, o serviço conta com atendimento personalizado mediante agendamento, evitando filas e garantindo maior agilidade no processo. Em muitos casos, a emissão ou renovação do certificado pode ser concluída em até 3 horas após a validação presencial ou até mesmo durante o próprio atendimento.
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0: Daniel Rodrigues.
1: É, depois da Voz do Brasil, nós estamos chegando com o Tua Essência ao vivo nesta noite de quinta. Vivemos o dia 13 de agosto de 2026. São 8h04. Muito boa noite para você que está sintonizado aqui em uma das emissoras da Rede Tua Rádio. Nós vamos juntos, eu daqui, você daí, ambos nesta companhia até a meia-noite. Tua Essência, por noites mais leves. Você já sabe, né? Até a meia-noite, o espaço da música, o espaço da informação, aqui pelas nossas emissoras espalhadas por todo o estado do Rio Grande do Sul. Quero já de imediato convidar você a participar aqui com a gente pelo WhatsApp, código de área 54999530616. 54999530616. Tô com o WhatsApp aberto aqui na tela do meu computador, aguardando o teu recado. 8:05 em mais uma noite de instabilidade na maior parte do estado do Rio Grande do Sul. Né? Pelo menos a metade norte aqui do Rio Grande, com bastante umidade em mais um dia. Bom, vamos começar a nossa sequência de sucessos com Gilberto Gil. Depois tem Michael Jackson e ainda Rosa Tatuada. Boa noite!

0: pop gaúcho dos anos 90 com Rosa Tatuada. Essa música, inclusive, O Inferno Vai Ter Que Esperar, é de 1992. No site tuaradio.com.br você confere. Municípios discutem construção de ponte sobre o rio Porongos na tríplice divisa. Reunião tratou das etapas necessárias para viabilizar a obra e ampliar a ligação entre os três municípios: Soledade, Tiúgo e Ibirapuitã. Caxias do Sul pede autorização para financiamento de até 490 milhões de reais. Recursos poderão ser usados em obras de saúde, educação, infraestrutura, habitação e outras áreas, além do pagamento de dívidas judiciais. Corsã prevê retomada gradual do abastecimento de água na noite desta quinta em Soledade. Três bombas foram substituídas no sistema de captação e o abastecimento deve ser retomado gradualmente durante a noite. Veranópolis assume a liderança do Gauchão Série A2 com goleada sobre o Aimoré. A MF volta a jogar em Marau neste sábado. Projeto que prevê divulgação do tempo de espera nas UPAs de Caxias tem votação adiada. Chegada do fogo simbólico abre a programação da Semana da Pátria 2026 em Lagoa Vermelha. Brigada Militar de Vacaria realiza formatura de conclusão de curso de atendimento pré-hospitalar em combate. Entidades unidas por Garibaldi voltam a se encontrar. tuaradio.com.br.
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0: 8:19, capital inicial, Independência. Boa noite.

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1: 8:28. Temperatura 12 graus.
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1: 8:30, marcando o relógio aqui do estúdio da Rede Tua Rádio. 8:30 nesta noite de quinta. Obrigado pela parceria de sempre. E a gente está de volta do intervalo com mais informações. Da nossa central de conteúdos, fala a repórter, a jornalista Alice Corrêa.
2: O documentário Seival, que conta a história da construção artesanal de uma réplica de um navio utilizado por Giuseppe Garibaldi durante a Revolução Farroupilha, terá sua primeira exibição no Brasil na próxima segunda-feira, em Caxias do Sul. A sessão será realizada às 7:15 no Ux Teatro, durante a 4ª edição da International Week. A entrada é gratuita e, após a exibição, haverá uma atividade de reflexão sobre educação, história e psicologia. Dirigido e produzido pelo cineasta e jornalista caxiense Lissandro Stalivieri, o filme acompanha o trabalho do professor de educação física Antônio Carlos Rodrigues, que decidiu construir de forma artesanal uma réplica do Seival, mesmo sem ter conhecimentos prévios de navegação ou carpintaria naval. A embarcação original integrou a frota de Giuseppe Garibaldi durante a Revolução Farroupilha. O documentário aproxima as trajetórias de Garibaldi e Rodrigues a partir de características como coragem, persistência e capacidade de aprender diante de desafios. Parte das filmagens foi realizada na Itália, incluindo a ilha de Caprera, na Sardenha, onde Garibaldi viveu os últimos anos de sua vida. A produção também estabelece uma relação entre diferentes períodos históricos e os registros dessas memórias por meio do cinema. O processo de produção foi acompanhado por estudantes do curso de Tecnologia em Produção Audiovisual da Universidade de Caxias do Sul. Os alunos tiveram contato com diferentes etapas de realização do filme, incluindo decisões criativas e técnicas, alterações no roteiro e dificuldades enfrentadas durante a produção. As enchentes que atingiram o Rio Grande do Sul em 2024 também influenciaram o documentário. Como os personagens foram afetados pela catástrofe climática, o roteiro passou por adaptações e incorporou reflexões sobre as mudanças ambientais e a responsabilidade com a preservação do meio ambiente. Seival foi produzido por meio do edital FAC Filma RS, com recursos do Fundo de Apoio à Cultura, apoio do Instituto Estadual de Cinema e patrocínio da Secretaria de Estado da Cultura do Rio Grande do Sul. A exibição integra a programação da International Week, que segue até sexta-feira com atividades abertas à comunidade. A programação inclui exposições, palestras, oficinas de idiomas

0: e atividades relacionadas à cultura e à gastronomia de diferentes países. Da tua Rádio São Francisco de Caxias do Sul, Alice Corrêa.
1: Obrigado, Alice. Agora faltando 27 para as 9.
2: Teatro chega. 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

Agora faltando 12 para as 9. Centro Climático Norte-Americano aponta 69% de risco de El Niño histórico mais forte desde 1950. Governo brasileiro dá início ao processo de reciprocidade contra os Estados Unidos, ainda naquele debate, naquela discussão sobre o tarifaço. Estados Unidos pretendem realizar operações em terra contra traficantes na América Latina. Contas de luz de agosto serão cobradas só a partir de outubro para 740 mil clientes da RGE. Redes de ensino do Rio Grande do Sul apresentam um calendário de 2027 com férias de inverno de uma semana, em meio à Copa do Mundo Feminina. Governo Trump acusa o Brasil de ajudar a China a driblar tarifaço dos Estados Unidos. Embaixador argentino volta a Buenos Aires após crise entre Javier Milei e Lula. Ministro Edson Fachin defende sigilo da fonte e indica que decisão de Moraes de investigar jornalista irá a plenário. Agora faltando 11 para as 9. Boa noite.

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3: 8:59. Temperatura 12 graus.
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1: 9:02, nesta noite de quinta, 13 de agosto. Obrigado pela companhia de sempre, você que está aqui na Rede Tua Rádio, na companhia do Tua Essência. A notícia da noite de hoje é o anúncio por parte aí do governo do Brasil de que deu início ao processo para aplicar medidas de reciprocidade contra os Estados Unidos por conta das tarifas impostas pelo governo norte-americano a produtos aqui do Brasil. A lei de reciprocidade, aprovada por unanimidade no Congresso Nacional e sancionada pelo presidente Lula em 2025, é um mecanismo que permite ao país aplicar a outra nação as mesmas medidas, restrições ou tarifas que sofreu por parte dela. Então seria, né, uma resposta ao governo norte-americano que taxou o Brasil aí nos últimos meses. O governo afirmou que o Ministério das Relações Exteriores está notificando o governo norte-americano sobre o início do processo e solicitando a realização de consultas diplomáticas. O governo do Brasil afirmou ainda que atuou consistentemente junto ao escritório do representante comercial dos Estados Unidos pelo encerramento das investigações baseadas na seção 301. Uma das manchetes do dia e o principal destaque dessa noite de quinta.